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1: A melhor programação da Clube tá aqui, né? Tudo de bom para você que sintoniza a Clube no trânsito, em casa, em qualquer lugar. Pessoal do Terminal Rodoviário, ali Pedro Oliveira, um grande abraço na Folha 32. Na Feira Miguel Pernambuco, a galera, né? Ali na saída para São Domingos do Araguaia, onde o pessoal pega ali os ônibus, as vans, né? Para Paraupebas, para Eldorado, um abração. Pessoal da Feira Miguel Pernambuco. Hospital Regional, Dr. Geraldo Veloso, também um grande abraço aí, pessoal do Hospital Regional. Um abração, obrigado pela audiência. Vou já pro intervalo e já eu volto.
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0: na 100,7 FM. Chegou a sexta-feira, final de semana. Um grande abraço. Olha, sábado tem Águia e o ABC de Natal no Zinho Oliveira, né? É, o Águia rumo à Série C. Um abração pro Ferreirinha, Pedro Correia, pro Galvão, toda a galera, né? E o Tação Clube, o som que domina a sua sexta-feira. E o ouvinte representando a galera que não quer saber de ficar em casa. A Juliana, lá da Marabá Pioneira, tá ligadona. Mandou avisar que a noite é de resenha com os amigos. O Estação Clube é a trilha sonora oficial do Esquenta Dela. Ju, um beijão pra você. Mandar também para o Eder Cássio e a Juliana na Marabá Pioneira. Um grande abraço. Francisco das Chagas, a Nete e ainda meus queridos amigos aí da Rua Minas Gerais, no bairro Belo Horizonte. Um grande abraço, tudo de bom. E amiga Rita, Ritona, um grande abraço. Aumenta o som e essa é pra dançar com Mel Pinheiro, Terra Vista.
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0: 9.
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2: A governadora Hanna Gassantuma entregou no último dia 2, em Santarém, o novo Hospital Regional Materno Infantil Dr. Álvaro de Oliveira Duarte, que garante a descentralização de atendimentos e fortalece a assistência à saúde de mães e bebês na região de integração do Baixo Amazonas, além de ampliar o acesso da população e a atenção especializada no Oeste Paraense. O município de Santarém, localizado no oeste do Pará, também recebeu a nova Central de Regulação das Urgências do Baixo Amazonas e Tapajós, além de 24 novas ambulâncias do SAMU. Com as entregas, o governo do Pará descentraliza os atendimentos do SAMU. No Pará, a nova Central de Regulação das Urgências de Santarém passa a atender demandas em 20 municípios no oeste paraense, sendo 14 na região de saúde Baixo Amazonas e 6 na região do Tapajós. 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
1: É hora do intervalo, é rapidão e já já eu volto aqui no Estação Clube.
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Muito bem, estou de volta aqui no Estação Clube. 94916242480 é o zap da Clube. É, para fechar o nosso time de ouvintes especiais desta noite, ouvintes fiéis da Clube, o Ricardo, lá da Velha Marabá. Diz que hoje a vibe é de nostalgia, curtindo do começo ao fim aqui, a semana coladinho, é, com seu amorzão lá no sofá. Ei, bom demais, né? Sensacional. Ricardo, para embalar esse momento especial para vocês, prometi e vou trazer para vocês que estão aí ligadinhos na melhor programação do seu rádio, Henrique Juliano, Adeus Mesmo Te Amando Demais. Olha que cantão para quem tá aí no sofá de casa curtindo a nossa programação. Aumenta o volume.

0: 9:33. 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
1: Olá, amigos. Tô chegando aqui direto da redação com informações do esporte. O Atlético Paranaense está perto de anunciar mais um reforço para a sequência da temporada. O Furacão encaminhou a contratação do zagueiro Dantas, destaque do Novo Horizontino, na Série B. E aguarda apenas a chegada do jogador a Curitiba para concluir os negócios. O defensor também despertava interesse da Udinese da Itália e de clubes da Série A. Mas a proposta apresentada pelo clube paranaense foi considerada mais atrativa para o staff do jogador. O tricolor paulista decidiu encerrar as negociações com o zagueiro Domingos Duarte após a demora do jogador em dar uma resposta definitiva. Agora a diretoria tricolor avalia outros nomes para reforçar a defesa e trata a contratação de um zagueiro como prioridade. No início da semana, Domingos Duarte se reuniu com o São Paulo e solicitou novas condições para o prazo de pagamento. O pedido foi aceito pelo clube. Mas, na sequência, o defensor pediu mais tempo para conversar com a família. Assim, o São Paulo desistiu de contratá-lo. Lautaro Dias está próximo de deixar o futebol brasileiro. O atacante, que pertence ao Cruzeiro e estava emprestado ao Santos, tem negociação avançada para defender o Racing da Argentina. O acordo prevê um empréstimo de uma temporada com opção de compra fixada em 3 milhões de dólares, cerca de 15,6 milhões de reais. Restam apenas ajustes finais para que a transferência seja concluída. Com isso, Lautaro será liberado antes do fim do seu empréstimo ao Santos. Direto da redação, Rogério Brasil, para a melhor programação do seu rádio.
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2: É hora do intervalo. Já, já eu volto no Estação Clube.
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0: Muito bem, estamos juntinhos aqui na melhor programação do seu rádio 94-91-62-2480. Que bom estarmos juntos. Você sintonizado aqui na 100,7 FM todas as noites. Um abração. Olha, domingão tem fanfest por aí pela cidade. O pessoal vai assistir o jogo naquele telão. Vai ser bom demais, né? Tem Brasil e Noruega. Vai ser às 17 horas. Um grande abraço. Agora é a vez do Thiaguinho e Sorriso Maroto, Como Nunca Amei Ninguém.
1: E eu amo vocês, Sorriso Maroto.
2: Te amo, meu irmão.
1: Vamos tirar essa onda junto?
2: Bora.
1: Eu sei que vocês amam essa aqui.

0: 9:04.
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2: As bases fluviais integradas do estado registraram resultados expressivos nos 6 primeiros meses de 2026. No período, foram apreendidos 1.013 quilos de drogas, além de mais de 1.000 fiscalizações em embarcações e 52.456 pessoas abordadas. As ações são coordenadas pela Segup, em conjunto com as demais forças de segurança, e têm como objetivo reforçar o controle da malha fluvial do estado, assim como combater o tráfico de drogas, o crime organizado e crimes ambientais. De janeiro a junho, as bases fluviais integradas do estado do Pará também apreenderam 16 toneladas, 683 quilos de pescado ilegal, outros 622 metros cúbicos de madeira irregular e 143 animais silvestres. No mesmo período, as equipes realizaram 1.028 fiscalizações em embarcações, o que provocou a queda da ação de traficantes e principalmente dos piratas dos rios, que amedrontavam os ribeirinhos. 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

nosso Estação Clube dessa sexta-feira. Vai chegando ao fim, minha galera querida. Aqui na coordenação, Michel Garcia, também na produção, a direção-geral do Hinaldo Antônio. Mas o fim de semana tá só começando, sextou, né? E como o verão aqui em Marabá promete muito, praias vão estar lotadas. Eu não posso me despedir sem antes dar aquele alerta de amigo para todos os motoristas e motociclistas que estão ouvindo agora. Curtir o verão é bom demais, mas sua vida e da sua família valem ouro. Por isso, se liga nessas dicas de coração. Álcool e direção não combinam. Se for beber, passe a chave, pegue um táxi, um motorista de aplicativo ou combine com um amigo da rodada, viu? Alcoolemia zero salva vidas. Diversão e responsabilidade, essa é a nossa praia. Atenção também, ultrapassagem nas estradas, a caminho das praias e balneários, não tenha pressa, só ultrapasse com total segurança e em locais permitidos. Mais vale perder um minuto na vida do que a vida em um minuto. Mantenha atenção, o trânsito no verão fica mais intenso, então paciência, prudência, é uma palavra-chave. Nada de conversar, o telefone também, né? Então, que Deus te abençoe, né? Para fechar a nossa noite com chave de ouro, que a gente possa deitar a cabeça no travesseiro com o coração cheio de gratidão. Que a paz e a bênção do nosso Senhor Jesus Cristo visite a sua casa. Guarde a sua cera com o coração cheio de gratidão. Que a paz e a bênção do nosso Senhor Jesus Cristo visite

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0: 10:15.
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2: O Ministério da Saúde entregou na manhã desta sexta-feira em Belém pelo menos 40 veículos. A cerimônia contou com a presença do secretário de Gestão do Trabalho e da Educação na Saúde, Felipe Proenço, e da governadora do estado, Hanna Gassan Tuma. Com investimento de R$16.500.000, foram entregues 15 ambulâncias ao SAMU, 3 ambulâncias tipo A, 12 micro-ônibus e 10 unidades odontológicas móveis. Os veículos irão ampliar a capacidade de atendimento dos municípios beneficiados e fortalecer o acesso da população aos serviços do SUS. Nesta sexta-feira, foi lançado em Belém o projeto Guardiãs da Floresta, iniciativa do Instituto Ajuri, em parceria com o Instituto Sincronicidade para a Interação Social e o Museu Paraense Emílio Guilde, vinculado ao Ministério da Ciência, Tecnologia e Inovação. A programação integra a Semana do Clima da Amazônia. O projeto coloca no centro do debate climático mulheres de 15 comunidades do arquipélago do Marajó, reconhecendo o papel fundamental das ribeirinhas na preservação da floresta e na sociobioeconomia da região. 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

0: 10h33. 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
1: Olá, amigos. Tô chegando aqui direto da redação com informações do esporte. O São Paulo tem, neste momento, um mês de direito de imagem em atraso com o elenco. Em reunião com a diretoria, os jogadores questionaram quais seriam os planos do clube para regularizar os pagamentos pendentes. Os dirigentes apresentaram detalhes da situação financeira e prometeram esforços para quitar os valores em até um mês. Após a conversa, o elenco aceitou o planejamento apresentado pela diretoria. O Goiás voltou a recusar uma investida do Grêmio por Diego Caíto. A nova proposta do clube gaúcho previa um empréstimo com obrigação de compras, mas não agradou a diretoria esmeraldina. A posição do Goiás segue a mesma. O lateral esquerdo só será negociado em uma transferência definitiva. Enquanto isso, o jogador continua valorizado no mercado. Além do Grêmio, clubes como Santos, Al Nassr e equipes do futebol europeu acompanham a situação do jogador de 22 anos. O Inter de Porto Alegre acertou a contratação do volante Caleb por empréstimo, com opção de compras fixada em US$ 1 milhão, cerca de 5,5 milhões de reais. O jogador de 26 anos pertence ao Fortaleza e estava atuando por empréstimo no Deportivo Alavés da Espanha. Agora Caleb reforçará o Internacional para a sequência da temporada. Direto da redação, Rogério Brasil, para a melhor programação do seu rádio.
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0: 10h52.
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2: O amplo acervo sociocultural do projeto 50 mais 50, que resultou em 3 livros, documentários e mais de 100 entrevistas gravadas nas bacias do Tapajós, Araguaia, Tocantins e Xingu, contou com o apoio direto e decisivo do governo do Pará. A ação foi inteiramente viabilizada por meio de cooperação técnica e financeira entre a Secretaria de Estado de Cultura e a FADESP, assegurando que a memória viva dos pioneiros e das populações tradicionais da Amazônia seja integralmente preservada nas bibliotecas públicas do Estado do Pará. O Tribunal Regional Eleitoral do Pará empossou na última quinta-feira, dia 2, a juíza Marielma Ferreira Bonfim Tavares como membra substituta da Corte Eleitoral na classe de juiz de direito, magistrada da terceira entrância, com atuação nas maiores comarcas do Tribunal de Justiça do Estado do Pará. Marielma Tavares foi escolhida por aclamação para integrar a Corte Eleitoral. A juíza assume a vaga deixada por João Batista Lopes do Nascimento, que passou a ocupar o cargo de desembargador do Tribunal de Justiça do Pará. 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

0: 11 e 14.
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2: Olá amigos, tô chegando aqui direto da redação com informações do esporte. A situação do zagueiro Danilo, do Flamengo e da seleção brasileira segue indefinido. Apesar de querer manter o jogador no clube, o rubro-negro não realizou nenhuma proposta formal e aguarda o término da Copa do Mundo para decidir o que vai fazer. Além disso, neste momento, Danilo não descarta nenhuma possibilidade, com a aposentadoria no fim da temporada sendo uma das opções. Olha, Matheus Xavier está cada vez mais próximo de deixar o Santos. O jovem atacante desperta interesse de clubes do exterior, com sondagem do Shakhtar Donetsk da Ucrânia e de equipes dos Estados Unidos. Nos bastidores, a expectativa é que a negociação seja concluída por valores próximos a 5 milhões de dólares. Diante do cenário de transferência iminente, o jogador ficou fora dos treinamentos dos últimos dias do Peixe em preparação para o Campeonato Brasileiro da Série A. A tendência é que os próximos dias seja decisivo para definir o futuro do jogador promissor da Vila Belmiro. Destaque do Marrocos na Copa do Mundo, Ismael Saibari vive grande fase dentro e fora dos campos. Autor de 3 gols em 4 jogos no Mundial, o atacante de 25 anos foi anunciado pelo Bayern de Munique em uma transferência de cerca de 323 milhões de reais, com contrato até 2031. Além do bom momento, Saibari também emocionou ao revelar que escolheu a camisa 34 em homenagem ao amigo Abdelah Nouri, ex-jogador do Ajax, que sofreu uma arritmia cardíaca durante uma partida em 2017. Direto da redação, Rogério Brasil para a melhor programação do seu rádio.
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0: 11:33.
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2: Dos 17 deputados federais do Pará, apenas 5 votaram contra a urgência do projeto que equipara a misoginia ao crime de racismo. Coincidência ou não, o grupo é formado exclusivamente por homens. Delegado Éder Mauro, delegado Caveira e Joaquim Passarinho, os três do PL, mais Olival Marques, do Podemos, e Raimundo Santos, PSD. Os outros 10 votaram a favor, 2 se abstiveram. Por conta dessa votação, o desgaste veio em poucas horas. A lista dos 5 deputados paraenses que rejeitaram a urgência do projeto ganhou grande repercussão nas redes após publicação no Estado do Pará News. Entre dezenas de comentários, predominou a cobrança para que o voto seja lembrado pelos eleitores nas eleições de 2026, enquanto manifestações de apoio foram minoria. 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

0: Meia-noite e 13.
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2: O governo do Pará, por meio da Secretaria de Segurança e Defesa Social, SEGUP, deu início à execução da Operação Verão 2026 em todo o território paraense. Em Marabá, principal polo turístico e econômico da região de Carajás, o lançamento foi marcado por uma forte articulação integrada entre as forças de segurança municipais e estaduais, todos envolvidos na proteção dos moradores e visitantes que frequentam. A mobilização faz parte de um plano macro que abrange o monitoramento em tempo real de balneários e rodovias estruturadas em todo o estado do Pará. O Pará registrou pelo 8º ano consecutivo o melhor resultado para o mês de junho no combate aos crimes de roubo em todo o estado. Segundo o levantamento da SEGUP, a redução acumulada chega a 80,27% na comparação entre junho de 2018, quando foram contabilizadas 8.783 ocorrências, e o mesmo período do mês deste ano, que registrou 1.773 casos. 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

0: Meia-noite 29.
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0: Meia-noite 42.
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2: Olá, amigos, tô chegando aqui direto da redação com informações do esporte. Enquanto realiza preparação em Portugal para a sequência da temporada, o Flamengo também planeja os próximos passos no mercado da bola. A diretoria trabalha com cautela, mas já definiu que as prioridades da janela serão a contratação de um meio-campista e de um centroavante, além de buscar por opções para a lateral esquerda. Nos bastidores, o clube tenta equilibrar a chegada de reforços com a manutenção da base do elenco. Por isso, recusou recentemente uma proposta de 9 milhões de euros do Aston Villa por Emerson Royal. E também não pretende negociar Luiz Araújo neste momento. A boa campanha do Brasil e Paraguai na Copa do Mundo também trouxe ganhos financeiros para Flamengo e Palmeiras, graças ao programa de compensação da FIFA. Os dois clubes já garantiram milhões em receitas por cederem jogadores às seleções nacionais. O Flamengo, que lidera entre os clubes brasileiros em números de convocados, já arrecadou cerca de 4,8 milhões de reais com seus atletas presentes no Mundial. Já o Palmeiras ultrapassou a marca de 3,7 milhões após a classificação do Paraguai às oitavas de final. A contratação do Fernando Seabra pelo Vasco segue indefinida. O clube carioca gostaria de parcelar o pagamento da multa rescisória, fixada em 5 milhões de reais. Mas o Curitiba mantém a exigência de receber o valor à vista. O empresário Hugo Magalhães tenta encontrar uma solução para destravar a negociação. Mas o Coxa Branca já definiu a sua posição e pretende cumprir o que está previsto em contrato. Apesar do impasse, o treinador está com passagem comprada e deve chegar ao Rio de Janeiro ainda hoje. Direto da redação, Rogério Brasil para a melhor programação do seu rádio.
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0: 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Meia-noite 44.

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3: Uma e um. 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

0: 1:15.
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2: As bases fluviais integradas do estado registraram resultados expressivos nos 6 primeiros meses de 2026. No período, foram apreendidos 1.013 quilos de drogas, além de mais de 1.000 fiscalizações em embarcações e 52.456 pessoas abordadas. As ações são coordenadas pela Segup, em conjunto com as demais forças de segurança, e têm como objetivo reforçar o controle da malha fluvial do estado, assim como combater o tráfico de drogas, o crime organizado e crimes ambientais. De janeiro a junho, as bases fluviais integradas do estado do Pará também apreenderam 16 toneladas, 683 quilos de pescado ilegal, outros 622 metros cúbicos de madeira irregular e 143 animais silvestres. No mesmo período, as equipes realizaram 1.028 fiscalizações em embarcações, o que provocou a queda da ação de traficantes e principalmente dos piratas dos rios, que amedrontavam os ribeirinhos. 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

0: 1:17.
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0: 1h45.
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2: O Ministério da Saúde entregou na manhã desta sexta-feira em Belém pelo menos 40 veículos. A cerimônia contou com a presença do secretário de Gestão do Trabalho e da Educação na Saúde, Felipe Proenço, e da governadora do estado, Hanna Gassan Tuma. Com investimento de R$16.500.000, foram entregues 15 ambulâncias ao SAMU, 3 ambulâncias tipo A, 12 micro-ônibus e 10 unidades odontológicas móveis. Os veículos irão ampliar a capacidade de atendimento dos municípios beneficiados e fortalecer o acesso da população aos serviços do SUS. Nesta sexta-feira, foi lançado em Belém o projeto Guardiãs da Floresta, iniciativa do Instituto Ajuri, em parceria com o Instituto Sincronicidade para a Interação Social e o Museu Paraense Emílio Guelde, vinculado ao Ministério da Ciência, Tecnologia e Inovação. A programação integra a Semana do Clima da Amazônia. O projeto coloca no centro do debate climático mulheres de 15 comunidades do arquipélago do Marajó, reconhecendo o papel fundamental das ribeirinhas na preservação da floresta e na sociobioeconomia da região. 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

0: duas e três.
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0: Duas e três.
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0: 12:16.
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2: Olá, amigos, tô chegando aqui direto da redação com informações do esporte. O Atlético Paranaense está perto de anunciar mais um reforço para a sequência da temporada. O Furacão encaminhou a contratação do zagueiro Dantas, destaque do Novo Horizontino, na Série B, e aguarda apenas a chegada do jogador a Curitiba para concluir os negócios. O defensor também despertava interesse da Udinese da Itália e de clubes da Série A, mas a proposta apresentada pelo clube paranaense foi considerada mais atrativa para o staff do jogador. O tricolor paulista decidiu encerrar as negociações com o zagueiro Domingos Duarte após a demora do jogador em dar uma resposta definitiva. Agora a diretoria tricolor avalia outros nomes para reforçar a defesa e trata a contratação de um zagueiro como prioridade. No início da semana, Domingos Duarte se reuniu com o São Paulo e solicitou novas condições para o prazo de pagamento. O pedido foi aceito pelo clube. Mas, na sequência, o defensor pediu mais tempo para conversar com a família. Assim, o São Paulo desistiu de contratá-lo. Lautaro Dias está próximo de deixar o futebol brasileiro. O atacante, que pertence ao Cruzeiro e estava emprestado ao Santos, tem negociação avançada para defender o Racing da Argentina. O acordo prevê um empréstimo de uma temporada com opção de compra fixada em 3 milhões de dólares, cerca de 15,6 milhões de reais. Restam apenas ajustes finais para que a transferência seja concluída. Com isso, Lautaro será liberado antes do fim do seu empréstimo ao Santos. Direto da redação, Rogério Brasil, para a melhor programação do seu rádio.
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0: Duas e 18.

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0: 14h45.
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2: Dos 17 deputados federais do Pará, apenas 5 votaram contra a urgência do projeto que equipara a misoginia ao crime de racismo. Coincidência ou não, o grupo é formado exclusivamente por homens. Delegado Éder Mauro, delegado Caveira e Joaquim Passarinho, os três do PL, mais Olival Marques, do Podemos, e Raimundo Santos, PSD. Os outros 10 votaram a favor, 2 se abstiveram. Por conta dessa votação, o desgaste veio em poucas horas. A lista dos 5 deputados paraenses que rejeitaram a urgência do projeto ganhou grande repercussão nas redes após publicação no Estado do Pará News. Entre dezenas de comentários, predominou a cobrança para que o voto seja lembrado pelos eleitores nas eleições de 2026, enquanto manifestações de apoio foram minoria. 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

0: 3:15.
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2: A Arquidiocese de Belém celebra no próximo dia 9 de julho, na Catedral Metropolitana de Belém, os 15 anos de ordenação episcopal de Dom Júlio Endiacamini. A missa em ação de graças reunirá o clero, seminaristas, religiosos e leigos. Na ocasião, também será apresentado o pálio arquiepiscopal, recebido das mãos de Papa Leão XIV em Roma, no último dia 29 de junho. A insígnia simboliza a comunhão do arcebispo metropolitano com o Santo Padre e a sua missão pastoral à frente da Igreja. O Pará consolidou a maior economia da região norte, com PIB de 254 bilhões, segundo as contas regionais do IBGE, referentes a 2023. O estado responde por cerca de 40% de toda a riqueza produzida na região, que soma 636 bilhões, reforçando sua liderança econômica. 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
1: 3h27.
2: O original vocês sabem qual é, né? Lauana Prado Raiz é o nome. Quem sabe canta comigo assim, ó. O deserto

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0: 3:46.
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2: Olá, amigos. Tô chegando aqui direto da redação com informações do esporte. O São Paulo tem neste momento um mês de direito de imagem em atraso com o elenco. Em reunião com a diretoria, os jogadores questionaram quais seriam os planos do clube para regularizar os pagamentos pendentes. Os dirigentes apresentaram detalhes da situação financeira e prometeram esforços para quitar os valores em até um mês. Após a conversa, o elenco aceitou o planejamento apresentado pela diretoria. O Goiás voltou a recusar uma investida do Grêmio por Diego Caíto. A nova proposta do clube gaúcho previa um empréstimo com obrigação de compras, mas não agradou a diretoria esmeraldina. A posição do Goiás segue a mesma. O lateral esquerdo só será negociado em uma transferência definitiva. Enquanto isso, o jogador continua valorizado no mercado. Além do Grêmio, clubes como Santos, Al Nassr e equipes do futebol europeu acompanham a situação do jogador de 22 anos. O Inter de Porto Alegre acertou a contratação do volante Caleb por empréstimo, com opção de compras fixada em US$ 1 milhão, cerca de R$ 5,5 milhões. O jogador, de 26 anos, pertence ao Fortaleza e estava atuando por empréstimo no Deportivo Alavés, da Espanha. Agora, Caleb reforçará o Internacional para a sequência da temporada. Direto da redação, Rogério Brasil, para a melhor programação do seu rádio.
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1: Vamos! É a turma do pagode, menos é mais! Chama, papai! É turma no quintal. Vamos que vamos! Vai chegar?
2: Chega, moleque! Chega!

0: normal.
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Chitãozinho e Xororó. Vambora, irmão! Daquele jeito! Chitãozinho, hein? Vambora!

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0: 4:15.
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2: O IBGE prorrogou até o dia 9 de julho as inscrições para o processo seletivo que oferece 8.238 vagas temporárias em todo o país. Os selecionados trabalharão no 12º Censo Agropecuário, Florestal e Aquícola, com previsão de início para janeiro de 2027. O edital é organizado pelo IBFC e as inscrições são realizadas no site da instituição, com taxa única de R$ 53. O acesso à internet nos lares paraenses continua avançando em ritmo acelerado e já alcança praticamente o mesmo patamar da média brasileira. Os dados são da pesquisa por amostra de domicílios, a PNAD Contínua 2025, divulgada pelo IBGE, que analisou o uso das tecnologias da informação e comunicação no país. O levantamento mostra que 93,5% dos domicílios do Pará já utilizam internet, percentual muito próximo da média nacional de 95%. 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
2: 4:31.
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0: 4h45.
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2: Com a chegada do verão amazônico, aumenta a procura por frutas frescas, impulsionada pelas altas temperaturas e pela preferência dos consumidores por uma alimentação mais leve, nutritiva e refrescante. Ricas em água, vitaminas, fibras e minerais, frutas como melancia, melão, abacaxi, tangerina, laranja, goiaba e uva contribuem para a hidratação do organismo e passam a ocupar posição de destaque nas bancas das feiras livres durante a estação mais quente do ano. A posse de telefone celular para uso pessoal recuou entre crianças e adolescentes de 10 a 13 anos e aumentou entre idosos na passagem de 2024 para 2025 no Brasil. É o que aponta um módulo da PNAD Contínua, divulgada pelo IBGE. Dos 8 grupos de idade detalhados na pesquisa, apenas o de 10 a 13 anos mostrou variação negativa na posse do aparelho no último ano. O percentual de crianças e adolescentes dessa faixa etária que tinham celular baixou de 56,7% em 2024 para 55,2% em 2025, uma queda de 1,5 ponto percentual. 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

0: 4:47.
1: É indiscutivelmente

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0: 5 e 4.
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0: Direito, Enfermagem e Psicologia.
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0: 5:20.
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2: Olá amigos, tô chegando aqui direto da redação com informações do esporte. A situação do zagueiro Danilo, do Flamengo e da seleção brasileira segue indefinido. Apesar de querer manter o jogador no clube, o rubro-negro não realizou nenhuma proposta formal e aguarda o término da Copa do Mundo para decidir o que vai fazer. Além disso, neste momento, Danilo não descarta nenhuma possibilidade, com a aposentadoria no fim da temporada sendo uma das opções. Olha, Matheus Xavier está cada vez mais próximo de deixar o Santos. O jovem atacante desperta interesse de clubes do exterior, com sondagem do Shakhtar Donetsk da Ucrânia e de equipes dos Estados Unidos. Nos bastidores, a expectativa é que a negociação seja concluída por valores próximos a 5 milhões de dólares. Diante do cenário de transferência iminente, o jogador ficou fora dos treinamentos dos últimos dias do Peixe em preparação para o Campeonato Brasileiro da Série A. A tendência é que os próximos dias seja decisivo para definir o futuro do jogador promissor da Vila Belmiro. Destaque do Marrocos na Copa do Mundo, Ismael Saibari vive grande fase dentro e fora dos campos. Autor de 3 gols em 4 jogos no Mundial, o atacante de 25 anos foi anunciado pelo Bayern de Munique em uma transferência de cerca de 323 milhões de reais, com um contrato até 2031. Além do bom momento, Saibari também emocionou ao revelar que escolheu a camisa 34 em homenagem ao amigo Abdelah Nouri, ex-jogador do Ajax, que sofreu uma arritmia cardíaca durante uma partida em 2017. Direto da redação, Rogério Brasil para a melhor programação do seu rádio.
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0: 5:22.

0: 5:35.
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0: 5h46.
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2: Com a chegada do verão amazônico, aumenta a procura por frutas frescas, impulsionada pelas altas temperaturas e pela preferência dos consumidores por uma alimentação mais leve, nutritiva e refrescante. Ricas em água, vitaminas, fibras e minerais, frutas como melancia, melão, abacaxi, tangerina, laranja, goiaba e uva contribuem para a hidratação do organismo e passam a ocupar posição de destaque nas bancas das feiras livres durante a estação mais quente do ano. A posse de telefone celular para uso pessoal recuou entre crianças e adolescentes de 10 a 13 anos e aumentou entre idosos na passagem de 2024 para 2025 no Brasil. É o que aponta um módulo da PNAD Contínua, divulgada pelo IBGE. Dos 8 grupos de idade detalhados na pesquisa, apenas o de 10 a 13 anos mostrou variação negativa na posse do aparelho no último ano. O percentual de crianças e adolescentes dessa faixa etária que tinham celular baixou de 56,7% em 2024 para 55,2% em 2025, uma queda de 1,5 ponto percentual. 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

0: 6:04.
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0: 6 e 8.
1: É baixão pra mais de quilômetro, viu? Kevin Johnny, Kevin Johnny.
2: Tô de volta, hein?
1: Tá chegando São João. E a gente vai se encontrar.

0: 6:17.
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2: Uma operação conjunta envolvendo Polícia Civil, Polícia Militar e Receita Federal resultou na prisão de duas pessoas aqui em Marabá, acusadas de tráfico de drogas. Luan Rosário Viana e Jonas Ferreira Batista. Tudo começou quando os agentes da Receita Federal desconfiaram de uma mercadoria que seria destinada ao Luan Rosário Viana. Ato contínuo, a Receita Federal acionou a Polícia Militar por meio do Canil, que por sua vez acionou a Polícia Civil, sendo que o delegado Rodolfo Carvalho Rocha conduziu as buscas. Ao final dessa história, um cão farejador identificou que uma carga detida na Receita Federal continha droga e os dois foram identificados. Agora, a Polícia Civil acionou um mecanismo de investigação por meio de um inquérito policial. Em princípio, Luan Rosário Viana e Jonas Ferreira Batista foram autuados por tráfico de drogas. A Polícia Civil segue investigando a fim de levantar maiores detalhes acerca deste caso e, quem sabe, prender outras pessoas futuramente. 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

0: 6h46.
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2: Esta semana, a Polícia Militar prendeu um foragido da Justiça. Trata-se do Manuel Nazareno Rodrigues Santos. Ele foi localizado à altura da Vila Piranheira, zona rural de Marabá. Contra ele, há um mandado de prisão preventiva expedido pela Vara de Execução Penal. E por conta dessa situação, ele terminou sendo conduzido por uma equipe da Polícia Militar, comandada pelo policial militar Hélio Alves Feitosa. E por esta razão, ele foi apresentado ao delegado plantonista Dr. Lucas Assis Nunes. E agora, aguarda preso à disposição da Justiça. Valentão bate na irmã. Trata-se do Samuel Oliveira Cunha. Tudo aconteceu esta semana à altura da folha 28, quadra 29. A dona de casa relatou à Polícia Militar, à frente o policial Jefferson Carvalho de Souza Castro, que o acusado Samuel Oliveira Cunha chegou na casa dela e, aparentemente drogado, começou a exigir alimentos e fazer sérias ameaças. Por conta dessa violência, ele acabou sendo conduzido e preso, apresentado à delegada Yasmin Santos Andrade Faria. Samuel Cunha foi autuado em flagrante com base na Lei Maria da Penha. 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
2: Minuto Verão. Segurança. Um dos itens importantes para se curtir o verão com responsabilidade é a segurança dos banhistas. Rabetas, lanchas, motos aquáticas e flutuantes não podem estar na área de banho dos veranistas. Uma parceria da Defesa Civil, Bombeiros e Capitania dos Portos vai sinalizar a área de banhistas na Praia do Tucumaré para garantir a tranquilidade de todos. Como explica o Coronel Marcos Norati, coordenador da Defesa Civil Municipal.
6: Foi implantado esse ano um posto de comando integrado. Vai estar a Polícia Militar, Corpo de Bombeiros, Secretaria Municipal de Segurança, Postura, Secretaria de Cultura, Turismo, Defesa Civil, que vai ficar 24 horas na praia. Então, lanchas, rabetas e as embarcações vão ter sua área delimitada e não podem entrar na área que o banhista está fazendo ali o seu verão.
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Bom dia, bom dia, bom dia, Marabá, bom dia a todos. Começa o show da Clube aqui na sua Rádio Clube de Marabá, a partir de agora, fim de semana.

0: Sabadô, mais um sábado, o primeiro final de semana do ano de 2026, do mês de julho, tá bem? Primeiro final de semana do mês de julho e hoje inicia aí o verão, não é isso? Inicia o verão não, o veraneio, na verdade, né? Começa o veraneio aqui na cidade de Marabá, o veraneio oficial na grande cidade de Marabá. Começa hoje. Bom dia a todos vocês. A partir de agora, o Show da Clube com muita música boa para você ouvir, para você recordar aqui na sua Rádio Clube. Hoje tem promoção Placar da Copa. Não deixa para mandar o seu placar em cima da hora, quando eu estiver já no final do programa. Manda agora, anota a senha direitinho, manda o seu nome, aonde você está, para ficar fácil para a gente identificar você, interagir contigo e localizar depois, caso você venha ser sorteado aí na promoção Placar da Copa. São 7 horas mais 11 minutos em Marabá. 7:11, e aí, como é que tá aí o café da manhã? Tá no café da manhã? Vai me contando aí, tá no café da manhã? Me diz aí, me fala aí, o que você tá fazendo neste café da manhã? O que você tá preparando para o café da manhã de hoje? Já tomou café? Já tomou? Quem me convida para tomar café? Quem me convida para tomar café nesta manhã de sábado? Sábado, dia 4 de julho de 2026. Hoje estamos vivendo o dia de número 185. Faltam 180 dias para acabar o ano. 180 dias faltam aí, nos restam para acabar o ano. Hoje é dia de Santa Isabel de Portugal. Hoje é dia de São André de Creta. Hoje é dia de São Oséias. Hoje é dia internacional do cooperativismo. Então, a partir de agora, o telefone já está liberado. Lua cheia. Lua cheia, estamos findando a 13ª semana do mês do ano de 2026, tá bem? 13ª semana findando e o clima em Marabá tá um clima gostoso, apesar do sol ter saído agora bem forte, tá um clima gostoso, 21 graus centígrados em Marabá, céu limpo, a máxima prevista para hoje 35 graus, o que nós estamos sentindo agora na pele, 22 graus centígrados, tá clima de Rio Grande do Sul, hein? Tá clima de Rio Grande do Sul. Aí você acordou, saiu da cama, foi pra rede, tava aguardando o Nonato Dourado com esse friozinho gostoso do nosso verão, né? Nosso verão atípico, o verão amazônico, tá só curtindo aí de boa. A possibilidade de chuva hoje, remota, hein? A possibilidade de chuva hoje é de apenas, sabe, 1%. 1%. A possibilidade de chuva, então, não vai chover, né? Não vai chover. Essa, pelo menos, é a previsão agora. Vento a 6 km por hora. E anote aí, a partir de hoje, o pôr do sol será mais tarde. Será às 18 horas e 16 minutos. Então, um minuto mais tarde, a partir de hoje, o pôr do sol. Bom dia para você em Marabá, bom dia para você em todo o estado do Pará, você fora dele também. Muito obrigado pelo carinho da sintonia. Vai me contando aí o que você está tomando no café da manhã. Quem me convida para tomar café? Bom dia, bom dia. Fim de semana chegou. Hoje tem. Tem o Águia de Marabá hoje no estádio Zinho Oliveira. Águia de Marabá no estádio Zinho Oliveira. Amanhã tem
1: Brasil.
0: Amanhã tem Brasil, não é isso? E hoje tem esse amigo de vocês de todos os dias.
2: Nonato Dourado.
0: Aqui na sua Rádio Clube de Marabá até às 11 horas. A partir de agora, eu daqui, você daí. Com muita música, com a sua participação, com muita informação também. Vamos trazer informação, hein? Bom dia para você que está no trabalho, bom dia para você que está saindo do trabalho, está indo para casa, está indo para o descanso. Bom dia para você que está em casa, só de boa, está de férias. Bom dia para você que está se preparando para ir às praias. Nós temos só a Praia do Tucunaré, não. Temos várias praias aqui em Marabá. É isso, as praias ali do Bacabal, do Sossego, Coração, Praia... É lá do Espírito Santo, Praia do Geladinho, tá querendo aparecer. Tem a Praia do São Félix, já é possível a gente ver lá a areia. É a você, onde que esteja, curtindo a sua praia, muito bom dia. Tá se preparando? Então, boa viagem para quem vai viajar e um bom fim de semana a todos.

0: você que não tem tempo pra pensar, porque pensar exige tempo e você já tem que enfrentar o dia.
1: Nonato Dourado. E aí, sumido? Lembra de mim? Pois é, finalmente consegui teu número. E aí, vai fazer o que hoje?
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2: Trabalhar, trabalhar é o que eu vou fazer. É o que eu estou fazendo. E a gente começa assim com o rei Roberto Carlos. Isso aqui vai especialmente para você que está na mesa agora, tomando o seu café da manhã. Bom dia!
4: Eu

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0: Voltamos com você aqui na sua Rádio Clube de Marabá. Agora são 7h28, 7h28. Vá mandando o seu áudio, participando, tem promoção para você aqui na sua Rádio Clube de Marabá. Hoje tenho duas promoções, tá bem? Tenho duas promoções para você aqui na Clube. Duas, vou falar da primeira. Hoje eu tenho um par de ingressos para... É uma promoção relâmpago aqui do Grupo RBA, da Rádio Clube de Marabá, tá bem? 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Agora atenção, hein? Explicar para você. Quando você mandar uma mensagem para participar do par de ingressos, é somente para o par de ingressos. Ah, eu quero participar da promoção Placar do Jogo e também quero o par de ingressos. Não vale. Promoção Placar da Copa é um, promoção do par de ingressos é outro. Você até pode participar dos dois, mas com mensagens individuais, tá bom? E aí sempre coloque seu nome e onde você está e anote a senha. Não diga alô, diga a senha. Águia rumo à Série C. Essa aqui é a promoção relâmpago, valendo um par de ingressos para o jogo entre Águia de Marabá e ABC de Natal, tá ok? 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Então, a partir de agora, você já pode se cadastrar, tá certo? 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Já eu vou falar para você da promoção Placar da Copa, para você não confundir uma coisa com a outra. Já eu falo para você aqui na sua 100,7 Rádio Clube. Agora são 7 horas mais 30 minutos em Marabá.
1: Ei, Nonato, vamos tomar um cafezinho, tá, garotão aí em Marabá, viu, mano?
0: Vamos!
1: Deixa comigo, viu, garoto?
0: Vamos lá, Ventinho, deixa comigo tomar um cafezinho quentinho da hora, valeu, obrigado. 7h30 da Grande Marabá.
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0: Márcio Grey, que reencontro música bonita para você neste sabadão de céu claro, céu limpo. É isso aqui na Clube, são 7 horas 35 minutos agora, 7h35.
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2: Bom dia, Nonatoral.
0: Bom dia.
2: Bom dia, o Neivaldo aqui do PA Cinzeiro. Rapaz, aqui tá um frio danado, meu amigo, aqui na roça. E aí, tu roda um hino aí pra nós aí, do Marco Nascimento aí, qualquer um hino dele aí, pra gente aliviar mais o coração e ver se eu tô cadastrado no placar do jogo. Se não tiver, você me fala aí.
0: Bom dia, meu amigo Neivaldo, um grande abraço pra você. Neivaldo, eu não tenho como saber se você foi cadastrado ou não, não tenho como, porque eu não sei o dia que você mandou. Se você mandou no meu programa, você pode ter a certeza que está cadastrado, tá bem? Agora, se você mandou em outro programa, eu não tenho como ver, tá certo? Mas valeu, Neivaldo, um grande abraço. Neivaldo, nós estamos tocando aqui as músicas aí do passado, as músicas que marcaram época, tá bom, meu amigão? Grande abraço, e frio tá fazendo também aqui na Nova Marabá. Mas valeu, um bom dia para você aí no PA Cinzeiro. Neivaldo é sempre ouvinte aqui do programa Clube da Manhã, do Show da Clube, da programação Clube.
3: Bom dia, meu amigo Nonato Dourado. Bom dia a todos os ouvintes. Sábado, né? E aí, meu amigo, quais são as notícias da manhã? E me cadastra aí no placar do jogo, 2-0 para a nossa seleção brasileira. 2 para o Brasil, 0 para a Noruega. Meu amigo, eu já tinha mandado aí o placar do jogo, mas o Elvan do Vale, não sei se ele não viu, não falou. Me cadastra aí. E anuncia aí a primeira corrida do festejo de Santa Ana, dia 26. Estou lhe mandando aí o fly de divulgação, viu, meu amigo? Tô por aqui ligado.
0: Falou, Railson, bom dia para você aí na Vila Santana. Se ele não cadastrou, agora você considere-se cadastrado e boa sorte para você, tá bem? Tá aqui o fly corrida em prol da reforma da igreja. Primeira corrida de Santa Ana e São Joaquim, dia 26 de julho. A largada às 6 horas da Igreja São Raimundo Nonato, na Vicinal Bom Jesus, em São Domingos do Araguaia. Chegada, Igreja Santa Ana, Vila Santana, em São Domingos do Araguaia. As inscrições vão ficar abertas até o dia 23 de julho, categoria masculino e feminino. Percurso 8 quilômetros. Estrada de chão, hein? 8 quilômetros. Premiação e medalha de participação para todos. Primeiro lugar, R$ 250. Segundo lugar, R$ 150. Terceiro lugar, R$ 100, tá bom? Como é dia 26 de julho, hoje são 4, eu vou me preparar aqui, viu, Raios? Para participar dessa corrida, que eu acho que ainda dá tempo, né? Preparar, pegar aqui um preparo físico, um vigor, para participar da primeira corrida de Santana e São Joaquim, lá da Vila Santana, ali município, um lado é São João, do outro lado é São Domingos do Araguaia. Valeu, Railson, bom dia para você e um grande abraço a todos aí na Vila Santana, acompanhando o programa Show da Clube aqui na sua Rádio Clube.
4: Bom dia, meu amigo Nuno Dourado.
0: Bom dia.
4: Ouvinte aí da 100.7, Rádio Clube de Marabá, nessa programação zona de sabadão, né? Estamos por cá, incansáveis aqui da casa de Itaba Azul. Meu amigo Max Raeco, meu amigo Sedec Areia, meu amigo Aguinaldo de casa, o meu amigo aí o Elton Cabaré, o meu amigo Neguinho Wilson lá da Prainha, a Rua 15 aí no bairro Filadélfia, Babira Rio. Bom dia para todos, tá ligado? Cansávelzinho aqui da casa de Itaba Azul, meu amigo Nil Dólar, gente boa demais, Nil Dólar, cara do coração bom, viu, Donato? Pode botar, pedir alguma música? É brega, ou é sertanejão? Bota qualquer um aí para oferecer aí para todos que estão ligados aqui na casa de Itaba Azul, incansávelzinho aqui, tomando aquele cafezinho, Nato, com orelha. Tu lembra da orelha, Nato? orelha.
0: Lembro, eu gosto. É bom, rapaz. Orelha é bom. Essa semana eu já comi uma orelha, viu? Cafezinho. Falou, meu amigo. Incansávelzinho. Bom dia pra você.

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0: Bom dia para você. Bom dia para você que está acompanhando a programação Clube 100,7 a partir de agora. Eu daqui, você daí, até às 11 horas da manhã, tá bom? Até às 11 horas da manhã, eu daqui, você daí, com muita música boa para você curtir, para você ouvir aqui a sua 100,7 Rádio Clube de Marabá, tá bem? Então vá mandando aí o seu áudio para 99162-2480. Eu estou aqui, olha gente, explicar para vocês aí, são duas promoções hoje aqui no programa. A promoção Relâmpago, que vai te dar dois pares de ingressos, tá bem, do Águia. Essa promoção não é promoção placar do jogo. Você não precisa dar placar do jogo entre Águia e ABC, tá claro? É só você se cadastrar. Quero me cadastrar para ganhar o par de ingressos. Aqui é o Donato Dourado, moro no bairro tal. Pronto. Não precisa placar. Não tem placar do jogo para Águia e ABC de Natal, tá bem? É promoção par de ingressos. A senha para esta promoção é Águia rumo à Série C. Águia rumo à Série C, tá bem? Promoção Relâmpago, você vai se cadastrar e dizer assim: eu quero participar da promoção par de ingressos, Águia e ABC de Natal. Aí você anota a senha, não precisa falar a senha agora, anota a senha, Águia rumo à Série C, tá bom? É uma promoção, não tem placar para o Águia e o ABC. Agora, placar é para a promoção Placar da Copa. Essa promoção é dose dupla da Clube FM, FM 91, Brasil e Noruega. O jogo será domingo, dia 5 de julho, amanhã às 17 horas. Essa aqui, para você participar, você vai mandar o seu placar pelo WhatsApp das rádios, 99162-2480 ou 99121-0091. 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
0: E vamos agora ao nosso WhatsApp Clube. Tem mensagem chegando aqui no nosso WhatsApp Clube 100,7. Alô, bom dia.
2: Eu quero participar do quadro de ingresso. Antônio Costa, aqui da Folha 21.
0: Isso.
2: Obrigado, tenha um bom dia, sucesso. Nossa vaga vai ganhar hoje.
0: Valeu, Antônio.
2: Antônio Costa.
0: É assim mesmo, ó. Quero participar do par de ingresso. Essa é a promoção. Não é placar, não, viu? Placar é da Copa, do jogo do Águia e o ABC, não é placar. Basta você fazer igual o seu Antônio aí mandou para mim, tá valendo, hein? Esse sorteio vai ser hoje, aqui dentro do programa Show da Clube, tá? O sorteio será hoje. Alô, bom dia.
3: Bom dia, bom dia, bom dia. Leonardo Dourado, me cadastra aí na promoção aí. Águia rumo à Série C. Aqui é o Hamilton do Bairro da Paz. Bom dia, bom dia.
0: Bom dia, valeu também, Hamilton. Valeu, viu? Valeu, um grande abraço. Tá aí, tá valendo, é para o ingresso, rumo à Série C. Não tem nenhum problema. Valeu, Hamilton, bom dia. Alô, bom dia.
4: Bom dia, meu amigo Nonato Dourado. Nonato, aqui é o Edmar Rabelo. Eu quero participar aí da promoção Águia rumo à Série C, do placar do jogo de ingresso, tá bem? Obrigado aí, meu amigo, um abraço.
0: Obrigado, bom dia, valeu.
5: Bom dia, Nonato Dourado, bom dia, Rádio Clube. Eita, Nonato, rapaz, eu não vou te convidar para tomar café, porque...
0: Por quê?
5: Levantei agora, viu, Nonato?
0: Foi mesmo? Vida,
5: rapaz, é como tu falou, tá um friozinho mesmo já, olha.
0: Tá, temperatura boa.
5: Friozinho, bom demais. Pois é, você falando em praia aí, São João do Araguaia também tem belas praias, viu? São
0: belíssimas João, praias,
5: né? E é isso, Donato, vamos pra cima do sábado.
0: Praia lá
5: do
0: Apinagés. Deus abençoe,
5: tenhamos um excelente dia. E Deus abençoe a mim, a minha família. É, e você, toda a sua família e todos os seus ouvintes. É o seu amigo de São João do Araguaia, Antônio Milton, já. De pé para mais um dia. Deus abençoe. Bom dia.
0: Bom dia, Antônio Milton. Bom dia a todos aí em São João do Araguaia. São João é abençoada com uma imagem belíssima, uma vista belíssima em frente à cidade. Tem aquele pedral, mas tem as praias maravilhosas aí. Tem a praia lá do Apinagés. A praia não, as praias do Apinagés. Várias praias em São João do Araguaia. Bom dia a você que mora aí à margem do Rio Tocantins, à margem do Rio Araguaia. Amanhece o dia já vendo aquela água bonita, aquela praia. Isso aí é prazeroso, viu? Nós moramos na parte mais rica do planeta, em minério, em biodiversidade, na fauna, na flora, na cultura, na gastronomia e, claro, na ecologia. Nós temos os mais belos lugares do país, estão aqui no estado do Pará. Basta você falar assim: final de semana eu vou para onde? Você pode escolher. É balneário, é praia, rapaz, é o que você imaginar. Nem precisa sair de Marabá para conhecer lugar bonito, nem precisa sair do estado do Pará. Se você for nas cidades aqui que estão às margens do rio, você vai encontrar cada balneário maravilhoso, viu? Só aqui em Marabá mesmo, nós temos diversos balneários cada vez construindo mais. Você está no balneário aí? Manda uma mensagem para mim. Manda uma mensagem. Faz um comercial aí. Eu vou pagar a sua conta. Faz um comercial agora do seu balneário. Faz aí, manda aqui um WhatsApp. Donato, aqui é do Balneário X, fala o que que você tem, fala o que que você oferece no fim de semana, fala o horário de funcionamento, manda aqui que eu vou pagar aí o seu comercial, tá bom? Manda aqui no WhatsApp Clube, tá certo? Seja na praia, a barraca da praia, pode mandar. Manda aqui para mim, 99162-2480. Você tem a sua barraca na praia, seja em São João, seja aqui a Praia do Tucunaré, seja lá na região do Bacabal, seja ali na região do Geladinho, tem vários restaurantes aí, seja aonde mais, em qualquer município aí que você esteja, em Itupiranga, qualquer município, olha, venha conhecer o Balneário X aí, manda para mim aqui para você atrair os seus clientes. Nós precisamos valorizar o que é nosso. Nós precisamos valorizar o que nós temos aqui. Nós temos muitos lugares belíssimos, lindos, que precisam que as pessoas conheçam. Então, manda aqui que eu vou pagar o teu comercial, tá bem? Bom dia, meu amigo Nonato. Hoje tem águia. Vamos lá, meu parceiro. Ô, meu amigo Ailton, bom dia para você. Muito obrigado acompanhando a programação da Clube. Águia! Esse aqui tá todo dia ligado comigo. Já tá se preparando para vestir a camisa e a acompanhar, ver de perto o jogo do Águia. Valeu, Ailton. Bom dia.
6: Bom dia, Nonato Dourado.
0: Bom dia.
6: Aqui é Juliana do Bairro Belo Horizonte.
0: Tudo bem, Juliana?
6: Me cadastra no... para cada jogo. Vai ser 4 para o Brasil e 1 para a Noruega.
0: Ô, Juliano.
6: Obrigada.
0: Deus te ouça que dê tudo certo aí, viu? Tá bom que seja desse jeito em Marabá, 8 horas.
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0: Vamos roer o cotovelo agora? Põe o cotovelo na mesa aí que vai doer, hein? Olha aí. Isso aqui é para matar os cutiões. O Tião sofre ouvindo uma música dessa daqui. E com esse frio, hein? O Tião tá dormindo por cima dos braços.

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E nesse ritmo, nesse clima paraense, nesse clima de Copa do Mundo, você está ouvindo aqui na sua Rádio Clube o programa Show da Clube, na comunicação de Nonato Dourado até as 11 horas da manhã, tá bem? Vá mandando o seu áudio e participando, temos duas promoções. Promoção Relâmpago, que vai te dar um par de ingressos para o jogo de hoje entre Águia e ABC, que não tem placar, tá bom? Não precisa mandar placar. É só dizer que você quer concorrer ao par de ingressos do jogo do Águia hoje, deixa seu nome e diz aonde você está, já estará concorrendo, tá bem? Tá bom? E temos a promoção Placar da Copa. Aí sim, você vai dar o seu placar para o jogo entre Brasil e Noruega. Tá legal? A mesma coisa, se identifica, tá? Coloca aí o seu nome e onde você está, de onde você está falando. Bom dia, já estou aqui ligada na Clube Minelvina da Folha 13. Alô, Minelvina, bom dia para você. Muito obrigado, acompanhando a programação da Clube. Bom dia, meu amigo, vamos tomar um cafezinho simples, mas muito bom. A Yara, pescadora simples, ela mandou a foto aqui. Aqui de simples não tem nada. Valeu, Yara, bom dia para você, bom dia aí para o seu marido, o Nilo. Bom dia, meu amigo Nonato Dourado. Ei, rapaz, é o Jailton Pantoja, tá acompanhando a programação da Clube. Ele tá mandando um alô aqui para a advogada Vilma, para todos que estão na escuta da Clube de Marabá, no sítio Santo Estevão, em Santo Antônio do Tauá, a cidade dos igarapés mais bonitos do Brasil. Eu falei, tem turismo, tem eco-natureza, o Pará é riquíssimo. Meu amigo Jailton Pantoja, muito obrigado pelo carinho da sintonia. Eu vou até falar aqui também, já, sobre a confraternização. É a confraternização que vai acontecer no próximo sábado, no próximo final de semana. Acontece aí a confraternização dos nossos amigos da 23ª Companhia de Comunicação de Selva. É a nona confraternização dos pioneiros e eternos integrantes da 23ª Companhia de Comunicação de Selva. Será sábado, dia 11 de julho, no Centro de Tradições Gaúchas, ali na Vila Militar Castelo Branco. Aí terá o churrasco, chope, cerveja, refrigerante, um evento bonito, super legal, com direito à camisa. Se você quer uma camiseta também, você já pode encomendar aí através do telefone, falar com o Subtenente Mendes através do telefone 992-53-5574. Se você quer participar desse churrasco no local agradável, bem familiar, é um churrasco super delicioso, então fala lá com o Subtenente Mendes no 992-53-5574 ou com o nosso amigo Jailton, através do

0: telefone 98123-7627. 98123-7627, tá bom? Churrasco completo aí. Valeu, muito obrigado aí pelas informações e pelo convite para participar da nona confraternização dos pioneiros e eternos integrantes da 23ª Companhia de Comunicação de Selva. Alô, Subtenente Mendes, está lá no Cidade Jardim acompanhando o programa Clube, show da Clube hoje, viu? Mandar um grande abraço para o meu amigo Renato da Reluz, tá vindo para o trabalho, acordou tarde hoje, hein, Renato? Acordou tarde, dormiu demais, viu? Grande abraço, tá na sua caminhonete e no seu carro, acompanhando a programação da Clube, tá aí na estrada do Geladinho. Alô, Renato, bom dia para você, bom dia, um bom dia também para Jane, acompanhando a programação da Clube. Muita gente ligada aqui, rapaz, muita gente ligada comigo, acompanhando a programação desse sabadão super especial. Tem áudio chegando aqui, tem áudio já, tem música para você, para deixar amanhã muito mais alegre, muito mais feliz, muito mais descontraída, viu? Vamos trazer aqui o ouvinte participando do programa, trazer o nosso ouvinte participando da programação Clube. Vamos lá, quem vem comigo? Alô, o pessoal da conservação, da limpeza das ruas e conservação. Alô, Adão, bom dia.
1: Bom dia, meu amigo Nonatorado. Aqui é o Adão, quilômetro 2 São Félix, que é o gari. Estamos aqui, meu amigo, dando aqui uma trabalhada, deixando tudo limpo,
0: tudo
1: entendeu?
0: Limpinho, né?
1: O nosso amigo Senna aí tá pedindo uma musgona antiga aí, entendeu?
0: Quem quer falar com o Senna, falar para ele, quem quer falar com ele é o Zé do Rádio, lá da Vila Sororó. Ele manda mensagem para ele e ele não responde, viu? Zé do Rádio da Vila Sororó quer falar com o Senna. Valeu, Adão. Alô, Senna. A todos que estão aí na sua equipe, bom trabalho, deixando a cidade mais limpa e bem conservada.
2: Esse é o momento. Bom dia, Nonato.
0: Bom dia.
2: Aqui é da Conceição, Nonato. Ligadinho na programação da Rádio Clube. Hoje tá bom, Nonato. Hoje amanheceu
0: frio.
2: Quase que eu não banho, Nonato.
0: Eita, rapaz.
2: A água batia no corpo assim, parece que... era uma pedra de gelo, mas tá bom demais. Graças a Deus, tá bom. Nonato, me cadastra aí no placar do jogo, placar da Copa aí. Vai ser 2-1, viu? Não vou de muita rudeza não, é 2-1. Bom dia, Nonato. Deus abençoe você, sua família e todos nós. Seja abençoado. Todos os seus ouvintes, bom dia.
0: Beleza, ó, seu áudio tá bonito, você não banhou hoje, ou banhou? Banhou, mas estava muito gelado. Mas deixa eu falar, não tá valendo o teu áudio aí. Você colocou 2-1, mas esqueceu de dizer para quem é 2 e para quem é 1. Tá bom, meu amigão? Então manda outro áudio dizendo quem vai fazer os dois gols. É o Brasil? E 1 é a Noruega? Ou 2 é Noruega, 1 é o Brasil? Faltou isso aí, tá bom? Manda outro áudio para que eu possa cadastrar você e ficar tudo bonitinho.
3: Bom dia, Nonatorado. Nonatorado, não quero participar do jogo, não. Quero só mandar um alô aí para todos que estão ligados no programa seu. Paciente lá na Rua 10, no Horizonte, ali no Vale Itacaiúna. Tem o Natalino, que é ligado nesse programa. Lá na Tibiriçá tem o João Viana, que trabalha na prefeitura, ligado no seu programa. Mandou um alô para todos que estão ligados. Daqui do Edenção Magalhães 2, e que estão sintonizados. E lá na Avenida Boa Esperança, lá no mercado Dia a Dia, a caixa lá de som é igual a minha aqui, ligada no programa do Nonato Dourado, direto. E manda um alô para todos os funcionários do mercado Dia a Dia, na Avenida Boa Esperança. Aqui é o Marcelo Eletrônica. E para o seu Raimundo, que mora bem de frente, que mexe com bomba, também é uma caixinha ligada direto, ouvindo o seu programa da Rádio Clube de Marabá. E tenha um bom dia e um feliz sábado.
0: Legal, muito obrigado. Bom dia.
4: Nonato, aqui é o Baru que está falando. Nonato, o Águia joga em casa ou é fora? E qual é o time que vai jogar com o Águia?
0: Ele joga em casa contra o ABC de Natal. Também é hoje, às 17 horas, você vai ver o jogo ouvindo a Rádio Clube de Marabá. É hoje em casa, Águia e ABC de Natal.
5: Bom dia de novo, Nonato.
0: Bom dia,
5: Nivaldo. Rapaz, então fala o seguinte, me cadrasta logo aí no placar do jogo aí, é 3-1 pro Brasil. Porque eu não sei se eu tô cadrasto.
0: 3-1 pro Brasil.
6: Bom dia, meu amigo Donato.
0: Bom dia.
6: Deus abençoe seu dia. Quem fala aqui é a Juliana da Cidade Jardim. Vou estar ligada aí em vocês até 11 horas. Um bom dia aí para você, um bom sábado. Um abraço aí para todo mundo. Quero dar um abraço aí para a minha filha Tainá, para o meu esposo Marquinho e para todos aí, nossos amigos aí ou da cidade de Marabá.
0: Beijo. Certinho, bom dia, beijo, obrigado. Agora são 8 horas 17 minutos. 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

0: Grande Agnaldo Timóteo, Sombra, são 8h20 em Marabá, 8h20 em Marabá. Tem alô aqui? Manda um alô para o Tiago, para Maria Júnia, chegando em Marabá. Valeu, mandou inclusive a foto aqui do Daio do Rádio, acompanhando a programação da Clube, chegando em Marabá, Tiago, Maria Júnia, Márcio e Augusto de Parauapebas, ouvindo a 100,7. Falou que essa música foi para doer, viu? Valeu, ô, meu amigo Tiago, um bom dia para você e a todos acompanhando a programação da sua 100,7 Clube. Tem mais ouvinte participando. Alô, bom dia.
1: Bom dia, Nonato Dourado. Aqui é o José Raimundo da Folha 15, quadra 4, lote 28.
0: Fala, José.
1: É, meu cadrasto está aí no jogo do Águia aí, 2-1 pro Águia.
0: Não tem placar do Águia, tá, Zé Raimundo? Não tem placar do Águia. Do Águia é somente o par de ingressos. Aí você vai se cadastrar dizendo que quer ganhar ingressos aqui para o jogo. A senha é Águia rumo à Série C. Não tem placar do jogo do Águia contra o ABC, tá bom? Mas tem um par de ingressos.
1: O passezinho aí tem que ser locutor. Moça, pense homem que tem amigo. Quando ele entra na rádio, é só ele que fala.
0: É o incansávelzinho, né? Tem muitos amigos.
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0: Que foi aí? Enrolou?
3: Ai, meu Deus.
0: Calma, Judite. É porque ele tá nervoso. Vamos ouvir de novo aqui, Judite.
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0: Enrolou, mas ele vai desenrolar. Ai, tenha calma que ele vai desenrolar direitinho e vai mandar. Alguma coisa ele vai mandar aí.
4: Bom dia, Nonato Dourado.
0: Bom dia.
4: Me cadastro aí na promoção relâmpago do Pai de Ingressos do Águia de Marabá.
0: Valeu.
4: Sérgio Baigon aqui da Folha 33.
0: Falou, Sérgio, bom dia.
5: Bom dia, Nonato Dourado.
0: Bom dia.
5: Eu e Irenete aqui da Folha 7. Me cadastro aí no Pra Cá do Jogo. Brasil e Arégua.
0: Hã?
5: 3 pro Brasil, 2 pro Arégua, viu? Bom dia.
6: Bom dia, meu amigo Nonato. Mundo Eletrônico, me cadastro aí no Águia aí. Rumo à Série C. Falou, tudo de bom. Um alô aí para todos os nossos amigos aí que estão ouvindo aí a Rádio Clube. Um bom dia, fico com Deus.
0: Valeu, obrigado, Raimundo. Tá na casa da sogra, hein?
7: Uma vez, bom dia, Nonato. Rapaz, se possível, eu quero participar dessa promoção aí. Do placar do jogo, rapaz. Viu? É Águia 2, ABC 1. É o seu amigo Antônio Milton de São João da Araguaia. Nonato, rapaz, onde eu passo, eu ouço pessoas e me falam, rapaz, eu ouvi falando teu nome no rádio aí, pô, mandar um alô pra mim também. Aí ontem eu conheci o Tocha, não sei se tu conhece ele, é um deficiente, é um DJ, que mora ali na entrada da consulta. Eu até falei, talvez o Nonato te conheça, que o Nonato andava por aqui. Passei também no bar do nosso amigo secretário, rapaz. O secretário é aqui de São João. Um dos melhores bares aqui de São João. O nosso amigo secretário também te ouve direto.
0: Legal.
7: Valeu, Nonato. Um forte abraço. Bom dia, meu irmão. Eu sou
0: Bom
7: amigo
0: dia.
7: Antônio Milton aqui de São João do Araguaia. Já
0: obrigado, ouvi Antônio.
7: Na programação da Rádio Clube.
0: Antônio Milton, olha, Antônio, lembrando o seguinte, nós não temos placar do jogo entre Águia e ABC, tá bom? É somente o sorteio do par do ingresso. Então, para você ganhar esse par de ingressos, você tem que dizer que quer ganhar o par de ingressos e anotar a senha. A senha é Águia rumo à Série C. Bom dia a todos os amigos aí na consulta. Consulta eu conheço muito bem. Grande abraço a todos aí sempre. A maioria dos que eu conhecia ou conheço já não estão mais lá, mas tem muita gente ainda conhecido lá na consulta. Bom dia. Valeu, Antônio Milton. Obrigado. Alô, secretário. Secretário em São João do Araguaia, no seu bar, acompanhando. Tenho certeza que o Antônio Milton faz uma visita para você de vez em quando, né? Principalmente final de semana. Bom dia, meu amigo Nonato. Estou aqui na casa da sogra. Falei? Dona Maria Timóteo. Mando um alô para ela e para minha esposa Vera Lúcia, no bairro Infraero. É o Raimundo. Todo sábado ele vai lá, né? Tomar a bênção, agradecer pela a esposa que ele tem, agradecer a sogra, a mãe dela, né? A dona Maria Timóteo. E aí já aproveita, toma café. Valeu, bom dia. Muito obrigado aí vocês acompanhando a programação da sua Clube.

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1: 8:29.
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1: Minuto Verão. Segurança. Um dos itens importantes para se curtir o verão com responsabilidade é a segurança dos banhistas. Rabetas, lanchas, motos aquáticas e flutuantes não podem estar na área de banho dos veranistas. Uma parceria da Defesa Civil, Bombeiros e Capitania dos Portos vai sinalizar a área de banhistas na Praia do Tucumaré para garantir a tranquilidade de todos. Como explica o Coronel Marcos Norati, coordenador da Defesa Civil Municipal.
2: Foi implantado esse ano um posto de comando integrado. Vai estar a Polícia Militar, Corpo de Bombeiros, Secretaria Municipal de Segurança, Postura, Secretaria de Cultura, Turismo, Defesa Civil, que vai ficar 24 horas na praia. Então, lanchas, rabetas e as embarcações vão ter sua área delimitada e não podem entrar na área que o banhista está fazendo ali o seu verão.
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0: Voltamos com você aqui na Clube Sabadão, sabadão fim de semana, primeiro fim de semana de julho. Bom dia para você, ligado em 100,7. E ontem, sexta-feira, uma tragédia aconteceu na BR-2422, entre Novo Repartimento e Tucuruí. Três jovens moradoras de Novo Repartimento perderam a vida em um grave acidente de trânsito ontem à tarde. Segundo as primeiras informações, o veículo em que as jovens viajavam perdeu o controle da direção, invadiu a pista contrária e colidiu frontalmente com outro automóvel que seguia no sentido oposto. As circunstâncias que fizeram a motorista perdeu o controle, ainda serão apuradas pelas autoridades. As vítimas foram identificadas como Fabiana, 21 anos de idade, Clarice, 21 anos, e Meliane, 22 anos. A morte das três jovens causou grande comoção entre familiares, amigos e moradores de Novo Repartimento. Pega a idade das três. As três juntas não chegam a 70 anos. 70 anos, que a média de vida hoje chega até um pouquinho mais do brasileiro. Três jovens, 20, 21 e 22 anos, morreram ontem à tarde neste acidente de trânsito entre Repartimento e Tucuruí. O motorista do outro veículo ficou ferido, recebeu atendimento das equipes de resgate e foi encaminhada ao hospital. Não há informações atualizadas sobre o estado de saúde. Equipes do SAMU, Corpo de Bombeiros, Polícia Militar, Polícia Civil e Polícia Científica atuaram na ocorrência, realizando o atendimento, a perícia e a remoção dos corpos. Agora, as causas do acidente serão investigadas. Não se sabe o que ocorreu que a motorista conduziu o veículo dela para o sentido contrário e se chocou de frente com o outro carro. Qual foi o motivo? Falha mecânica, dormiu ao volante, perdeu o controle, não se sabe ainda. Três jovens que perderam a vida neste acidente ontem entre Tucuruí e Novo Repartimento. Elas são moradoras de Novo Repartimento, corpos estão sendo velados e causou uma grande comoção no município que fica a aproximadamente 200 quilômetros de Marabá. Tristeza, né? Ainda não foi esclarecido também por que elas estavam na estrada, se elas para onde ia, se estava a trabalho, se estava a passeio, mas será atualizado essa situação hoje, porque que elas estavam na estrada, de onde vinham, para onde iam. Certo é que ocorreu o acidente e as três perderam a vida no local. Grave, acidente grave. O condutor do outro veículo conduzido ao hospital, não temos as atualizações do quadro de saúde do outro condutor. Lamentável, está aí. Cidade triste lá em Novo Repartimento, aqui na região sudeste do estado do Pará. Em Marabá são 8 horas 37 minutos. 8h37, tem ouvinte participando do programa. Alô, bom dia.
1: Bom dia, Nonato Dourado, muito bom dia. Nonato, quero participar da promoção par de ingresso do Águia Rumo à Série C, viu?
0: Certinho.
1: Vou participar, se Deus quiser eu vou ganhar e vou assistir esse jogo, mas a minha esposa. Valeu, é o seu amigo Antônio Milton, aqui de São João do Araguaia.
0: Falou, um abraço, Antônio Milton.
1: Bom dia, bom trabalho.
0: Bom dia.
2: Oi, Donato. Bom dia, o Diocleciano, aqui da Folha 15.
0: Tudo
2: Donato,
0: bem, Diocleciano?
2: Tudo de bom, né?
0: Tudo.
2: Olha, eu quero botar 2-0 pro Brasil, em cima da Noruega, né?
0: Sim.
2: E eu quero dizer o seguinte, ali no São João Tem a Praia dos Caju, que é muito legal também, viu?
0: Ah, valeu, obrigado. Bom dia a todos na Praia do Caju.
3: Bom dia, Dona Dourada. Aqui é o Rodrigo do Uber, andando pra lá e
0: fala,
3: pra cá.
0: Fala, Rodrigo, como está o trânsito?
3: Dona Dourada, hoje o trânsito tá tranquilinho, dona. Tudo certo,
0: que bom,
3: beleza?
0: Rapaz.
3: É, manda um alô aí pra aquela galera lá da PH Transporte. E me cadastra aí também, pra me ganhar esses dois ingressos aí pra mim pro jogo do Águia. Valeu!
4: Fala, Dona Dourada, bom dia. Aqui é o Geraldo Ferreira, do bairro Bom Planalto. Me cadastra aí na promoção do placar do jogo entre Brasil e Noruega. Meu placar vai ser 1-0 pro Brasil. Vamos que vamos, Brasil. Pra cima do Rala. Vamos que vamos, Brasil.
1: Alegre. Bom dia, meu amigo Ronato Dourado.
0: Bom dia,
1: Benedito Leão, ligado
0: meu amigo
1: aqui no seu programa,
0: Pena.
1: Rapaz. Que programa maravilhoso aí. Ouvindo aí você na comunicação. Abraço aí todo mundo. E quero dar um abraço aos seus ouvintes, tá? Um abração, amigão. Bom dia pra você.
0: Falou, meu amigo Benedito Leão Bena.
5: Bom dia, meu amigo Nonato Dourado. Sabadão pra cima, só alegria.
0: Bom dia,
5: meu amigo Nonato Dourado. Cadastro na promoção Relâmpago. Concorrer esses ingressos do jogo do Águia hoje. Águia ABC, às 17 horas, no estádio Zinho Oliveira. Águia rumo à Série C. Sou Giovanni de Souza, moro no bairro Laranjeiras. Estou ligado, ouvindo seu programa. Eu, minha mãe, Dona Terezinha, meu pai, seu Nelson, todas as secretarias, tio Nelson, bairro Laranjeiras. E hoje, confio em Deus, estarei presente mais uma vez no estádio de Oliveira e acompanhando o grande jogo do nosso Zona Marabáns, nossa Águia Marabá. Tamo junto.
0: Obrigado, João.
6: Bom dia, meu amigo Nonato.
0: Bom dia.
6: Nonato.
0: Oi.
6: Tu quer ver a música que levanta Cutião?
0: Qual é?
6: Cutião chora, Cutião vai longe.
0: Você é Cutião,
6: fica
0: né?
6: Fica rodando dentro de casa.
0: Eu acho que é Cutião.
6: Tu sabe que eu sou Cutião, né?
0: Aí,
6: faço
0: viu?
6: Parte aí do grupo dos Cutião. Bota aí, Barton Galena, amor com amor se paga.
0: Eita, aí os Cutiões morrem com esse frio, viu?
6: Isso vai longe demais.
0: Eu acho que Marabá é a cidade do Brasil que tem mais Cutião. Nossa, mãe. E ali em Nova Ipixuna também, aquela região do Geladinho, tem Cutião. Tem Cutião, meu amigo. Você anda na vicinal assim, é casa do Cutião do lado, Cutião do outro. Pense no lugar que tem Cutião. Bom dia, Nonato Dourado. Quero parabenizar o meu neto, Asaf Boris Beck, que está de aniversário hoje. Que Deus abençoe sempre e lhe dê vida longa, feliz aniversário, meu amor. Sua avó Yara. Yara está com filho, com neto aniversariando hoje. Então, parabéns para o Asaf. Parabéns, felicidade. Vai ter festa hoje, hein, Yara? Me conta.

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0: Na Clube FM são 8 horas 53 minutos em Marabá. 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Com você, a Clube em todo lugar, a bola rolou, a Clube tá junto, tem acidente, agora na manhã de hoje. Fala aí, meu amigo Rodrigo, onde foi o acidente?
1: Renato, é o Rodrigo do Uber de novo. Teve um pequeno acidente aí na saída da ponte que anda Miranda, de quem tá indo para Nova Marabá. Dois carros bateu aqui, mas só dando materiais, viu? Tá todo mundo bem, beleza? Já estão se resolvendo aqui. Mas o trânsito está fluindo, beleza? Fluindo bem.
0: Ok, e... Rodrigo, muito obrigado pela informação. Está aí o acidente na saída da ponte. Então, o que, que acontece? Quando você passar na ponte Ana Miranda, você vê os carros parados, evite parar, evite fazer foto, vídeo, porque pode ocasionar outro acidente, tá bom? Obrigado, Rodrigo. Me mantém informado aí do que está acontecendo na grande cidade de Marabá. Lá do geladinho do PA Perpétuo Socorro, Jean. Bom dia, Jean.
2: Fala, Nonato. Bom dia. Uhum. Nonato, moço, vê com essa equatorial aí o que está acontecendo aqui, cara. Que a gente está para queimar nossos eletrodomésticos aqui. A gente está com mais de semana que a energia aqui minha está fraca e fósforo faltando e volta, falta e volta. As coisas estão estragando porque a gente não está mais nem querendo ligar a geladeira com medo de queimar. Dá uma olhada aí pra nós o que que tá acontecendo aí, cara, com essa energia. Sacanagem. Aqui não é só eu não, aqui é todo mundo aqui do PA. Já estão até fazendo aqui uma manifestação pra gente fazer um baixo assinado e ir lá na porta da Equatorial pra ver o que tá acontecendo. Fechou. Tá? Faz favor pra nós aí, meu amigão.
0: Falou, Jean. Muito obrigado. Bom dia, Jean. Toda a comunidade aí do Geladinho está sofrendo com a falta de energia constante. E não é só aí na região do Geladinho. Ali no quilômetro 1 de São Félix, pelo menos no quilômetro 1, eu acredito que no São Félix Pioneiro também, mas não posso afirmar, a não ser que alguém mande uma mensagem informando, ou no quilômetro 2. Nas últimas 24 horas, atenção Equatorial, Pará. Nas últimas 24 horas, a energia faltou mais de 20 vezes. Anotem aí. Nas últimas 24 horas, a energia faltou mais de 20 vezes. Falta. Fica ali 30 segundos, um minuto, retorna. E aí, meu amigo, não tem eletrodoméstico que aguente esse pico de energia, esse vai e vem. Ontem, sexta-feira, quinta-feira, quinta e sexta, quinta durante o dia, sexta, quinta durante o dia, quinta à noite, sexta durante o dia, sexta durante a noite, faltou mais de 20 vezes. Mas não para por aí, não. Desde o começo da semana... que tem esses picos de energia, falta energia. Aí você está em casa com a geladeira ligada, às vezes um ventilador, uma TV ou até uma central de ar, e aquelas pessoas que dependem constantemente de um equipamento ligado, falta energia. E aí? O que está ocorrendo? Já tem uma semana que essa interrupção na energia ocorre ali no quilômetro 1 de São Félix e no Geladinho, em toda a região aí do Geladinho. No PA, Perpétuo Socorro, tem faltado energia. E aí o produtor rural, como o morador da zona urbana, sofre. O produtor rural tem um freezer, tem uma geladeira, quem mora na rua tem um freezer, tem uma geladeira. Esse vai e vem de energia está causando prejuízo para os consumidores, porque queima. E quando ela não volta estabilizada, volta abaixo do normal. Está complicado, viu? Então, gostaria que a Equatorial se manifestasse, desse uma resposta aí, o que, que está acontecendo com essa falta de energia. Não é só um dia, não. A semana toda vai e volta, é de manhã, é de tarde. Ah, deixa eu ver, segunda-feira dessa semana, a energia faltou por volta das 7h30 da manhã no quilômetro 1. Só retornou às 13 horas. Parece que estava combinado assim, foi só enquanto a gente viu o jogo. Acabou o jogo, faltou energia de novo. Então, a Equatorial, gostaria que você manifestasse qual a providência que está sendo tomada, porque a população está sofrendo. Estou falando do quilômetro 1, estou falando ali da região do Geladim. Se na sua, no seu bairro aí, São Félix Pioneiro, quilômetro 2, outro bairro, também tem sentido essa falta de energia, manda mensagem aqui para o nosso WhatsApp Clube. Mas o recado já está dado aí para a Equatorial. Resolveu o problema, porque não dá mais para aguentar. Uma semana, só em 2 dias, a energia faltou mais de 20 vezes. Quinta e sexta-feira foram mais de 20 vezes. Esperar que a Equatorial possa se manifestar em relação à falta de energia ali no complexo de bairro São Félix e zona rural. Em Marabá, cidade que mais cresce, falta também energia. São 9 horas em Marabá.

0: Christian Ralph, por causa de você. 9:03 na grande cidade de Marabá.
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2: Bom dia, Renato.
0: Bom dia.
2: Sabador. Bom dia, meu amigo.
0: Bom dia.
2: Rapaz, Renato.
0: Oi.
2: Quero que você me cadastre aí na promoção Placar da Copa, tá? Entre Brasil e... esqueço o nome agora, mas o meu placar é 1-1, tá bom, Renato? Tenha um bom dia a todos os seus ouvintes aqui de São Domingos do Araguaia, tá bom? Para a minha amiga Zéza, Ronaldo Nogueira, todos os seus ouvintes. Bom dia.
0: Bom dia, obrigado.
3: Bom dia, Renato.
0: Bom dia. Vou
3: cadastrar aí no placar da Copa. 2 para a Noruega, 1 para o Brasil. Me chamo Elismar de Souza, do São Domingos do Araguaia.
4: Olá, bom dia, grande Donato Dourado, do Manuel Almeida, do bairro Belo Horizonte. Donato, quero mandar um placar aí do jogo da Copa. A Copa do Mundo. Aquela. Vamos trazer o caneco aí. Beleza, mas primeiro eu quero te fazer uma pergunta.
0: Pergunte.
4: Tu me deu uma informação aí. Teve essa troca-troca aí de identidade. Eu troquei a minha primeira vez, aí depois veio de novo para trocar, todo mundo trocar de novo a identidade. Eu queria perguntar para ti, como é que está esse negócio aí, como é que está andando aí, tem que trocar mesmo, como é que está esse negócio? Eu quero que tu me dê essa informação aí, tá ok? E o placar, meu amigo, é aquele da vitória. 3 Brasil e 1 Noruega. 3-1 Brasil. Beleza, meu amigo? Um abraço e bom final de semana.
0: Obrigado, bom dia. Para mim poder responder você de forma correta, eu preciso que você me envie aí a foto da sua identidade, tá bom? Para mim saber se você já está com a identidade atualizada ou não. Aí eu vou dizer se há necessidade de trocar ou não, tá bom, meu amigo? Falar em jogo, hein? Cabo Verde ontem deu um show em cima da Argentina. Mais um show. Perdeu, mas perdeu de cabeça erguida. O Vozinha fez um espetáculo. Parabéns à equipe do Cabo Verde. Eu estava torcendo pelo Egito, estava torcendo pelo Cabo Verde, tá bem? E fiquei muito feliz no primeiro gol de empate, no segundo gol de empate, estava torcendo para ir para os pênaltis. Mas futebol é isso aí. Claro que a Argentina é uma seleção assim espetacular, mas o Cabo Verde deu um show, em nenhum momento desistiu e foi firme, forte, aguerrido, e futebol é sorte. Tem técnica, tem tática, tem treinamento, tem, mas é muita sorte também. Então tá aí, a Argentina passou, Cabo Verde ficou, mas fez bonito, deu o seu recado. Alô, bom dia.
5: Bom dia, Nonato, tudo bem?
0: Tudo
5: aqui
0: ótimo.
5: É Francisco Oliveira, do quilômetro 7. E eu também quero participar do placar da Copa. Vai ficar 1-1. Um Brasil, 1 Noruega.
0: Certinho.
5: Obrigado e bom dia.
0: Bom dia.
6: Bom dia, Nonato Dourado. Aqui é o Arnaldo da Laranjeira.
0: Fala, Arnaldo.
6: Torcedor do Palmeiras. Eu queria concorrer com esse par de ingresso aí. Águia, rumo à Série C. De novo.
0: Tá bom.
6: E vamos que vamos.
0: Vamos nessa.
6: Vamos pra cima.
0: Falou, Nonato. Falou.
7: Bom dia,
0: Nonato.
7: Dia. Nonato, vai ter festa sim, Nonato.
0: Vai
7: mas
0: ter
7: não
0: festa?
7: É aqui, é longe, ó.
0: Onde
7: lá é? No Distrito Federal, é lá que meu neto mora, o Azaf.
0: Lá no DF.
7: Vai ter sim, mas que pena que nós estamos...
0: Onde
7: lá é? No Distrito Federal, é lá que meu neto mora, o Azaf.
0: Lá no DF.
7: Vai ter

0: Parabéns a todos os aniversariantes de hoje, hein? Todos os aniversariantes de hoje. Ligado aqui em 100,7, Rádio Clube de Marabá.
1: Ei, domingo é dia dos pais. Tu vai vir aqui ver teu filho, hein?
2: Papai, papai.
0: Não é domingo agora não, meu amor. É só em agosto.
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0: Voltamos com você aqui na sua Rádio Clube de Marabá, quando são 9 horas mais 16 minutos, 9:16 na Clube. Continua mandando áudio e participando da programação 99162-2480. Vá mandando o seu áudio aí e participando da programação Clube. Tá legal? Tá bom assim? Tá bom o programa? Tá gostando das músicas?
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0: está chamando. Vamos para uma conexão com a FM 91, porque nós vamos trazer agora o Natan. O Natan que vem lá da Revemar Veículos. Alô, Natan, bom dia!
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2: Beleza, Nonato! Daqui a pouco a gente volta aqui na FM 91, na Clube. Bom dia, bom dia!
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0: Voltamos, 1, 2, 3, Brasil, Brasil, 9h28 agora, 9h28, promoção placar da Copa, dose dupla, Clube FM, FM 91, Brasil e Noruega, domingo amanhã, dia 5 de julho, às 17 horas. 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

0: Bom dia, meu amigo Nonato Dourado.
1: Bom dia.
0: Nonato Dourado, eu sorri muito aqui quando eu vi você falando aí sobre a respeito e quando o senhor era pequeno que vendia geladinho. Me fez lembrar de um primo meu que se chama Tiririca. Ele era diferente do senhor. O senhor esperava vender 5 para chupar um geladinho. Ele já era diferente. Ele se reunia com os amigos dele, fazer era chupar o geladinho tudinho. Quando chegava em casa, aquele a mãe procurava, pelo dinheiro, ele, não, o geladinho, eu chupei tudinho. Pois é, aí o lucro de nada, porque com lucro mesmo eles ficavam. Pois é, saía ele, aí se reunia com os amigos dele, e aí ele, muito bom de chupar geladinho, pegava e chupava o geladinho. Ele, se ele levasse 20 geladinhos, voltava sem nenhum, e dinheiro também de jeito nenhum. Voltava, mas era com ele no bucho. Esse era que era o bom vendedor de geladinho. Nonato Dourado, um abraço meu. Moisés, aqui do quilômetro 40, município de São João do Araguaia. Quero mandar uma alusão aí também para a Rosilda, o meu cunhado, Zinilto também, aí no São Félix, a minha sobrinha Steph, a netinha também da Rosilda. Para eles eu desejo um ótimo dia e um bom final de semana. A minha irmã Francisca Maria de Almeida, ali no Amescão, o meu irmão Pedro, no São Domingo do Araguaia, o meu irmão Gentil, o José, o Itamar, ali na Vila Montes Sinais, seguindo ali o Sororó, e os todos demais, meus parentes, a Maria também, irmã do Itamar, são sobrinho meu, Deus o abençoe, cada um deles, todos, essa família abençoada que eu tenho, a irmã Iraci também. Um ótimo dia, Nonato Dourado, esse seu programa é um super programa. Valeu.
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1: Falou, Moisés, muito obrigado, bom dia. Esse aí era complicado, né? Porque ele, eu pelo menos, eu chupava lá, comia o meu lucro, né? Esse aí, ele ia no que ele não tinha vendido ainda, né? Na mercadoria que ele não havia vendido. Alô, bom dia.
3: Fala, Nonato, você tá bom?
1: E bonito.
3: Como é que você tá? Rapaz, falando em cutião. Você falou certo aí, Marabá é a cidade que mais tem cutião, rapaz. E eu tô catalogando aqui, ó, fazendo uma pesquisa para catalogar quantos cutião tem em Marabá. Aqui na Liberdade tem demais, meu amigo.
1: Tem muito aí.
3: Rapaz, aí eu vou fazer o balanço aqui e te passar
1: Passa.
3: O borderô.
1: Isso,
3: borderô. Aí você quer levantar cutião de manhã, você toca aquela música do Marcelo Clayton. Bandido.
1: Levanta os
3: cutiões? Aquela ali, negro, já levanta bebendo uma, viu?
1: Olha aí, rapaz.
3: Já levanta tomando uma pinga na hora. Pode rodar aí que você vai ver. Todo mundo levantando. Valeu, é o Dentão aqui da Liberdade.
1: Falou, Dentão. Bom dia pra você. Obrigado, Dentão. Tá aí, a música pra levantar cutião. Não sabia, tá?
4: Bom dia, Nonato.
1: Bom
4: Dourado.
1: Dia.
4: Me cadastra aí no placar da Copa aí. 2-1 Brasil, em cima da Noruega. Edilson Gomes de Souza, bairro da Amapá.
5: Bom dia, meu amigo Nonato Dourado.
1: Bom dia.
5: Eu falei de Jaime, da Folha 23. Passando aqui para desejar um ótimo final de semana para você, a galera que faz parte aí do seu programa e toda sua família. Também pedir uma música aí do seu programa, oferecendo para o meu amigo Charles. Charles do Lago Preto, como ele gosta de ser chamado,
1: isso.
5: Né?
1: Isso.
5: Mas hoje ele não tá no lago,
1: tá
5: ele
1: onde?
5: Tá ali no Belo Horizonte, tá bom? Tudo de bom, meu amigo. É De Jaime aqui da Folha 23.
1: Falou, De Jaime. Fala aí, Lago Preto. Mandar aqui um bom dia para o meu amigo Luiz, lá no Lago Preto, a Concita, ao Pereirinha, o Torres, todos aí no Lago Preto, acompanhando a programação da Clube. Chiquinha, Dona Maria, que são os pais aí do Charles, também acompanhando a nossa programação.
6: Bom dia.
1: Bom dia. Gabriela
6: Souza, quilômetro 7. Meu placar pro jogo vai ser 2 Brasil e 1 Noruega.
1: Certinho.
7: Eu acredito que...
8: Senhor Renato, bom dia. De novo, mandei o áudio. Agora eu vou mandar aqui dessa energia nossa do São Félix. Tá o mesmo nojenteza, rapaz. Que é o problema que é a turma da energia diz que trabalha a favor do povo marabaense, trabalha a favor do bolso dele, meu amigo. E pra queimar as coisas da gente. Queimar as coisas, aqui é toda noite cai. E quando vem com uma força que a lâmpada promete estourar e depois cai de novo, em seguida a volta... Tá ruim essa energia, meu filho, aqui no São Félix. Bom dia, senhor Nonato. Tem que fazer aquela coisa, ajeite, então, quando queimar as coisas, a gente vai lá pra se pagar também.
1: Tem que pagar, tem que pagar. Queimou, tem que pagar, viu? Valeu, seu Antônio, obrigado, bom dia. Tá aí, reclamação, falta de energia constante no São Félix.
9: Bom dia, Nonato.
1: Bom dia.
9: Você tá falando da energia, aqui na cidade de Jardim também, já tem quase uma semana que a água não chega.
1: Aí é água, né?
9: Tá dando conta de subir nem na caixa. Botei um balde embaixo pra encher. Encheu uns dois dedos só do balde de ontem pra hoje. Nada da água. Aqui tá feia a situação nessa água na cidade de Jardim. E não é culpa da prefeitura, é culpa da cidade de Jardim. A cidade de Jardim diz que é pra prefeitura, a prefeitura diz que é pra cidade de Jardim. Aí fica nesse fole.
1: Fica no banho-maria. Um joga pra outro, o outro joga pra um. Enquanto isso, os moradores do cidade de Jardim sofrendo.
10: Desculpa aí, Nonato Dourado, rapaz. Eu mandei o áudio errado. Vou mandar o que vai certo é esse. Bom dia pra todos da rádio FM 91. Nonato Dourado, dá um alusão aí pro meu amigo Antônio Milton, que trabalha na Real Garden. Bom trabalho pra ele. Tudo de bom. Um abraço. Me cadastra aí no jogo da seleção brasileira. Brasil 3. Noruega 0. Rapaz, praia aqui da Ilha das Cunhas é praiana também. Praia grande. Convida muita gente aí pra vir aqui pra praia aqui. Que é o lugar. É do São João do Araguaia. Um bom dia pra todos.
1: Bom dia, tá aí o convite para conhecer Praia das Colheres, né, em São João do Araguaia. Valeu, manda aí o convite, onde você tá na praia, no balneário, manda aqui para a gente divulgar, tá bem? São 9 horas 39 minutos na grande cidade de Marabá, 9h39.
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0: 9:50.
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0: De volta com você aqui na sua 100,7 Rádio Clube 954. Ontem eu recebi aqui no programa o Michel Garcia duas vezes. E ele falou na segunda vez o seguinte: quando ele vem, ou é notícia ou é prêmio. E hoje eu quero saber se é notícia ou é prêmio. Bom dia, Michel.
1: Muito bom dia, Nonato. Grande abraço também aos amigos ouvintes aqui do Clube. Nossa programação da Clube.
0: Show da Clube.
1: O Show da Clube. É premiação, meu caro Nonato. Premiação, porque ontem nós fizemos o sorteio da Brasil Rural e deu certo, porque está levando aí R$300 a dona Magnólia, lá do bairro Laranjeira, e ela está aqui para receber o prêmio, Nonato,
0: que
1: nas
0: bom,
1: suas mãos.
0: Que bom, a dona Magnólia, ela estava tão apressada para vir receber esse prêmio hoje, que ela foi tomar banho e aí esqueceu de tirar o sabonete da cabeça, rapaz. Foi isso mesmo? Bom dia, Magnólia.
2: Bom dia.
0: Tudo bem?
2: Tudo bem.
0: Foi assim? Você estava apressada?
2: Estava apressada para ir buscar o dinheiro, mas deixei o sabonete na cabeça lá.
0: Mas está com a cabeça branquinha aí, rapaz.
2: É idade, né?
0: É sabedoria, é experiência, viu? Ô, dona Magnólia, a senhora mora no bairro Laranjeiras?
2: É.
0: Que bom, viu? E participa sempre da programação?
2: Sempre. A segunda vez que eu ligo, mas a primeira vez que eu fui atendido, por favor.
0: Olha, segunda vez que você participou...
2: Mas primeira... não foi atendido, acho que não veio o áudio.
0: Mas agora ganhou.
2: Agora liguei na quinta-feira, passei na quinta-feira, na sexta-feira.
1: Foi sorteada na
0: sexta. Sorteada, viu? E quando o Michel falou com a senhora ontem, a senhora disse que estava com o seu
2: fazendo
0: marido...
2: Foi.
0: Como é o nome do seu marido?
2: Manuel Lopes da Costa.
0: Manuel Lopes da Costa. Você falou também dos netos. Ela que é do Lorenzo, do Enzo?
1: É. Exatamente.
0: Até eu decorei. São quantos netos lá?
2: É quatro netos.
0: Quatro netos. Vamos lá.
2: Que mora comigo, né?
0: Sim. Quem são eles?
2: É Ana Paula Rodrigues da Costa.
0: Ah.
2: Patrícia Rodrigues da Costa.
0: Patrícia.
2: Lorenzo Santos Costa.
0: Lorenzo.
2: E Enzo dos Santos
0: Enzo.
2: Costa.
0: Enzo. Tá certo. E tem mais netos fora
2: tem.
0: Aí?
2: Tem.
0: Tem.
2: Maria Cecília,
0: ah,
2: de 2 anos.
0: Certo.
2: Ana Beatriz.
0: Certo.
2: Manel Neto,
0: aham,
2: que mora no Maranhão.
0: Tá, tem mais? Eu não, é bom parar, porque senão vai o programa todo, viu?
1: Tem muito, né? E ela lembra o nome de todos.
0: Todos,
1: hein?
0: E é novinha, né, rapaz? Novinha,
1: bom,
0: aí, lembra? Tá boa da memória, viu?
2: Sim. Graças a Deus.
0: E aí, o que a senhora vai fazer com esses 300 da Brasil
2: Pagar
0: Rural?
2: Pagar as contas, né?
0: Pagar as contas? Ah, é. Olha aí, chegou na boa hora?
2: Na boa hora, para me deu esse dinheirinho.
0: Olha aí, Michel, viu? Chegou na boa hora, é isso que a gente proporciona com os nossos parceiros, a Brasil Rural, a facilitar a vida das pessoas, né? No dia a dia a gente sabe das despesas que são altas e a Brasil Rural, ela colabora aqui conosco e com nossos ouvintes, é a forma de premiar aos ouvintes. Continue sempre ligado aqui na Clube, tá bom? Tem mais promoção, tem promoção Placar da Copa, tem promoção de ingressos para o Águia, aqui tem promoção Acelera Marabá do Grupo RBA, que vai dar uma moto, vai dar máquina de lavar, vai dar central de ar, TV, tem tudo aí. Aqui é o Grupo RBA, é as emissoras das promoções. Tá bom, minha amiga? E um bom fim de semana para você, um abraço aí.
2: Semana, que Deus abençoe vocês todos.
0: Um abraço lá para o seu marido, que está com certeza ouvindo a Clube. Já pode receber, já pode entregar, Michel?
1: Já pode entregar. Tá, e ela já vai lá para a Brasil Rural para pegar o prêmio, né? A autorização já está com ela. Parabéns, viu, dona Magnólia?
2: Obrigada.
1: Sucesso. Forte abraço.
2: Obrigada.
1: Dê um abraço na família lá.
2: Obrigada.
1: E a galera do bairro Laranjeira, tá bom?
0: Falou. Tá aí assim na Clube, a gente faz a promoção e dá o prêmio.
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4: Bom dia, meu amigo Leonardo Dourado.
0: Bom dia.
4: Meu Deus, maravilha, ponta de pé. Me cadastra aí no jogo da Copa. É, Brasil 3, Noruega 2. Viu? Falou, meu amigo. Bom dia, um abraço.
5: Bom dia, Nonato. Nonato, tá feia essa crise, esse problema nessa energia. Também tô vendo a hora queimar minha geladeira, que já não é nova. Aí tô vendo a hora queimar, porque não vai e vem, que não dá tempo nem tirar. Tira a geladeira, aí a energia chega. Quando coloca, já vai embora de novo. É um vai e vem doido, menino. Tá um risco de queimar. Aqui na Fanta também tá... tá assim. Esse vai e vem, esse vai e vem. É um risco doido que a gente corre. Quem fala aqui é Maria de Oliveira. E eu não atraso meu talão, não. Se queimar uma coisa minha, como é que eu vou comprar?
6: Ô, Mato, isso aí, dessa equatorial, o cachorro não pode nem mijar no pé do poste, que já tá faltando energia. Isso é falta de manutenção na rede e ver aonde tá, tem alguma coisa alta puxando uma empresa e botar um transformador que preste, que eles querem botar um transformadorzinho pequeno para economizar. Mas só dá para eles mesmo.
7: Bom dia, Nonato. Meu nome é Lélia da Silva Vasconcelos. Quero fazer uma reclamação sobre a falta de energia elétrica aqui no residencial Magalhães 1, no Magalhães 2. Desde sexta-feira à noite, 7:10 para as 8 da noite, começou a falta de energia, indo e voltando, indo e voltando. E ontem também, aqui, umas 7 horas da noite, indo e voltando, indo e voltando. Aí é o medo de queimar tudo, né? Aí fazer uma reclamação pro pessoal da Equatorial aí, viu, Nonato?
8: Bom dia, Nonato Dourado. Aqui é o Gleidson Silva, do bairro Independência. Me cadastro aí na promoção da Copa aí. Brasil 2, Noruega 1.
9: Bom dia, Nonato Dourado. Grande abraço, me cadastro aí, meu amigo. Brasil 3, Noruega 2. Marcelo aqui do Baraguaia.
10: Bom dia, Nonato Dourado. Nonato, me cadastra aí na promoção da Copa. 1-0 para o Brasil. É a Roselma aqui, da Cabaceira.
11: Bom dia, Nonato. Eu sou auxiliadora do bairro Laranjeira. Me cadastra no placar do jogo, vai ser 2-2.
0: Certinho, todas e todos cadastrados, muito obrigado aí pelo carinho da sintonia a todos vocês, tá bem? Continua mandando áudio, hein? Bom dia, meu amigo, acompanhando o amigo direto de Cedro, no Ceará. Hoje acontece a tradicional festa do Chitão de Cedro, que tem como atração principal o cantor Fagner. Gostaria de cumprimentar toda a sua audiência e ouvir a música Cartaz e oferecer para todos os ouvintes. Sabe quem é? É o meu amigo doutor Alisson Castro, defensor público aqui em Marabá. Hoje ele está na sua cidade natal, cidade de Cedro, no estado do Ceará, mas está ouvindo a clube. Ele é apaixonado pelo rádio. Alô, doutor Alisson Castro, bom dia. Muito obrigado pelo carinho da sintonia. Parabéns aí à cidade de Cedro e a todos que estão acompanhando a programação Clube.
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0: De volta aqui na sua 100,7 Rádio Clube de Marabá. São 10 horas, mais 11 minutos em Marabá. 10 e 11, hoje é sábado, hein? Hoje é sábado, hoje promete estar aquele dia espetacular, sol limpo, céu claro, céu limpo. Tá bem propício hoje para uma praia, né?
1: Vem pra cá, eu pago o teu Uber de ida e de volta, ainda pago o Heineken pra ti a noite todinha.
0: Eita, convite bom com esse sol que tá aqui em Marabá, hein? Ah, rapaz, convite desse aí é bom, viu? É bom, gostei, viu? Ficar numa rede.
2: Pra lá e pra cá. Pra lá e pra
0: só
2: cá.
0: Só de boa neste sabadão, início de mês, tá bom? Tem aniversariante hoje? Tem aniversariante. Hoje os parabéns vai para a dona Joana Pinheiro. Tá completando 80 anos com muita saúde. A dona Joana é mãe do meu amigo Edson Pinheiro. Tá, mandou aqui o convite, muito obrigado, vai ter o almoço hoje, parabéns, viu? Parabéns, tá na Folha 1, meu amigo Edson, grande abraço para você, super feliz, né, sua querida mamãe, 80 anos, eu ainda não a conheço, mas vou conhecê-la, viu? Parabéns, dona Joana, pelo seu aniversário, que eu só peço a Deus que ele cubra a senhora de muita paz, de muito amor, de muita prosperidade, de muita saúde e que dê longos anos de vida para a senhora. Tá bem? Felicidade é o que desejo aqui. O amigo do seu filho, do Edson, e agora seu amigo também, tá bom? Que Deus possa abençoar a senhora. Parabéns, felicidade. Tem festa, tem alegria hoje na casa da dona Joana Pinheiro, que está

0: aniversariando hoje. Parabéns!
1: Parabéns, parabéns, parabéns pra você!
0: Parabéns e muitas felicidades, muitos anos de vida! E o ouvinte participa do programa, o ouvinte está participando comigo. Vamos lá, alô, alô, alô, bom dia!
2: Bom dia, Nonato Dourado, aqui é a Adriana Oliveira falando da Folha 15. Eu quero participar do placar da Copa, Brasil e Noruega, 3-1 pro Brasil.
0: Certinho, valeu!
3: Bom dia, meu amigo.
0: Bom dia.
3: Nonato Dourado. Hoje você amanheceu, tá que tá hoje, né?
0: Tô machucando os cutiões aí.
3: Só provocando quem não pode tomar uma gelada, que peguei uma virose aqui.
0: Pegou a virose?
3: Isso é o Deus sabe. Eita. E essa daí, meu amigo, tá pescando lá no fundo do coração. Bom dia.
0: Bom dia, Marilene.
4: Bom dia, Nonato Dourado.
0: Bom dia.
4: Aqui sou eu, a Lucilene, do Bom Planalto.
0: Lucilene, do Bom Planalto.
4: Neste momento, eu estou na fazenda onde meu esposo trabalha.
0: Certo.
4: Ele está sentado aqui na minha frente, que nós estamos ouvindo o programa.
0: Que
4: trouxe
0: bom,
4: o rádio para cá.
0: Bom.
4: Estamos participando. Cadrasta meu esposo aí, o nome dele é Carlos Reis, no placar do jogo. Ele está apostando 2-1, 2 para a Noruega, 1 para o Brasil. Aí, aproveitando o áudio, me cadastro aí também. Eu vou apostar 3-1, 3 Noruega, 1 Brasil. Tenha um bom dia, um abraço. Estou aqui na roça, coisa mais maravilhosa que tem.
0: Que bom, está ao lado do marido. Só vou pedir a você que mande de novo. Mande um áudio para mim, dando o placar do seu marido, e um outro dando o seu placar, tá bom? Esse aqui não foi cadastrado. Mande um áudio para cada placar para ficar legal, ficar tudo direitinho, tá bom, Lucilene? E abraça e cheira o marido aí, tá bem?
2: Vi outra vez, Nonato Dourado, que é a Adriana Oliveira falando da Folha 15.
0: Certo,
2: eu quero
0: Adriana.
2: Me cadastrar para concorrer aos ingressos do jogo do Águia hoje.
5: Bom dia, Clube FM. Nonato Dourado.
0: Bom dia.
5: Me cadastre aí na promoção, placar da Copa. Vai ser 2-1 para o Brasil. Valério Lima Vieira, Nova Marabá.
0: Cadastrado.
5: Bom final de semana para nós.
0: Obrigado.
6: Bom dia, meu nome é Douglas Santos. Me cadastre aí no placar do jogo. É 2-1 para o Brasil.
7: Bom dia, Nonato Dourado. Quem fala aqui é o Rosa, do PA Boa Esperança do Burro. Quero participar do placar do jogo. Meu placar é 2-1 para a Noruega, viu? E tu me passa a senha para quando eu ganhar, acertar no placar, eu saber estar com a senha anotada, viu? Obrigado, bom dia.
8: Bom dia, Nonato. Me cadastra no placar do jogo aí. 3-1 para o Brasil contra a Noruega. Eduardo, aqui de São Domingo do Araguaia, Eduardo Camargo.
0: Obrigado, bom dia a todos vocês acompanhando a programação da sua rádio Clube de Marabá na Comunicação. Deixa eu ver
1: com vocês. 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

0: Grande Baltazar, passagem só de ida, tá bom? Não volta mais não, viu? Passagem só de ida, são 10 horas 19 minutos na Grande Marabá.
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2: Bom dia, bom dia.
0: Bom dia.
2: Grande Nato Dourado. Rosângela Souza.
0: Tudo bem, Rosângela?
2: BH. É, me cadastra aí no placar do jogo. Vai ser 2-1 pro Brasil, viu? 2-1, Brasil, Zil. Um bom final de semana, um excelente trabalho aí pra você.
3: Bom dia, Nonato Dourado. Manda um alô aí pro José Ribamar, que tá dessa hora tá dormindo, acordado. Não sei o que ele tá falando, não. Eu tô falando aqui ao Rian, daqui da, perto da Chácara Rocha, aqui ao Rian. Bom dia pro senhor e um bom final de semana pro senhor e sua família.
0: Falou, Rian da Chácara Rocha, um local bacana para quem não conhece ainda conhecer, viu? Alô, Rian, bom dia para você, a todos aí na Chácara Rocha.
4: Oi, Nonato, bom dia, Nonato.
0: Bom dia.
4: Nonato, manda um alôzão aí pro nosso amigo aí, rapaz, Raimundo da Eletrônica. O Zé Neto, rapaz, o Zé Neto sumiu aí, não, ah, viu? Bota o placar do jogo pra nós aí, Nonato. Bota aí 2-1. É 2-1 pra nós. Brasil!
5: Alô, Nonato. Aqui quem fala é Hugo Venâncio da Luz, aqui de São Félix, Barra de São Félix. Quero participar do placar do jogo da Copa. Meu palpite é 1-0. 1 para o Brasil, 0 para a Noruega. Obrigadão.
6: Bom dia, Nonato Dourado. Tudo bom, meu amigo? É, placar da Copa. Brasil 2, Noruega 1. Edson Pinheiro,
0: bom
6: Folha
0: dia,
6: 1.
0: Tudo bem.
7: Bom dia, Nonato Dourado.
0: Dia.
7: Placar da Copa. Brasil 3, Noruega 2. Aqui é o Denise, da Folha 22.
8: Bom dia. Gostaria de me cadastrar no placar do jogo. Vai ser 2 para o Brasil e 0 para o outro time. Elizabeth, no bairro Liberdade. Obrigado e excelente trabalho.

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0: Legal, legal. O programa Show da Clube aqui na sua Clube. Já já tem o sorteio do par de ingressos para o jogo do Águia e o ABC de Natal. Já já. Fica ligado aqui na 100,7 Rádio Clube. Mandando aqui um bom dia para minha amiga Raimunda lá do quilômetro 40. Alô, Raimunda. Bom dia para você e a todos aí em Bom Jesus do Tocantins. Alô, bom dia.
1: Bom dia, bom dia, bom dia, meu irmão Donato Dourado, por aqui modulando o Sargento J. Oveira. Bom dia, meu querido. Que Deus te abençoe, vocês, seus familiares, sua equipe, trabalha com você praticamente 24 horas. Donato, por favor, me cadastre aí no placar do jogo. É 2-0 pro nosso Brasil amanhã contra a Noruega. Amanhã nós vamos botar o pitbull pra agarrar no cabelo dessa Angélica da Noruega aí, né? Amanhã o nosso pitbullzão, o moleque já tá preparado pra voar no cabelo da Angélica aí e jogar no chão, né? Que ele começa a se palhaçada e querer fazer gol. Um abraço, Nonato, fica com Deus.
2: Bom dia, Nonato. Armando. Tá losando. Me cadastra no placar do jogo. Brasil 3, Noruega 2.
3: 2-2, Brasil.
4: Cara, bom dia.
3: Bom dia.
4: Meu nome é Olivia. Amorim.
3: Amorim.
4: Me cadastra.
3: Me cadastra.
4: No placar do jogo.
3: Placar do jogo.
4: 2-2.
3: 2-2.
4: Bom dia.
3: Bom dia.
4: Tchau, tchau.
3: Tchau, tchau.
5: Bom dia, dona Dourada. Aqui é a Carmen da Folha 12. Me cadastro no jogo aí. 2-1 para o Brasil. Esse povo que sai sendo contra aí, viu? Vou te falar, viu, moço? É triste, ó. Nós temos que ser a favor do nosso país. Nem que perca, mas a gente tem que ser a favor, de pensar positivo.
6: Bom dia, Nonato Dourado, meu amigo. Quero mandar um alô aí lá pro Rosa, do Manezinho lá no 21. É o Denilton Gomes. Manda uma boa aí pra nós aí, meu amigo. E um bom dia aí pra nós.
7: Bom dia, Nonato Dourado. Aqui é o João Luiz, aqui do quilômetro 21. Queria participar do placar do jogo aí. É 3-1 pro Brasil, viu? 3-1. Um bom dia. Um abençoado sábado pra todos nós.
8: Fala, Nonato Dourado, boa tarde. Aqui é o Gleice, aqui do Amaral Tratores. Cadastro aí no placar do jogo. É 3-1 pro Brasil. Chama. Tamo no trecho, boiadeiro.
9: Bom dia, Nonato Dourado. Aqui quem fala é o Odilon de Souza, da Folha 9, e quero me cadastrar no placar da Copa. 3 para o Brasil e 1 para a Noruega.
10: Bom dia, Nonato Dourado. Estou ligada aí na Rádio Clube, a Priscila, da Folha 16. O meu placar do jogo é 1-0 para o Brasil e vamos lá torcer. Nós somos brasileiros. Nonato, manda um alô aí pro meu amigo Janari, da Folha 12. Janari, meu amigo das antigas, né, Janari? Um abraço. Bom final de semana, Nonato Dourado.
11: Me cadastro no placar do João. Brasil 2, Noruega 0. Francisco Jardim União.
0: Todos cadastrados, muito obrigado aí. Continua mandando áudio. Meu amigo, manda aqui um bom dia para a enfermeira Soraya. Ela mandou umas dicas super importantes. Aqui eu não vou ter tempo de colocar no ar, Soraya, mas a gente vai marcar uma hora certinha para colocar essas dicas do verão que você está oferecendo de graça aqui às pessoas, tá bom? Muito obrigado, Soraya, um bom dia para você, meu amigo Mariano. O Manuel Almeida mandou uma mensagem perguntando se ele tem que tirar uma nova carteira de identidade. Eu pedi para ele mandar a foto da dele, ele mandou, vai ter sim, viu, Manuel? Tem que tirar nova, tem que tirar sim. Carteira de Identidade Nacional, essa daí é a sua RG, agora a outra é nacional, tem sim, tirar nova é obrigatório, por enquanto não está sendo obrigatório, mas em breve será obrigatório todo mundo ter a sua sim, Carteira de Identidade Nacional.
12: Nonato Dourado.

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2: Minuto Verão. Segurança. Um dos itens importantes para se curtir o verão com responsabilidade é a segurança dos banhistas. Rabetas, lanchas, motos aquáticas e flutuantes não podem estar na área de banho dos veranistas. Uma parceria da Defesa Civil, Bombeiros e Capitania dos Portos vai sinalizar a área de banhistas na Praia do Tucumaré para garantir a tranquilidade de todos. Como explica o Coronel Marcos Norati, coordenador da Defesa Civil Municipal.
3: Foi implantado esse ano o posto de comando integrado. Vai estar a Polícia Militar, Corpo de Bombeiros, Secretaria Municipal de Segurança, Postura, Secretaria de Cultura, Turismo, Defesa Civil, que vai ficar 24 horas na praia. Então, lanchas, rabetas e as embarcações vão ter sua área delimitada e não podem entrar na área que o banhista está fazendo ali o seu verão.
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0: Voltamos aqui na sua Rádio Clube de Marabá, 10 horas 44 minutos.
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0: Vamos para uma conexão com a FM 91, porque nós vamos trazer agora o Natan, de novo agora, do Líder Home Center. Alô, Natan, é com você.
2: 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Bom dia!

0: Bom dia, Nonato Dourado. Isso vai muito Coca-Cola. Nonato, meu placar do jogo é 3-0 Brasil em cima da Noruega. Bom trabalho.
1: Bom dia, bom dia. Meu nome é Ana Carolina, aqui da 1 de março. Me cadastra aí no sorteio dos ingressos do jogo do Águia. Valeu!
2: Me cadastra no placar da Copa do Mundo, Nonato Dourado. Meu chute vai ser de 2-1, 2 pro Brasil e 1 pra Noruega. Me cadastra aí, o Rian, cadastra aí. Cadastra aí também a Dona Vera, que ela vai participar também. O placar dela, ela diz que é 3-1. 3 pro Brasil e 1 pra Noruega.

Grande Reginaldo Rossi, hein? Reginaldo Rossi, aqui no programa Clube da Manhã. Música bonita, hein? Música linda do Reginaldo Rossi. Rapaz, que música legal, hein? Vamos lá então, vamos lá. Tá na hora. Vamos sortear aqui o par de ingressos. Tá chamando, hein?

0: Carol?
1: Ah, perdeu o par de ingresso. Com quem eu falo? Com quem eu falo?
0: Com a mãe da Carol.
1: Ah, Carol perdeu o par de ingresso. Ela tinha que responder com a senha. Águia rumo à Série C. Ô, Carol. Cadê a Carol? Baixa o volume do rádio aí. Baixa o volume do rádio. Baixa aí o volume do rádio. Tava lá dentro, Carol. Perdeu o par de ingressos. Ai, ai, ai. Perdeu, perdeu. Nem a senha ela sabe, viu? Mas valeu. Vocês são da 1 de março?
0: Sim, a gente é aqui da 1 de março.
1: Pois é. Eu tinha um par de ingressos para dar para vocês aí do jogo de hoje do Águia. Tinha que atender com a senha. Como é o seu nome?
0: Ana Carolina.
1: Ana Carolina. Mas quem atendeu foi sua mãe?
0: Oi,
1: Ana, cara, Francisca. E você tava de plano hoje viu? Baixa o volume do rádio aí, baixa o volume do rádio, por favor.
0: Tá desligado já.
1: Nada, tá nada que eu tô ouvindo aqui. Você tava de plano vir hoje ver o jogo do Águia?
0: Tava. Agora eu tenho que pagar meu ingresso, né, pra ver o azulão.
1: Você é torcedora do Águia?
0: Tô, a família toda.
1: A família toda torcedora
0: pequena,
1: do Águia.
0: Hein?
1: Desde pequeno.
0: Atrás do Águia em todos os jogos.
1: É mesmo? Aonde que você já foi atrás do Águia? Me conta aí.
0: A gente só não vai pra fora, mas vai aqui na cidade.
1: Na cidade, todo lugar você vai atrás do Águia?
0: Sim.
1: Ah, beleza. Você é torcedora do Águia desde pequenininha?
0: Desde pequenininha, desde pequena zoada.
1: Que legal. E caso você tivesse falado a senha, quem ia contigo hoje pro jogo?
0: Meu esposo, Wesley.
1: Wesley. E cadê o Wesley?
0: Tá trabalhando.
1: Trabalhando. Trabalha onde?
0: Ele trabalha na Fibra Link.
1: Na Fibra Link, lá, lá do Rodrigo?
0: Isso mesmo.
1: Rodrigo é gente boa, gente boa. Mas aí, e o que que você tá fazendo? Você mora na 1 de março?
0: Sim, eu moro na 1 de março.
1: Ah, legal. Conheço a vila aí, tem tempo.
0: Moro aqui desde os 11 anos de idade.
1: Desde os 11 anos de idade.
0: Minha família veio pra cá depois que ganhou terra.
1: Isso. Então já tem um tempo aí, né?
0: Já tem uns verãozinhos.
1: Quando você chegou na 1 de março, o Paulo Cego ainda morava aí?
0: Ainda. Grande Paulo Placa.
1: É isso mesmo. Conheço ou não conheço a 1 de março?
0: Conhece muito.
1: Conheço, viu? Legal, você mora na vila ou mora na zona aí, na zona rural? Na chácara?
0: Eu moro na vila mesmo.
1: Na vila mesmo. Mas, rapaz, e você não falou pra sua mãe? Mãe, ó, se ligarem, eu ganho aqui. Ela não sabia?
0: Não, a gente pensava que era sorteio sem ligação, porque a gente ligou, já tava rolando.
1: Ah, já tava rolando, né?
0: Aí eu falei pra ela que eu ia tentar a sorte, vai que, né?
1: Vai que dá certo, né?
0: Verdade.
1: Só que aí você não atendeu, sua
0: deu
1: mãe...
0: Deu e não deu, né?
1: Deu e não deu.
0: Deu e não deu.
1: Você já ouviu...
0: Mas tudo bem.
1: Tudo bem pra você?
0: Tudo ótimo, sem problema nenhum.
1: Sem problema. Então, você mora na 1ª de março, seu marido trabalha aqui na Nova Marabá.
0: Isso mesmo.
1: Isso, ali na Folha...
0: Eu também, mas eu tô de férias agora.
1: Tá de férias?
0: Né? O professor agora tá descansando.
1: Ah, tá. Ah, não, o professor não descansa, não. Quando os alunos estão de férias, ele tá preparando o próximo semestre.
0: O próximo semestre,
1: é isso,
0: é
1: descansa
0: verdade.
1: Pouco, viu? E você é professora okay. de qual rede de ensino? Municipal ou estadual?
0: Eu sou da privada.
1: Ah, da iniciativa privada. Beleza.
0: Isso.
1: E é de qual escola?
0: Educar mais educação, a mais educacional.
1: A mais educacional. O seu nome é Carol ou é Caroline?
0: É Ana Caroline.
1: Cantora?
0: Não.
1: Não, professora. E seu marido fica até que horas aqui na Nova Marabá?
0: Até meio-dia.
1: Até meio-dia.
0: Ele trabalha até meio-dia. Até atendimento ele tá aí.
1: Tá bom, tá certo. E você sabe já o valor do ingresso que você vai ter que comprar para assistir o jogo do Águia, para ver o jogo do Águia hoje?
0: A acho que tá arquibancada 30, arquibancada descoberta, né?
1: Aham, e a coberta 60.
0: 60, isso.
1: Aí quando você vai ver o jogo, você vai sempre pra coberta ou pra descoberta?
0: Eu gosto de ir pra galera.
1: Pra galera, eu também gosto.
0: Pra descoberta.
1: E quando eu fui ver o jogo do Águia, algumas vezes lá ao lado do meu amigo Ailton, eu fico na descoberta. Eu gosto daquela folia, da fanfarra, entendeu? Eu não gosto que grite.
0: Fica lá do lado do povo tocando mesmo.
1: Pois é, eu fico ali também. Eu gosto daquela folia. Gosto de estar no meio do povo, né? É lá que eu gosto. Mas valeu. Então você agora vai ter que desbancar R$60 para ver o jogo do Águia hoje contra o ABC.
0: Ok.
1: Você arrisca um placar hoje do Águia?
0: 2-0.
1: 2-0 pro Águia?
0: Vamos na confiança.
1: Vamos
0: confiança,
1: na confiança. Isso. E você é uma mulher confiante?
0: Muito.
1: Então vou fazer o seguinte com você, eu vou quebrar o protocolo aqui. Fala pro seu marido vir buscar os ingressos aqui, tá bom?
0: Oh, coisa boa.
1: Mesmo
0: Obrigado. Mesmo
1: você não tendo acertado, mas o jogo é hoje, eu vou quebrar o protocolo aqui, vou assumir a responsabilidade e você é uma torcedora do Águia, você não perde nenhum jogo, então não vou pedir para você vir da 1ª de março, fica distante, mas o seu marido vem aqui, manda foto da sua identidade para ele, não sei se ele está com ela, e vem pegar os ingressos para vocês acompanhar o jogo do Águia, tá bom?
0: Ok, muito obrigado.
1: Da próxima vez...
0: Grande presente aí, estou só trabalhando aqui, férias, sem férias.
1: Agora recebeu um presente da Rádio Clube.
0: Presente
1: da Clube, tá bom? E da próxima vez, fica atenta ao celular, não passa batido.
0: Ok.
1: Tá bom, minha amiga?
0: Pode deixar.
1: Fica na linha.
0: Tá mandado.
1: Fica na linha aí, fica na linha para anotar teu nome completo, tá bom? Obrigado.
0: Ok.
1: Tá aí, obrigado. Ponto final no programa Clube da Manhã. Não, hoje foi o show da Clube. Eu volto amanhã, 7 horas da manhã, tem a máquina do tempo para você. E segunda eu volto. Daqui a pouquinho tem Barra Pesada. Mulheres, considerem-se beijadas. Minha irmãzinha, a fé que me faltar eu vou buscar em você.

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1: 11 horas e 37 minutos, 11:37, vamos falar com ele mais uma vez. 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Estamos aqui em conexão FM 91 e Clube FM.
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1: As emissoras do Grupo RBA em conexão para esse flash. 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
10: Minuto Verão. Segurança. Um dos itens importantes para se curtir o verão com responsabilidade é a segurança dos banhistas. Rabetas, lanchas, motos aquáticas e flutuantes não podem estar na área de banho dos veranistas. Uma parceria da Defesa Civil, Bombeiros e Capitania dos Portos vai sinalizar a área de banhistas na Praia do Tucumaré para garantir a tranquilidade de todos. Como explica o Coronel Marcos Norati, coordenador da Defesa Civil Municipal.
11: Foi implantado esse ano o posto de comando integrado. Vai estar a Polícia Militar, Corpo de Bombeiros, Secretaria Municipal de Segurança, Postura, Secretaria de Cultura, Turismo, Defesa Civil, que vai ficar 24 horas na praia. Então, lanchas, rabetas e as embarcações vão ter sua área delimitada e não podem entrar na área que o banhista está fazendo ali o seu verão.
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0: Será? Aproveite o sábado para respirar fundo, deixar as preocupações da semana de lado e fazer algo que realmente traga paz e felicidade ao seu coração. Vamos juntos nessa vibe desse sábado maravilhoso, hoje dia 4 de julho de 2026. E tem prêmios, né? O Zap da Clube já tá liberado para você mandar aqui o placar da Copa Brasil e Noruega. Quem vai levar, viu? Mande aqui que tem muitos prêmios. 94-91-62-24-80. É o Zap da Clube para você participar. Já mandar aí a sua participação aonde você estiver, com quem você estiver.
1: Brasil!
0: Lembrando que se houver mais de um acertador, será feito um sorteio entre os participantes. Após o sorteio, será feita uma ligação para o ouvinte sorteado. Quando seu telefone tocar, não pode dizer alô, tem que dizer a senha. Não esquece essa senha, rapaz. 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Qualidade indiscutível. Manda aí.
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0: faixa do Gustavo Lima no Sabadão da Clube.
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0: E aqui no Sabadão, já já eu volto com mais música.
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0: Meio-dia e 23.
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0: Clube, meio-dia e 28.
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0: E o zap para você participar aqui é o 94-91-62-2480. Domingão tem Brasil e Noruega. Brasil e Noruega, você poderá levar duzentão em dinheiro, patrocinado pela Reluz, materiais elétricos, VP7, Folha 28, uma camisa oficial do Águia, loja Águia Store, terra do supermercado Líder, R$200, 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lugar, R$200 em dinheiro da Centropax do Brasil. Se o acertador for associado do grupo Centropax e estiver em dia, receberá R$1.000. Um óculos de sol da Óticas Flávia Amaral, a melhor opção para sua visão. O Acévolo Brito, número 276, Cidade Nova. 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Duas cestas de alimentos, supermercado Caiçara, preço fácil, preço bom. Avenida Manaus, Belo Horizonte. Tem uma camisa personalizada da seleção brasileira com o nome do ouvinte e o número que preferir. Gráfica Pica-Pau, fone 94-99156-4329, R$200 em dinheiro da Metalúrgica Marabá, portas de enrolar automática, galpão, todo mix de serralheria. Liga no zap 94-99188-2197, uma mesa para o 35º baile dos anos 60, que vai acontecer dia 10 de julho no Beira Rio Eventos, na Transmangueira. Meu querido Wilson Paixão está preparando com carinho esse baile. Aquele abraço. Tem também uma caixa térmica de 34 litros Virbac com rodinhas, patrocinado pela Casa da Roça, Casa do Homem do Campo, Rodovia Transamazônica, Cidade Nova, quilômetro 6, Nova Marabá. Manda aí aqui no Sabadão da Clube pelo 94-91-62-2480. Quem vai levar Brasil ou Noruega neste domingo?
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0: Super música pra Minelvina, que tá na sintonia lá na Folha 25. Obrigadão pela audiência, aquele abraço. Pra Lindalva Gomes, para Elizabeth Franquelino, bom dia. Pra o Gleidson Silva, aquele abraço pra Vanusa. Osaí Júnior tá na sintonia da Clube. Obrigadão. Cleuton Alves, lá na Faculdade Carajás. O Pantoja, lá no quilômetro 7. Tudo de bom. O Raimundo da Eletrônica. O Renato, Davi, o Regis, lá da Maraluz. 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Todo mundo aqui no nosso Sabadão.
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0: Até às 15 horas eu tô aqui. Fala o meu nome aí, menina.
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0: Participe aqui, família Clube.
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4: Bom dia, eu sou o Raimundo aqui do quilômetro 40, Vila Diamante. Queria me cadastrar no placar do jogo. Brasil, o Brasil vai ganhar de 3-0.
0: Raimundo, Vila Diamante, São João do Araguaia.
2: Aquele abraço.
0: Aquele abraço, bom dia. Aqui você bate um bolão. Brasil e Noruega é domingo.
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0: 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Meio-dia e 45.

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galerinha, tudo bem? Sábado, aquele dia sagrado, estou aqui das 11 até as 15 horas com um som que não para aqui na sua Clube 100,7. Um grande abraço, brigadão pela audiência, né? Sabadão tá no ar, aquele solzão em Marabá, uma tarde ensolarada. Quero saber, já ligou o modo fim de semana? Ah, esquece aí os boletos, deixa a rotina de lado. Vem aqui na Clube, que até 3 da tarde eu estou aqui te fazendo companhia. Só musicaço, só música boa, aquela vibe positiva que você já conhece e o astral que ninguém consegue derrubar. Aumenta o som, abre as janelas da casa, do carro, vamos curtir juntos. Qual é a boa da hora agora? É com Pablo, vamos arrochar. Pablo do Arrocha. Manda no zap aqui a sua participação, 94-91-62-2480.

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0: Na Clube, 13 horas e 3 minutos.

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0: Clube FM. Brasil e Noruega, quem tá aqui para interagir comigo? Oi, família.
2: Olá, boa tarde. Aqui é a Fernanda do Vale do Itacaiunas. Me cadastro na promoção placar do jogo. 2 para a Noruega e 1 para o Brasil.
0: Eita, vamos lá, viu? Quem mais tá por aqui? 9-4 é o placar democrático, né? Todo mundo pode mandar. Oi.
3: Boa tarde, Zeca Moreno. Rapaz, aqui quem fala é o Cláudio de São Domingos do Araguaia. Rapaz, estou passando, Zeca, para oferecer aí as músicas do programa para todos os seus ouvintes aqui de São Domingos do Araguaia, tá? Para os amigos ali da Chácara Fígado de Aço, para o meu amigo Ronaldo, para a minha amiga Zéza, para o meu filho Elison, para minha esposa Maria Eliette, para minha nora, tá bom?
0: Beleza, brigadão pela audiência. 94-91-62-24-80. Você vai faturar prêmios, viu? Se houver mais de um acertador, será feito um sorteio entre os participantes. O nome do acertador será divulgado na segunda-feira, dia 6. E após o sorteio, será feita uma ligação para o ouvinte sorteado. Quando seu telefone tocar, não pode dizer alô. Aqui no Placar da Copa para Brasil e Noruega, não pode dizer alô. Diga a senha FM91, Clube FM, qualidade indiscutível. Juscelino tá ligadão aqui na programação. Boa tarde, brigadão. Verão é aqui na 100,7. Chegou com tudo, né, esse verão. A Praia do Pio, você conhece, né? O destino vai reunir mulheres bonitas, mulheres mais bonitas do Pará. Show gospel de Isadora Pompeu inicia a programação que deve atrair milhares de turistas e movimentar a economia local em julho. Praia do Pio se consolida como um verdadeiro paraíso tropical, atraindo famílias, mulheres bonitas. É lá em Santa Maria das Barreiras. Entra definitivamente no clima do verão nesta sexta-feira 3, com a abertura oficial da temporada de veraneio na Praia do Pio. Evento será marcado pelo show gospel da cantora Isadora Pompeu e deve reunir grande público, dar início à programação especial preparada pela Prefeitura ao longo de todo o mês, né? Um abração para a galera lá, né? Quem comanda lá é o prefeito Mussum. E tá tudo aqui no portal Dom Carajás. 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Tem também uma notícia triste aqui, viu? Cantora evangélica, esposo e filho morrem em acidente na PA 279, uma tragédia em família. Caso Carleane, justiça decreta prisão de suspeito de homicídio de garçonete. Filme de Marília Mendonça agrada a família, muito ansioso, viu? Cinema. Governo inaugura pavimentação da PA 151 entre Breu Branco e Baião. E essa semana já foi lançada a Operação Verão 2026. Foi lançada com reforço integrado aqui em Marabá. Ações conjuntas entre Estado e município reúnem efetivo ampliado e chegada de novos policiais para garantir a segurança e veranistas nas praias da região. Ações conjuntas entre Estado e município reúne efetivo ampliado e a chegada de novos policiais para garantir a segurança dos veranistas nas praias da região. Então, o governo do Pará, por meio da Secretaria de Estado de Segurança Pública, deu início à execução da Operação Verão 2026 em todo o território paraense. Em Marabá, principal polo turístico e econômico da região de Carajás, o lançamento foi marcado por uma forte articulação integrada entre forças de segurança municipais e estaduais para proteger moradores e visitantes que frequentam as praias e balneários locais. A mobilização faz parte de um plano macro que abrange o monitoramento em tempo real de balneários e rodovias balneários locais. A mobilização faz parte de um plano macro que abrange o monitoramento em tempo real.

0: fique, mesmo conhecendo todos os seus defeitos.
1: Céu, Manaus. Só tô mandando essa mensagem pra dizer que eu tô com saudade, que eu não consigo mais ficar longe, que essa distância tá me machucando.

0: Simone Mendes, aqui na Clubre, pra vocês na sintonia, nesse verão, no carro, em casa, em qualquer lugar. Aí fazendo aquele churrasquinho, aquela feijoada.
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0: Já, já a música volta.
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0: 13 horas e 23.

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0: 13h40.
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2: Minuto Verão. Segurança. Um dos itens importantes para se curtir o verão com responsabilidade é a segurança dos banhistas. Rabetas, lanchas, motos aquáticas e flutuantes não podem estar na área de banho dos veranistas. Uma parceria da Defesa Civil, Bombeiros e Capitania dos Portos vai sinalizar a área de banhistas na Praia do Tucumaré para garantir a tranquilidade de todos. Como explica o Coronel Marcos Norati, coordenador da Defesa Civil Municipal.
3: Foi implantado esse ano um posto de comando integrado. Vai estar a Polícia Militar, Corpo de Bombeiros, Secretaria Municipal de Segurança, Postura, Secretaria de Cultura, Turismo, Defesa Civil, que vai ficar 24 horas na praia. Então, lanchas, rabetas e as embarcações vão ter sua área delimitada e não podem entrar na área que o banhista está fazendo ali o seu verão.
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0: Estamos de volta aqui ao Sabadão da Clube, te fazendo companhia. Marabá, 33 graus, predominante ensolarado esse sabadão em Marabá. 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O Miro, Dona Francisca, sai, um grande abraço. No Boteco do Fleury, nesse final de semana, nesse domingão, tem Regis Barbosa, o cara de cavalo, ao vivo, cantando pra vocês aí, lá no Boteco do Fleury. E a Família Clube tá aqui comigo, tem pra cada Copa Brasil e Noruega. Oi!
1: Boa tarde, Zeca Moreno. Tudo aqui certo? Quem fala é Jeremias, do bairro São Miguel da Conquista. Me cadastro aí no placar do jogo. Brasil 0 e Noruega 0.
2: Brasil!
0: Obrigadão, boa sorte pra você. Tem muitos prêmios aqui na 100,7 te esperando.
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0: Estamos juntos até às 15 horas. Olha, minha gente, começa hoje, né? Vai de 4 de julho, hoje dia 4 de julho, vai até a 2 de agosto, viu? O Maraverão começa hoje, vai até o dia 2 de agosto em Marabá, e esse ano promete muito, viu? De 4 de julho a 2 de agosto, hoje, ali no Complexo Poliesportivo e Cultural do bairro Santa Rosa, na Colônia Z30, vai ferver, né? Palco pronto, muita segurança, verão mais quente do Pará, muita cultura, esporte, lazer e as melhores atrações para você e sua família. Então, já começa hoje, né? Tem a abertura oficial com Agito da Aparelhagem, né? O lendário Rubi hoje, dia 10, o romantismo, o forró maravilhoso, né? 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Dia 11, tem Léo Santana quebrando tudo. 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Eu não vou faltar, e você, claro que não vai faltar.
5: Eu tô curtindo.
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0: Paula Fernandes, cantando aqui na Clube a música da Adele, Sackfire. Uma boa tarde pra você, é o sabadão da Clube, vamos juntos. 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
0: Clube FM, 14 horas, 2 minutos. 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
0: Tudo bem, tudo certinho? Estamos juntos aqui no Sabadão da Clube.
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0: 14 horas e 6 minutos. 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Família Clube. Bem-vindos.
16: Boa tarde. Aqui é o Hermes Armando da Folha 12. Placar do jogo 1-0 Brasil.
0: 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Meu querido amigo José Cláudio, lá na Casa da Roça, toda a sua equipe, um grande abraço. Um feliz mês de julho para você, boas férias para quem está de férias e para toda estudantada, professores que estão curtindo as férias, um abração. Um abração para todos da Praia Tucunarela, da Orla Sebastião Miranda, todo mundo ligado. Lá no Bar do Orlandão, fica lá no Encontro dos Rios, a Ana Barros também está na sintonia da Clube. Aquele abraço. Nesse verão, vou dar uma passada aí no Encontro dos Rios, pela Orla. Um grande abraço, onde você estiver. Pessoal do Residencial, Residencial, ligado na Clube 100,7, Araçagi. Pessoal do Residencial Araçagi, um grande abraço, tudo de bom. Boa tarde, tá tudo bem por aí? Um abração. Meus amigos da Avenida Tocantins, a Chica Ferreira tá na sintonia da Clube, lá na Rua Cuiabá, né? A galera do Barateiro também, um abração. Pra vozinha lá do Barateiro, viu? Aniversário dela tá chegando, da minha amiga Deuzy Rei. Um grande abraço.
14: Aquele abraço.
0: Vamos se preparar.
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6: De volta aqui na Clube 100,7, Sabadão da Clube. Aquele abração pro Mojaci, Luiz Despachante, tá na sintonia da 100,7. Pessoal ali da Simplício Costa, seu Antônio e ainda a Dona Dora, o Muriel também lá na Simplício Costa, na sintonia da Clube. Aonde você estiver, com quem você estiver. E aí, tá rolando aquele churrasquinho hoje do final de semana. Cheiro tá batendo aqui de comida boa, viu? Tá vindo até aqui no estúdio. Ah, um abração aqui pro meu querido Michel Garcia e a galera do Portal do Carajás. Se você tá na cozinha, na beira da piscina ou trabalhando com fone de ouvido, né? Bota um sorriso no rosto porque o sábado tá só começando, né? Um grande abraço. Vamos até aqui no Sabadão da Clube até às 15 horas. Um grande abraço. Não deixe a peteca cair. A energia pura até às 3 da tarde para embalar a sua tarde, o seu dia. Quero ver todo mundo cantando junto comigo agora. Vamos soltar o som aqui da Thalita Mel com Xande Avião. É o Melzinho.
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0: Estamos de volta aqui na Clube, tá valendo aqui, Brasil e Noruega, o placar da Copa. É só mandar o áudio pelo 94-91-62-2480, quem vai levar essa? Eu tô sonhando com o Hexa, sonhando acordado com o Hexa. E você, né? Mande aqui o placar da Copa, muitos prêmios para você aqui na nossa programação. 94-91-62-2480. Um abração.
1: Brasil!
0: Olha, nada de mudanças, a FIFA bateu o martelo e confirmou que os horários dos jogos deste domingo seguem os mesmos, né? Havia uma forte pressão para alterar a programação por conta das altas temperaturas, buscando proteger o desgaste físico dos atletas. Mesmo com o calorão, a entidade máxima do futebol decidiu manter o cronograma original. Anota aí os horários para não perder nada. 17 horas tem Brasil e Noruega, 21 horas México e Inglaterra. O que, que você achou, hein? Acertou em manter o calor, vai prejudicar o rendimento do Brasil? Será? Ah, tomara que não, né? Muito bem, né? Mas o que eu sei mesmo é que nós estamos aqui torcendo. Mande aqui, você poderá faturar prêmios. 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

0: aqui o Sabadão da Clube, tá na hora de dizer bye bye.
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0: Muito, muito, muito obrigado pela sua audiência aqui na 100,7. Hoje tem Águia e ABC de Natal. Águia rumo à Série C no Zinho Oliveira, torcida toda lá. Vamos lá, galera. Continue mandando aqui também, né? Brasil e Noruega, o seu placar da Copa, tem muitos prêmios. Nossa caminhada aqui tá chegando na reta final. Um grande abraço, tudo de bom, bom sábado a todos. Que bom que você trouxe muita energia positiva, você sintonizado aqui, bom final de semana, aproveite bem o maraverão, né? Vai preparando aí pro rolê mais tarde, vai curtindo com a família agora, não esquece, a vida é curta demais para não curtir cada segundo. Vamos fechar essa tarde com chave de ouro, se liga no que vem por aí, sorria, é um bom final de semana para você na Clube. Vou deixar aqui o Zé Vaqueiro, aqui na produção Michel Garcia, direção geral Hinaldo Antônio, toda a equipe da Clube, um grande abraço, um bom verão para todos e até o próximo encontro na segunda-feira, a partir das 14 horas no Clube da Tarde. 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
2: Fumaça,
0: Zé Vaqueiro.
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0: 3:41.
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0: 4 e 2.
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4: 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Um dos itens importantes para se curtir o verão com responsabilidade é a segurança dos banhistas. Rabetas, lanchas, motos aquáticas e flutuantes não podem estar na área de banho dos veranistas. Uma parceria da Defesa Civil, Bombeiros e Capitania dos Portos vai sinalizar a área de banhistas na Praia do Tucumaré para garantir a tranquilidade de todos. Como explica o Coronel Marcos Norati, coordenador da Defesa Civil Municipal.
5: Foi implantado esse ano um posto de comando integrado. Vai estar a Polícia Militar, Corpo de Bombeiros, Secretaria Municipal de Segurança, Postura, Secretaria de Cultura, Turismo, Defesa Civil, que vai ficar 24 horas na praia. Então, lanchas, rabetas e as embarcações vão ter sua área delimitada e não podem entrar na área que o banhista está fazendo ali o seu verão.
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0: Rogério Brasil!
1: Rogério Brasil! Salve, amigos do rádio! Aquele abraço pra você, ligado no Timão Campeão. Boa tarde! Estamos chegando aqui direto do Zinho Oliveira para mais uma Jornada Esportiva Clube. É o Timão Campeão do rádio para mais uma emoção pra você, ligado no Timão Campeão. É Campeonato Brasileiro, é o segundo mata-mata da Série D do Brasileirão, é o azulão marabaense rumo à Série C do meu Brasil varonil, e para isso tem que derrubar o todo poderoso ABC de Natal. Daqui a pouquinho a bola vai rolar aqui no alçapão da Antônio Maia, o velhozinho Oliveira, a casa do azulão marabaense, o gramado mais importante dessas bandas do meu Brasil varonil. E o Timão Campeão do rádio conta tudo pra você. A técnica mais técnica dessas bandas do meu Brasil varonil é ele, a lenda Jackson Alegria.
2: É incrível.
1: O homem voltou mais forte, estava pro Maranhão pegando aquela força e agora volta muito mais forte, muito mais habilidoso. Exatamente. Na mesa de áudio, a fera ele, Deilson Dourado, prefeito do São Félix.
2: Ok, filho, um abraço, muito obrigado.
1: Direção, Hinaldo Silva, produção, Michel Garcia.
3: O considerado da galera.
1: E o Timão Campeão vai pro intervalo rapidinho. Daqui a pouco a gente volta com as escalações, os primeiros pitacos do grande Paulo Henrique, direto do estádio Zinho Oliveira, o alçapão da Antônio Maia, filhão.
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0: De volta no seu rádio, no Digital da Clube, faltando 14 minutinhos para as 5 da tarde. Vem com a gente, futebol é com o Timão, campeão do rádio. Meu caro PH, e aí PH, boa tarde para você, meu amigo. Como é que tá a expectativa aí no gramado do velhozinho? Alô, Paulo Henrique!
1: Aquele abraço pra você, meu caro Rogério Brasil. Um abraço pra você na sintonia da Clube. A Clube presente. Futebol é na Clube, sem Clube não há futebol. Temos que estar presente, porque aqui todo mundo faz presente. Meu grande amigo Marombinha, torcedor chegando, torcedor já fazendo presença. Meu amigo Polêmico tá ali, coitado Polêmico. Ele tem uma redução na visão. Então tem que ter muito cuidado. Mesmo assim, ele vem pra cá pra sentir, porque ele não assiste o jogo. Olha aí, o Águia pronto pra encarar mais uma batalha. O Águia pronto pra fazer aí a diferença. O Azulão macho de guerra pra cima do ABC. Vamos saber realmente quem é o ABC. ABC. E o ABC também, que já fez seu aquecimento. Tá tudo pronto, Rogério. O elefante Potiguar já está aqui presente no Tio Oliveira. Já. Tudo que você precisar, nós já estamos com a escalação. Já temos aqui, inclusive, o técnico, o grande Luiz Carlos Vinck. Assim que você quiser, Rogério.
0: Valeu, PH. Mandando abraço pra galera que tá com a gente pelo nosso aplicativo. O aplicativo Clube, né? Galera que leva a Clube pra qualquer lugar do mundo pelo nosso aplicativo. Baixe aí o aplicativo Clube do seu smartphone. Leve a gente com você. É um prazer fazer parte da sua vida. Muito obrigado. A galera do Radiosnet, que também tá sempre com a gente. Muito obrigado, galera, tamo junto, é o Timão campeão do rádio contando a história, daqui a pouquinho de mais um jogão, o ABC de Natal é um time perigoso, por isso, vamos saber como é que vem aí o elefante do Rio Grande do Norte, o time que já jogou Série A do Brasileirão, é uma torcida muito grande no Nordeste do meu Brasil varonil, e quer voltar a figurar entre os gigantes, para isso vai ter que bater o azulão nesses dois confrontos. Como vem o elefante do Rio Grande do Norte, a escalação do ABC. Alô, PH, ABC, ABC, Argentina, Brasil e Chile. Como vem, meu caro Paulo Henrique?
2: ABC, do povo.
1: O ABC, que passou pelo, para chegar aqui, passou pelo Altos do Piauí. E, portanto, vai encarar o azulão marabaense daqui a pouquinho aqui no Zinho Oliveira. Matheus Alves é o goleiro. Matheus Alves, camisa número 1. 2 é o Lucas Marques. O número 3 é o Wellington Carvalho. 5, Edson. Edson com a camisa número 5. Número meia dúzia é Dudu Mandai. Dudu Mandai. No meio campo, 15 é o Jonathan. Jonathan com o número 15. 8 é o Jason. Número 7 é o Josefer. Número 18 no ataque. 18, Luiz Fernando. 9 para Igor Bahia. E 11, o Alisson. Tá aí a formação do ABC, que tem como técnico Vaguinho Dias, Rogério Brasil.
0: Tá aí o ABC de Natal, que roeu a pupunha no jogo passado para eliminar o Altos do Piauí. Venceu no Piauí por 1-0, empatou em casa 1-1 com o Altos em cima o tempo todo. Dando abraço pra galera que tá ligado com a gente pelo Dol Carajás. 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E o azulão, meu caro Paulo Henrique. Como vem o Águia de Marabá, o azulão marabaense, o representante do Pará, do sul do Pará. É o Águia

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1: O azulão macho de guerra! Tá aí o Águia! É, vai entrar em campo pro protocolo. O Águia vai para campo. Igor Reis é o goleiro. Um para Igor e Iago Reis, o goleiro, camisa número 1. Me olhou aqui, rapaz. Olha aí. 2 é o Bruno Limão. Bruno Limão, tá aí. Bruno Limão com a camisa de número 2. 3 é o grande. Grande Dedé. Agora é o capitão da equipe, Dedé, com o número 3. Número 4, Wendel com a número 4. 11, Wesley com a número 11. 1 para Iago Haas, 2 para Bruno Limão, 3 para Dedé, 4, Wendel. 11 é o Wesley. Meio campo. Com a número 5, tá aqui ele, William Daltro com a camisa de número 5, 8 para Carlos Maia com a número 8, o número 10 é Felipe Pará com a número 10, ele vai pra cima hoje, eu não quero nem saber. O ataque, 9 para Daniel Cruz, número 9, o centroavante é o camisa número 18, o nosso querido artilheiro Alex Silva, número 18 e 20 para Diogo Carlos. Que penteado lindo do grande Diogo Carlos. Diogo Carlos com a número 20, de ponta a ponta, de cabo a rabo, de norte a sul, de fia para vi, do Iapoque ao Chuí, tá aí o Águia. Iago Raj, número 1, 12 para Bruno Limão, 3 para Dedé, 4, Wendel, 11 é Wesley, número 5 é William Daltro, número 8, Carlos Maia, 10, Felipe Bará, 9 para Daniel Cruz, 18, Alex Silva e 11 para Diogo Carlos no banco. No banco tem Xandão, número 12, 13 é o Cássio, aliás, 6 é o Cássio, 7, PH, 13, Luiz Fernando, número 15, o Vitor Chaves, 16, Wendel, 17, Tony Júnior, 19, Kaique, 21, Eltinho, 22, para Paulo Otávio, 23, Cacaroto, técnico, Luiz Carlos Vinck, este tem um Vasco no coração. Meu caro Rogério Brasil Brasileiro.
2: Tá aí o azulão marabaense batido e conferido, é o Águia. E as equipes já estão na boca do túnel, meu caro PH, tá tudo preparado, né, Paulo Henrique?
1: Tudo preparado para aquele protocolo que é feito. Hoje o capitão da equipe, aliás, mais uma vez o capitão da equipe é o Dedé, preparadíssimo aí para encarar essa parada aqui com o artilheiro Alex. Se der sopa, o Alex tá aí pronto para caçapar mais uma.
3: É, se Deus quiser, a gente vai sair com essa vitória daqui, com um placar muito bom, pra definir fora de casa.
1: E o Pará, vai auxiliar esse homem aqui pra fazer gol? Que vale é botar essa bola na rede, hein, Pará?
4: É isso aí, vou tentar, da melhor maneira, tocar ali pro Alex. O Alex tá na fase iluminada, então a gente vai pra cima dos caras aqui.
1: E esse rapaz aqui, vai dar jogador? Daí, rapaz, o nosso querido Felipe Pará também, com seu filho, por aqui, William Daltro, aqui Diogo Carlos, tá passando por aqui, Carlos Maia, tá vindo também por aí, Wesley, sucesso, Wesley.
5: Valeu, pegar.
1: Daí, portanto, a turma já pintando aqui, já, as duas equipes no gramado, e aquele protocolo de início de jogo, seu Rogério Brasil.
2: Vamos lá, e o árbitro da partida, meu caro PH, quem são os responsáveis por apitar a partida nessa tarde aqui no Zinho, PH?
1: O trio, ele é carioca, trio do Rio de Janeiro, Pierre Dias dos Santos é o árbitro central, o assistente número 1, Gustavo Mota Correia, assistente número 2 é Ana Vitória Trindade Ferreira. Muito bonita, por sinal, viu? E ainda o Murilo Amoras de Almeida é o quarto árbitro.
2: Beleza, agora é a hora do hino nacional brasileiro. Já começou, é contigo aí, PH. No microfone do PH, o hino nacional brasileiro e o hino do estado do Pará.

agora é a vez do hino do estado do Pará.

0: O hino do estado do Pará batido e conferido no microfone do Timão, campeão do rádio. Que legal, que legal, que legal. Agora é a hora do cumprimento. Meu caro PH, fala do público. A galera tá chegando no velhozinho, né, Paulo Henrique?
1: É, tá chegando. Olha, o movimento tá grande lá fora. Ainda pouca gente aqui nas dependências do estádio de Oliveira. Ali pelo seu lado direito, os fundos, a arquibancada de fundo que dá ali para o Cabelo Seco, já tem bem gente, né? Já para o seu lado inverso, onde está a torcida do ABC ali, pouquíssima gente, mas tem torcedores do Águia ali. Ou seja, a frontal e o sol está calcicante, pouca gente também, mas o torcedor está chegando. Esperamos que o público aumente e o Águia possa ter aí auxílio dessa torcida para que possamos conseguir um resultado expressivo que dê para fazer um resultado fora de casa lá em Natal, na Arena das Dunas, no próximo final de semana, próximo domingo, às 16h, Rogério.
0: Beleza, meu caro Paulo Henrique. Que bom ter você ligado na Clube, ligado no Timão Campeão. Agora o árbitro da partida, o carioca Pierre Dias dos Santos, está por ali conversando com seus pares, chama os capitães para aquela foto tradicional. Daqui a pouquinho a bola vai rolar. Algum motivo aí para ter mudado o capitão do Azulão? Saiu o Bruno Limão, entrou o Dedé. Tem motivo para isso, meu caro PH? Ou não, ou só mesmo uma escolha do técnico Luiz Carlos Vinck, Paulo Henrique? Tá certo, daqui a pouco o PH informa também pra você, ligado aqui no Timão, campeão do Rogério, rádio. Fala, Paulo Henrique.
1: É que o som aqui, rapaz, o locutor tá lendo o nome dos jogadores, tudo errado aqui, rapaz. Tá uma cagada aqui, vou te dizer.
0: Tá certo, PH. Eu perguntei por que a da mudança de capitão, né? Que é o Bruno Limão. Sempre o Bruno Limão.
1: No jogo passado já foi o Dedé, né?
0: Já foi o Dedé, o capitão?
1: Foi a pedido do próprio Bruno Limão. Daqui a pouquinho eu vou esclarecer melhor isso com o Bruno Limão falando, tá bom?
0: Tá legal, meu caro Paulo Henrique. O Águia vai atacar então no primeiro tempo aqui pro lado do encontro dos rios, né? O azulão marabaense escolheu para onde atacar. Isso quer dizer que, aliás, escolheu para onde vai sair com a bola. Isso quer dizer que o ABC ganhou no Paroímpa, né? Vai colocar o sol na cara do goleiro do Águia de Marabá no primeiro tempo, o grande Iago Haas, né? Perdeu para o Paroímpa, aí o ABC escolheu o campo, deve ter escolhido o primeiro tempo para o lado da sombra, né? Para o goleiro Matheus Alves, ou seja, para o lado em que o sol não bate direto na cara do goleiro. O goleiro do Águia vai ter que sofrer, e também a bandeirinha Ana Vitória Trindade Ferreira, que vai ficar naquele sol quente, né, PH? Vai pegar aquele sol, enquanto o nosso queridíssimo Gustavo Mota Correia vai correr pelo lado da sombra aqui, Paulo Henrique.
1: É verdade, mas eu vou perguntar, Xandão. É ruim começar assim, como o Iago vai começar, com o sol na cara?
2: Ah, é um pouco ruim, mas não tem o que fazer.
1: Tem que ir pra guerra.
2: Tem que ir pra guerra.
1: Mas... Tem jeito, tá aí o Xandão falando aí, não tem jeito. Vamos pra cima, Rogério!
0: Vamos pra cima, o árbitro já está conferindo os últimos detalhes. A bola vai rolar aqui no velhozinho Oliveira, o alçapão da Antônio Maia. Você vai junto com o Timão, campeão do rádio, junto com o Azulão Marabaense, que é o representante do futebol paraense, o único remanescente do Pará na Série D 2026. Autoriza o árbitro, está valendo! Jonadão não, jonadaço pela paixão do brasileiro, futebol. Seja bem-vindo, galera. Futebol é com o Timão, campeão do rádio Série D do meu Brasil varonil. Se terceira rodada, jogo de ida do mata-mata do Brasileirão. Aliás, terceira fase do mata-mata do Brasileirão Série D. Quem vem defendendo é o Águia de Marabá, melhor dizendo, atacante atacando, tira de linha a defesa da equipe do ABC com o Lucas Marques. Dá um chutão pro campo de ataque, a bola vai chegando no Igor Bahia. Tentou ganhar, a bola desvia do Wendel, saiu pela linha lateral, lado direito de ataque da equipe do Elefante de Natal. Quem vai bater por lá é o jogador Lucas Marques, o jogador de camisa número 2. Balança o esqueleto, recoloca a bola em jogo, chega fungando no cangote por ali. O Wellington jogando de lateral, aliás, o Wesley jogando de lateral pelo lado canhoto por ali, ganhou a primeira. Olha o Águia tentando escapar pelo lado canhoto com o jogador Diogo Carlos, melhor para a defesa do ABC. O Águia tem pressa, a bola jogada para Alex, tá no mano a mano, ele vai tentar rabiscar para cima da marcação, tentou passar de dois, deixou na saudade, vai cruzar, tira a defesa. Defesa da ABC, chega colocando o pezão, 44 na frente por ali, o Lucas Marques recuperando a primeira bola perigosa para a equipe de Natal. Depois o chutão é dado para frente, a bola chega no pé do goleirão, o Iago Ras do Azulão. Sai jogando pelo lado direito com o Bruno Limão, bota no peito, bota na grama. A bola chega no Dedé, o capitão está com ela dominada. Ih, Dedé, recuou ali, pô, muito curto esse recuo do Dedé. Quase complicou a parada aí, hein, Paulo Henrique?
1: É o famoso recuo coice de porco, né? Aí, graças a Deus, deu tudo certo, a bola foi passada. E aí, portanto, já, a bola já está de posse da equipe do ABC, porque foi impedimento ali no jogador, o grande Felipe Pará.
0: É, estava impedido o Felipe Pará, o árbitro dedurou, aliás, o bandeirinha dedurou o árbitro Márcio Nalu. A bola jogada para o campo de ataque da equipe do ABC. Chega o Bruno Limão recuperando, a bola está agora com o jogador que era o grande Daniel Cruz, tentou sair jogando, a bola resvala, sobra com o Bruno Limão, dá um chute para frente, a defesa do ABC tenta sair jogando, Felipe Pará recupera a bola, o jogador do Águia de Marabá, camisa 5, William Daltro, tentou chutar, falta em cima dele, colocou o pé ali, o Alisson na frente. O Alisson é um veterano, viu, PH? Deve ter uns 53 anos o Alisson, ele já jogou em tudo quanto é time do futebol brasileiro, camisa 11 da equipe do ABC de Natal. É ele, parece novinho assim, mas não é não, viu? Eu vou arriscar uns 39, 40 para ele por aí. A bola é do Águia, campo defensivo, é defesa, a bola vem com o jogador William Daltro, já recua essa bola, a bola volta aqui no grande Dedé. Dedé abriu lá pelo lado canhoto, a bola chega no jogador Wendel, o zagueirão bota para correr pelo lado canhoto, o grande jogador que era a fera por ali, o Wesley, cara, hoje tá difícil lembrar o nome do Wesley. A bola voltou aqui pro grande Bruno Limão, tocou de lado pro Daniel, Daniel Cruz voltou pra Bruno Limão, recebeu de volta, levantou no segundo pau, passa de todo mundo, vai chegando, tirando de lá o lateral direito, Lucas Marques, jogando pra linha lateral, é lateral favorecendo o Águia lá do canhoto de ataque, pega.
1: Lançamento aqui do Daniel Cruz, buscava alguém por ali, não chegou ninguém, então o lateral, o grande Lucas Marques colocou pra linha de lado, meio apavorado, né? Estava sozinho, garoto, não teve tranquilidade. Melhor então para o Águia. Vai cobrar ali o grande Diogo Carlos.
0: Olha o latereio aí, a bola viajou para a área, subiu no segundo andar o grandalhão Igor Bahia, tocando de cabeça, sobrou. O Wendel bateu direto, a bola desvia na cabeça do jogador do ABC, saiu lá do canhoto de ataque do Águia, mais um lateral. Tem mais um latereio ali do Diogo Carlos, ele vai recolocar a bola em jogo, lá pelo lado canhoto, lado de ataque, quase na linha de fundo, vai bater ali o latereio, vai levantar a bola na área, a bola viajou, fechadinha por ali, tira o ataque na defesa, melhorizando o ABC, voltou para Diogo Carlos, Doni na canhota que é boa, tocou para Wesley, Wesley volta para Diogo Carlos, vai levantar na área daí, levantou a bola, passou por todo mundo, toque no braço, pênalti! Penalidade máxima pro Azulão Marabaense! No subir, no andar, segundo pau, o jogador cabeceia, a bola bate no braço do jogador do ABC, o árbitro em cima marcou pênalti, Paulo Henrique.
1: Não tem o que discutir, subiu e a bola amorteceu, inclusive no braço do jogador da equipe ABCista, e portanto, pênalti, pênalti, pênalti, pênalti, pênalti para o Águia de Marabá. Quem sabe agora pode pintar o primeiro. Quem sabe agora o Azulão possa marcar o primeiro. E olha aí a confusão lá. Jogadores do ABC agora se invocaram, reclamando, foram para cima dos jogadores do Águia ali, desnecessário, né? O cara pisando ali na marca do pênalti. Top e baixo isso, né, Rogério?
0: É, moço, lembrando o jogador do Palmeiras, né, que fez isso aí em um campeonato importante do Brasil aí, e acabou que o jogador que foi cobrar o pênalti errou, né? Porque ele cavou o local do pênalti ali, fez um buraco, inclusive foi muito criticado depois. O árbitro tá chamando todo mundo para sair da área porque é pênalti e tem que estar todo mundo fora da grande área para fazer a cobrança. Vamos ver quem vai bater pro Águia ali. Tem muita gente ali ainda, a gente
1: é o
0: não
1: Alex,
0: viu.
1: Alex.
0: O Alex PH, que tá com a bola na mão. O árbitro está demorando para controlar o mutinho aí dos jogadores do ABC e do Águia de Marabá.
1: Então não vai controlar.
0: Pois é, está ali demorando demais, o tempo está passando. 5 minutos jogados no primeiro tempo, o Azulão pode abrir o placar aqui no Zinho Oliveira. Está na marca da Cal, o Azulão, goleirão Matheus Alves do ABC vai tentar defender ali essa cobrança de penalidade máxima. Vamos ver o que vai acontecer aí. E o juiz até agora nada, né? Mandou todo mundo sair por ali da grande área. A galera do Águia tá protegendo ali a marca da Cal. para que alguém do ABC não cave, não fure, não meta o pé por ali para fazer aquele buraco e atrapalhar a cobrança. Vamos ver quem vai fazer a cobrança. É o Alex, tá, pelo menos ele que está com a bola por ali, ajeitando, conversando com ela, fazendo carinho na gorduchinha. E o azulão pode sair na frente aqui no Zinho Oliveira, pode abrir o placar nessa parcial do mata-mata. Vamos lá. Já conversando lá o camisa número 15, o Jonathan, conversando lá com o Alex. O Alex saiu, entregou a bola para o Diogo Carlos, viu? Quem vai cobrar é ele. O Alex levou a pressão ali para o Diogo Carlos fazer a cobrança. O camisa 9 lá, o grandalhão, deve conhecer o Diogo Carlos, o Igor Bahia, que ele foi lá conversar com o goleiro do ABC, o Matheus Alves. Diogo Carlos, a canhota caprichada do Diogo Carlos. O Azulão pode abrir o placar aqui no velhozinho Oliveira. Atenção, torcedor do Azulão, prepara comigo o grito de gol. Autorizado, autorizado, partiu. Diogo Carlos bateu lá dentro. Gol!

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2: Fala aí, Bentinho.
1: É raça. Mano, quem fez o gol aí, hein?
2: Diogo Carlos na cobrança de pênalti perfeita. Aquela que o goleiro nem sai na foto pro Dalcarajás. O goleiro caiu no lado, a bola entrou do outro. Quando ela beijou o agrião, era um decorrido. 7 minutos jogados, primeiro ato de espetáculo. E nem blá blá blá, nem chororô. O ABC deu mole, o azulão ensacou, ensaca azulão. O coro come no Zinho Oliveira e o placar Valdir. 1
3: ABC
2: 0
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3: Tranquilidade e categoria. Ele partiu pra bola, pé canhoto. Olhou pro canto esquerdo, o goleiro correu pra lá, ele bateu no direito. Enganou o guardião, o Matheus Alves. Abriu o placar, o Águia no Zinho Oliveira. Agora no placar de Dalcarajás, tá lá. O Águia macho, velho de guerra, tem 1-0 para o ABC.
2: ABC, toca a bola pelo meio, ABC ali com o jogador camisa número 7, o Josefer, toca um pouquinho mais atrás, essa bola vem pro Edson, Edson toca pro campo de ataque, chega por ali o Carlos Maia, espirrou o taco, a bola vai sobrando ali pro camisa 11, o Alisson tentou jogar pro campo de ataque, melhor pro Agui, sai jogando o Cisco pra cima da marcação por ali, o Wesley, fez falta em cima dele, ali o camisa 7, o Josefer, chegou fazendo falta, o juizão parou, marcou falta, favorecendo o azulão marabaense, clube a dona da bola.
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2: Você está ligado no Timão, campeão do rádio, em mais uma jornada esportiva. Clube aqui, 9 minutos jogados do primeiro tempo, 1-0, azulão, gol de Diogo Carlos aos 7, vem que vem o Águia descendo ali com o Felipe Pará, foi pro chão, o juiz está parando, marcando falta em cima do camisa 10, o azulão, campo de ataque intermediário, e a galera ligada no Timão, campeão do rádio, é falta favorecendo o azulão, vem mais uma pra área, os grandalhões do azulão, vai pra lá o Dedé, o capitão já tá aí. O Endel também, já tá por lá também o grande Daniel Cruz, o camisa número 9 do azulão marabaense, o grandalhão camisa número 9, Diogo Carlos Mancanhotinho ajeitando com carinho, quem tá por lá também é Bruno Limão, Bruno Limão vai descair essa bola na marca do pênalti, Diogo Carlos vai bater um pouco mais aberto, os atacantes do Águia estão no campo de ataque, os zagueiros estão no campo de ataque, os grandalhões, as torres gêmeas do azulão, vem bola na área da equipe do ABC, quem sabe o segundo do Águia de Marabá, galera. Vem bola por ali, quem tá por lá pra fazer a cobrança é Bruno Limão. Bruno Limão na cobrança, ela descai na marca do pênalti, subiu no segundo andar, o goleirão tirou, mas antes já tinha sido falta de ataque, chegou atropelando ali o atacante do Águia, juizão parou, marcou, Paulo Henrique.
3: Na verdade foi o Dedé que chegou, né, atropelando ali o jogador camisa número 8, Geilson. Ele foi pro gramado, o árbitro marcou a falta, falta favorecendo a equipe do ABC, já cobrado, permanece 1-0 para o ABC, placar de Dol, cara, já.
2: Série D do meu Brasil, varonil, segundo mata-mata, jogo de ida, 1-0, azulão, gol do Diogo Carlos, aqui quem domina é o ABC com o Bahia no campo de ataque, jogou pra cima por ali, a bola vai sobrando pra Dedé, tira de lá de qualquer maneira, a bola subiu, desceu na cabeça do zagueirão, camisa 3, o Wellington Carvalho, ele joga pra linha lateral, é lateral, favorecendo o Águia lá do direito de ataque, Bruno Limão vai vir pra fazer essa cobrança, não tem pressa o Bruno Limão, o Águia vence a parada pelo placar de 1-0, quanto mais gol, melhor aqui no Zinho Oliveira. A Águia de Marabá na cobrança do lateral, a bola jogada por ali, chegou o Wellington Carvalho de cabeça, joga para a linha lateral, na verdade era o camisa 8 ali, o Geilson chegou colocando de cabeça para a linha lateral, o Águia vai tentando encurralar o ABC no campo defensivo, Felipe Pará passou pedindo bola, a bola foi jogada para Daniel Cruz, ele recebeu, tentou girar, bateu ali pro lado da grande área, vai chegar a defesa tirando, a bola desvia no Felipe Pará, sai pela linha de fundo, é tiro de meta favorecendo o ABC de Natal, Rádio Clube, a dona da bola.
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2: Obrigado, galera, que se liga no Timão, campeão do rádio. Olha o ABC aí, tocando bola no campo defensivo, a bola foi jogada pro ataque, por ali, desviou, saiu, ela correu por fora, não foi isso, Paulo Henrique?
3: Verdade, marcou o toque de mão aqui do Dedé, aliás, do Daniel Cruz.
2: Daniel Cruz, já cobrado o toque de mão do Daniel Cruz, a bola chega no zagueirão ali, o camisa 3, o Wellington Carvalho, tá com ela dominada, vai recuar um pouco mais, ele não recua, prefere dar um chutão pro campo de ataque, a bola vai viajando por ali, o Bahia caiu sozinho, tentou passar no meio do Dedé, essa briga vai ser boa, hein? Vai ser boa porque é dois grandalhões ali, o camisa 9, Igor Bahia, e o Dedé, o zagueirão do azulão marabaense. A bola sai lá pelo lado, o canhoto tá com dois grandalhões ali, o camisa 9, Igor Bahia, e o Dedé, o zagueirão do azulão marabaense.

0: Alisson faz ela chegar agora no jogador, que é o Dudu Mandai. Dudu Mandai joga para o campo de ataque ali, procurando o Igor Bahia. Tentou se escapar por ali, melhor para a defesa do Águia. Sai jogando, a bola chega no Wesley. Wesley dá um chute para frente, não. Ele tocou certinho para o Felipe Pará, matou na caixa, ajeitou a parada. Chega por ali, Diogo Carlos pede a bola, recebe. Recua mais um pouco para o grande Wendel. Wendel sai jogando pelo meio para o William Daltro. William Daltro bota no terreno, tocou para Dedé. Dedé de cabeça erguida. O capitão Dedé tenta jogar entre linhas por ali. Só recupera por ali a defesa do ABC. Chegou atropelando aí o Daniel Cruz, hein, Paulo Henrique?
1: É que ele é meio pesadão, o Daniel Cruz. Aí ele, o Mandai, né, se apresentou pequenininho na frente dele. Ele dele, não chega pra lá, caiu, foi falta.
0: Série D do meu Brasil, varonil aqui, o azulão vai vencendo a parada pelo 1-0. A bola tá rolando lá pelo lado direito de defesa da equipe do ABC, com o Lucas abriu um pouquinho mais à frente daí, com o jogador camisa número 7, o Josefer dominou, já toca pelo meio, olha o ABC chegando aí, a jogada é perigosa, Josefer chegou na linha de fundo, cruzou, tira a defesa do Águia por ali, mas a bola já tinha saído, segundo a bandeirinha, a senhora Ana Vitória Trindade, que trabalha lá do outro lado, dedurou a saída de bola, é só tiro de meta, favorecendo o azulão, o Marabaense. E galera, Nozinho Oliveira, bola rola, emoção vai junto e você confere tempo e placar na Série D. A RBA TV Canal 2.1 vem trazendo tempo de jogo. Anotem 15. Eu falei 15 jogados, primeiro ato de espetáculo no placar do Dol Carajás. 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
0: Chonadão não, chonadaço pela paixão do brasileiro futebol. Tá na quina o azulão, escanteio. Águia vai cobrar aqui pelo lado direito de ataque do azulão marabaense. Os grandalhões, tá todo mundo na área, bateria antiaérea do Elefante de Natal também tá por ali para tentar se defender. Vem bola na área do ABC, o Águia tenta o segundo gol. Ainda no início deste primeiro tempo, o juizão gosta de conversar. O homem conversa mais do que o homem da cobra, rapaz. Vou te dizer uma coisa. Deixa
1: pra... confusão lá dentro.
0: Se for falta, marque, meu filho. A bola viajou pra área, o toque aí, tá viva. Tira a defesa do ABC de Natal. Olha o Águia aí, a bola jogada pro Wellington. Bateu, aliás, é o Wesley em cima da marcação do ABC. Vai levar cartão, Wesley aí. E puxou, né, Paulo Henrique?
1: Puxou e cartão merecido. Regra aplicada.
0: Vem que vem o ABC descendo ali com o jogador de camisa número 15. Olha o Josefer, entrou na área aí, a jogada é perigosa. Chega a defesa cortando ali, se é de escanteio. O Águia tem que ter cuidado, essa bola é a segunda vez que chega com perigo pelo aquele lado de lá, lado direito de ataque do ABC, PH.
1: Escanteio, escanteio lá pelo lado direito, a bola foi desviada, tirada. A defesa do Águia está precavida. Escanteio, camisa número 11, o Alisson é quem vai fazer a cobrança.
0: Vem bola na área da equipe do azulão marabaense, segura aí, azulão, segura, segura a parada aí, Águia de Marabá, a jogada é perigosa, favorecendo a equipe do ABC de Natal, vem bola para a área do goleirão, Iago Haas vai ser levantado ali pelo jogador da equipe do ABC de Natal, levantou na área, a bola viajou, segundo pau, passa por todo mundo essa bola, chega o Wesley recuperando ali. Juizão tá dando só lateral, foi falta em cima do Wesley, eu achei, viu? Aos 17, galera. Para da leitura do jogo, para dar o Carajás, o portal de notícias da nossa região. Já já o PH fala, vai chegando a equipe do ABC com perigo. A bola tá aqui com o jogador Jonathan, ele domina, tentou jogar na linha de fundo, jogou, chegou com perigo. O ABC rasga de qualquer maneira o Dedé por ali. A bola saiu, a briga pela bola insana. Lá no cantinho ela sai, escanteio para o ABC, não é isso, Paulo Henrique?
1: É só agora que chegou o ABC, chegou agora pelo outro lado. Escanteio aqui para o outro lado, camisa número 11, Wesley. É que, aliás, é o Alisson. É quem vai fazer a cobrança. Cobra de lá, cobra daqui, cobra tudo o Alisson.
0: É o que cobra a diretoria quando o salário atrasa também. O Alisson, camisa número 11, em bola na área da equipe do Azulão Marabaense, vai ser jogada aí. Tá todo mundo na cozinha, defendida pelo Iago Raso, juizão, que é aquele conversador. Homem que conversa.

0: O homem que conversa esse juiz, viu? Em bola na área da equipe do Azulão, tá todo mundo lá, se segura aí, Azulão, a bola viajou, fechadinha no primeiro pau, desvia a bola. O Daniel tá dizendo que não foi ele não, você viu alguma coisa daí, Paulo Henrique?
1: Eu tô do lado inverso, eu não tive essa visão. Escanteio tá marcado, nada. Vai ser cobrado.
0: Daí não dá de ver nada, né, PH? Em bola na área da equipe do Águia de Marabá. Tira essa bola daí, Azulão. A bola viajou. Subiu o Iago Rassi. Soco tirou. Mas a bola sobra para o ABC. O ABC está jogando sozinho. A segunda bola é do ABC. Aqui a bola vai ser levantada para a área por ali. O toque sai de cabeça. Vai saindo. Só protege, né, Wellington? Só protege, né? Por isso que eu tô errando o nome dele hoje. Essa dava pra proteger, que a bola era do Águia lá, né, Wesley? É escanteio, né, PH?
1: Mais um. Faltou a proteção, Zé. Só proteger que essa bola saia ali. Até o Luiz Carlos Vick ficou chateado com a jogada. Escanteio. Lá vai ele. O Alisson pra cobrança.
0: É ele, o Alisson, camisa número 11. O veterano Alisson vem em bola na área da equipe do Azulão Marabaense. É o terceiro escanteio seguido, quarto escanteio seguido, melhor dizendo, da equipe da ABC. Vem bola na área do Águia, tá todo mundo se segurando aí. A bola viajou forte demais no segundo pau. Vai ficar ainda com a ABC, que correu atrás dela por aqui para pegar. Foi o Dudu Mandai, dominou, foi para cima da marcação. Levou para a linha de fundo, Dudu Mandai levantou na área. Tira de lá de cabeça de cuca legal, Carlos Mai. No rebote é do ABC, a leitura do jogo para tal Carajás. É contigo aí, Paulo Henrique, Amazônia, quero ouvi-lo.
1: Olha, o Águia vai dominar. Dominando, precisa controlar mais e precisa fazer, inclusive, tem chance de marcar. Olha aí o Águia.
0: Descendo com o Felipe Pará, avançou, a bola jogada para correr, a bola batida, fraquinho, mas ela chegou com perigo. Daniel Cruz, que chegou finalizando, termina, PH.
1: É, pois é, então o Águia domina, precisa controlar mais o meio campo, porque o ABC começou a se apresentar, começou a gostar do jogo. Estamos passando aí dos 20 minutos, isso mostra que o jogo está bem definido, bem... É controlado pelo Águia, mas ele precisa fazer mais um, que é para deixar uma tranquilidade melhor para o segundo tempo. O jogo é bom, o jogo é movimentado.
0: Tá aí a leitura do jogo, sempre em nome de Dalcarajás, o portal de notícias da nossa região. 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Informação com credibilidade, abraçando meu amigo Pedrinho Correia. Esse é fera, grande Pedrinho Correia. Um abraço para você, meu amigo. Obrigado pelo rádio ligado na Clube. Ele tá com o rádio ligadão no ouvido ali, só ouvindo a Rádio Clube. Amanhã tem seleção brasileira, né, Pedrinho Correia? Amanhã é o Brasil no Mundial. É contra...
1: Amanhã tem FanFest. FanFest amanhã aqui na Praça São Félix.
0: É verdade, o Brasil pra cima da Noruega amanhã. Aqui quem desce é o Azulão Marabaense, aqui com o jogador Bruno Limão. Abriu pelo lado canhoto, a bola chega no Wesley, botou pra correr. A bola é boa pra Alex, ele pega, é perigo, pegou, tá de costa pro gol. Vai virar a frente agora, virou. Mano a mano, tem dois na marcação. Ele tentou passar no meio de dois por ali, como um raio-x. Ficou com a bola, recuou, bola boa pra Wesley. Vai levantar no segundo pau, a bola viajou, tira a defesa da equipe. Do ABC, por intermédio do Dudu Mandai, sobrou para Bruno Limão, bateu pro gol, a defesa chega tirando, a bola rebatida fica com o jogador Wendel. Wendel tocou atrás ali pro jogador Wesley. Wesley voltou para Wendel. Wendel toca para Dedé. Dedé tranquiliza, fica com ela dominada, vai sair jogando para Daniel. Opa, empurraram o Daniel aqui, hein? Mas o juiz está dando bola pro Águia de Marabá, é isso, PH? É,
1: bateu no Mandai. Mandai. Bateu essa bola, tocou, saiu. É para o Azulão Marabaense, o Bruno Limão que vem cobrar.
0: Bruno Limão, jogador camisa número 2 do Azulão Marabaense na cobrança, não tem pressa nenhuma. O Águia vence 1-0, gol marcado aos 7 minutos por Diogo Carlos na marca da Cal. Ele botou pro fundo do barbante, a bola jogada por ali para Daniel Cruz. Ele tentou dar de calcanhar, melhor pra defesa do ABC, tira pra, de qualquer jeito. A bola sobrou pro Águia, voltou pra Wesley. Wesley é bom de bola, é rapidinho. Olha aí o canhota, jogou a bola na entrada da área pra Alex, limpou, bateu, ela desvia, não saiu, por sobre o gol do goleirão Matheus Alves da equipe do ABC, foi pela linha de fundo. 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
0: É, hoje ainda há pouco, né, pela Copa do Mundo, né, a equipe, a seleção do Marrocos meteu 3-0 no Canadá, avançou, né, para as quartas de finais. A equipe, a seleção, boa seleção marroquina, 3-0 em uma das seleções que é sede do Mundial. Amanhã tem Brasil, galera, emoção, é o Brasil no Mundial. Aqui o Azulão tá jogando pela Série D do meu Brasil varonil. A bola está pelo lado canhoto com a equipe do ABC, ali com o jogador de camisa 15, o Jonathan, dominou, recuou um pouco mais essa bola para o Wellington Carvalho, ele toca um pouquinho mais ali para Edson, Edson volta novamente, a bola vem para o jogador que era o Wellington Carvalho, ele tenta jogar para o campo de ataque, a bola jogada por Bruno Limão, perdeu a noção da bola, olha aí a jogada perigosa, ainda bem que ele tentou tocar e não tentou finalizar o Luiz Fernando, se ele finaliza dali era mais perigosa, ainda bem que ele tentou jogar para o meio essa bola aí, não, Paulo Henrique?
1: Pois é, ele quis avançar mais ali, acabou perdendo o compasso, mas o Águia conseguiu afastar essa bola, sai pela linha de fundo, escanteio, ele foi para a cobrança, o Alisson.
0: Vem bola na área da equipe do Azulão, Marabaenses, e segura aí, Azulão, mais um escanteio, Alisson na cobrança, bola perigosa, vai viajar para a área defendida pelo goleirão, Iago Ras do Azulão, a bola viajou perigosamente, segundo pau, tem ninguém lá, hein? Forte demais, comeu muito pequeno almoço, o jogador Wellington, ela sai pela linha de fundo, é só tiro de meta favorecendo o Azulão, Marabaense, abração do meu amigo presidente Ferreirinha, também está ouvindo a gente com aquele Rádio 44, meu, desse tamanho, o rádio do presidente Ferreirinha.
1: Primeira dama está lá.
0: A primeira dama também, é um rádio, meu amigo. Respeite o rádio do presidente e toda a galera aí no camarote do Azulão Marabaense. Aqui a bola vem, desceu ali pela defesa da ABC. Tá com ela a camisa 5, Edson domina. A bola tocada por aqui, bom jogador que era a fera por aqui. O jogador camisa 8, Geilson. Geilson abriu para Dudu Mandai. Dudu Mandai tá com ela. Recua um pouco mais essa bola aqui pro camisa número 8, Geilson. Geilson toca pro experiente, o Edson. Tá aí o jogador Edson, camisa número 5 às costas. Abriu lá pelo lado direito com o Lucas Marques. Lucas Marques domina. O ABC tenta tocar de pé em pé, melhor pro Águia sair jogando com o Wellington lá pelo lado canhoto, ele toca pelo meio para Carlos Maia, vai Maia, abriu o bolão para Bruno Limão, defendendo pelo lado direito, Bruno Limão já deixou na saudade, abriu o bolão ali, abriu, clareou tudo pelo lado canhoto com o jogador que era o Wendel abriu para o Wellington, Wellington tocou um pouco mais na frente, na verdade Wesley, tocou um pouco mais na frente para Diogo Carlos, levantou no segundo pau para Felipe Pará, vai marcar daí o toque de cabeça, a bola sai fraquinha na mão do goleirão Matheus Alves, 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
0: Olha o ABC aí, tentando atacar a bola. Saiu, dedurou tudo lá, bandeirinha na vitória. Dedurando a saída de bola lá pelo lado direito de defesa da equipe do ABC. Já cobrada, a bola tá com 15. Jonathan dominou. A 15 ele toca pelo meio, a bola chega no Alisson. Alisson recebe de volta. Tá aí o Alisson, tocou novamente ali pro jogador que era o Gleison. Gleison tocou um pouco mais atrás dessa bola para o Wellington Carvalho. Abriu para Dudu Mandai. Botou um pouco mais à frente para Luiz Fernando. Tenta avançar com ela dominada. Luiz Fernando fez a jogada bonita. Taca pelo meio para Alisson, Alisson domina o veterano, já recuou mais essa bola para Gleison, Gleison tocou errado, o Águia agradece, olha o Felipe para aí, são dois contra dois e de lá é um veterano aí, é o veterano, vai para cima Alex, botou na frente Alex, tocou de lado para Diogo Carlos, muito forte essa bola do Edu, Alex, meu caro Paulo Henrique.
1: Jogada para o Alex ali, viu, jogada para o Alex. E aí, ele preferiu tocar para Diogo Carlos. Ele corta para o meio, dá até para chutar. Deu muito forte. Aí, o Diogo Carlos teve dificuldade para fazer ali o arranjo. Não deu. Sai jogando, Águia vence. 1 a 0, Azulão Marabaense.
0: Já recuperou a bola. Tá levantando lá o jogador do Águia de Marabá. O árbitro tá mandando ele levantar. Ele caiu. Ali tem que confiar, né? Que é o Edson ali. O Edson é veterano, né, cara? O cara é experiente. Já jogou em grandes times de futebol brasileiro. Mas é veterano, se botar na frente, na velocidade, ele não vai ganhar, né? Ele não vai ganhar, tem que acreditar, botar na frente, na velocidade, o Alex é jovem, veloz, não pode perder essas oportunidades, o Azulão Marabaense, Rádio Clube, a dona da bola!
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0: Obrigado, torcedor ligado no Timão, campeão do rádio, a maior cobertura esportiva do Brasil, abração da galera das torcidas do Azulão Marabaense, tá todo mundo no Zinho Oliveira empurrando o Azulão pra cima do ABC de Natal, ainda cabe você que tá aí dirigindo, vem pra cá, vem pra cá, vem pro Zinho Oliveira, a bola tá no campo defensivo aqui com o jogador Wellington Carvalho. Jogou pro Edson, o Edson domina, experiente, jogador Edson, camisa número 5, voltou para o Wellington Carvalho, abriu para Dudu Mandai, Dudu Mandai recebe, vai armado aí do campo defensivo, procurando o Igor Bahia, antes dele chega por ali o zagueirão do Águia, tirando, a bola vem para Bruno Limão, recebeu o Bruno Limão, a bola voltou para Daniel, que passe para o Bruno Limão, mas ele não acreditou, ele parou, se ele segue na jogada ia dar certo, né, Paulo Henrique?
1: Ia dar certo, a bola... A bola acabou, né, sendo tirada pela defensiva lateral para o Águia e aquela paralisação para hidratação, senhor Rogério Brasil.
0: Paralisação para hidratação, Luzinho Oliveira. A bola rola, emoção vai junto e você confere tempo e placar na Série D. RBA TV, canal 2.1, a maior audiência Band do Brasil, vem trazendo tempo de jogo. Anotem 29, eu falei 29 minutos jogados, 29 jogados. Primeiro ato de espetáculo no placar do Dalcarajás. Aconteceu, tá no Dalcarajás. 1-0, hora certa. 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Alô, PH, esmiúça, garotinho. A Amazônia quer ouvi-lo.
1: Olha, o Águia, ele nos primeiros 20 minutos foi soberano, foi superior, dominou. Fez as jogadas que o técnico Luiz Carlos Vinck quis, mas depois quem apresentou-se melhor foi o time do ABC, que cresceu. Agora, o Águia sabe da importância que é vencer esse jogo e vencer com a margem de gol maior. Então tem que ter tranquilidade, tá certinho aí o que quer aqui a equipe do Águia. Os meninos estão buscando aí, né, chegar de boa só no momento em que será preciso atacar, para não desperdiçar a jogada. O Águia controla o jogo, joga inteligentemente para que possa ter um resultado bem mais expressivo. Vamos esperar aí, que aos poucos a equipe do ABC, que tem uma capacidade limitada, poderemos dizer assim, já vimos time do ABC, né, muito melhores, mas aqui, esse de hoje, se o Águia quiser fazer mais gols, se esforçar um pouco mais, esse gol acontece, Rogério.
0: 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Acesse aí dalcarajás.com.br, Série D do meu Brasil varonil. Galera, tá dando azulão 1-0, gol marcado por Diogo Carlos. O Diogo Carlos balançou o barbante aos 7 minutos desse primeiro tempo, cobrando o pênalti. Aqui o ABC tenta sair jogando por ali, a bola chega em Dudu Mandai. Ele dá um chutão pro campo de ataque, a bola passa, vai sobrando pro jogador, que é o jogador Wendel. Voltou para dar um chutão pro campo de ataque, Dudu Mandai de cabeça. Dava para matar. Tá, né, mano? Mata a bola, coloca no chão, mas deu certo, chegou no Alex. Alex vai abrir lado direito, a bola chega no jogador Daniel. Daniel levantou na área, bola batida pro gol, e o gol contra, passa muito perto essa bola. O Edson tentou cortar por ali, quase meteu pro fundo do barbante contrário, Paulo Henrique.
1: Olha, o cruzamento do jogador Daniel Cruz foi, parece a língua da minha sogra, moleque. Cheio de veneno, hein? E aí, o jogador do ABC quase coloca essa bola pra dentro do escanteio. Vamos lá, Zulão! Tá pintando o segundo escanteio, Bruno Limão na cobrança.
0: Vem bola na área da equipe do ABC de Natal. Tá todo mundo na cozinha, defendido pelo goleirão Matheus Alves. Bruno Limão na cobrança. Quem sabe agora pinta o segundo do Azulão pra levantar a galera aqui no velhozinho. Juizão, aquele que gosta de conversar, né? Conversa chiando, né? Do Rio de Janeiro, mano. Égua, conversa chiando, tá ali falando que não pode ficar perto, fala do goleiro. Muito. Fala assim, muito. Mano? Vem bola na área, bola levantada por ali, fechadinho. Dedé tocou nela, mas sem direção, ela vai pra fora. Pra linha de fundo, é só tiro de meta. Favorecendo a equipe do ABC de Natal. Mandando abraço pra galera que acompanha o Sonzão Limpo e Cristalino da Clube. Via aplicativo Clube, obrigado pelo rádio, ligado, carinho da companhia. A galera que tá com a gente em casa, no trânsito, no trabalho, em qualquer lugar do Brasil e do mundo, levando o timão. Campeão do rádio com você. Aqui o ABC toca a bola na miúca, a bola vai chegando aqui no jogador de camisa número 3, às costas, o Wellington Carvalho. Já toca um pouquinho de lado, recebe de volta o Wellington Carvalho, girou pelo meio, a bola chega em Geilson. Geilson abriu pro Edson. Edson bota no terreno, pediu bola o Geilson. Ele preferiu tocar aqui pro seu companheiro de zaga, o Wellington Carvalho. Abriu um pouco mais para Dudu Mandai. Pelo lado canhoto, Dudu Mandai bota no peito do Luiz Fernando. Tentou ganhar do Bruno Limão por ali, a bola vai sair. O juizão botou apito na boca. Apitou, saiu, é do Águia, né, Paulo Henrique?
1: É do Águia, é do Azulão Marabaense, né? É pro Ásio não cobrar.
0: 33, galera. 33 minutos jogados no primeiro tempo aqui. 1-0 pro Águia. Você tá chegando agora, nossa audiência rotativa no microfone do Timão, campeão do rádio. Obrigado pela escolha de sintonia, pelo carinho. Rádio ligado na maior emissora da Amazônia. É falta, juizão. Conversador, vai lá conversar mais. Diz que não vai aguentar mais cera. Não aguento mais cera. Se fizer cera, já era. A bola cobrada viajou. Campo de ataque. A bola vai sobrar para o goleirão. Tranquilão. Saiu do gol o Matheus Alves. Foi muito forte. Não deu para o Alex chegar. Já deixou para o Edson. Vai com ela dominada. O jogador Edson tocou de lado essa bola. Vou buscando o Wellington Carvalho. Está com ela dominada. Abriu pelo meio. Olha o ABC aí, gente. Tocando bola com o Geilson. Geilson tocou para Edson. O Águia tem que apertar mais essa saída de bola. Muito lenta saída de bola do ABC. Dá para roubar e ficar na cara do goleiro. Agora deu certo, olha o ABC aí, a jogada é boa, pelo lado direito, bateu cruzado para a área, chega Dedé atirando de qualquer maneira, empurrando a bola para a linha lateral, na boa jogada do ABC pelo lado direito, a jogada do Josefer por ali, o camisa número 7, já cobrou, tem pressa, a bola chega no jogador, Jonathan dominou, abriu o bolão de lado, essa bola chega no Lucas Marques, tocou para Josefer, tentou voltar para Lucas Marques, rasga a defesa do azulão marabaense, olha o Alex ali brigando pela bola para cima do Edson, Edson colocou o corpo na frente e ganhou, tocou para Josefer, chega por ali, a zaga do Águia recuperando bola, vai, bota velocidade na parada, é o jogador William Daltro, tá com ela pela miúca, William Daltro abriu o bolão pra Alex, bota no terreno, avançou, tá mano a mano, leva pro meio, bate pro gol, garotinho, levou, limpou, bateu pro gol, defendeu, goleirão Matheus Alves, boa finalização do Alex aí, Paulo Henrique.
1: Finalização de artilheiro, cortou pro meio, disparou um palácio, estava lá o goleiro Matheus Alves, fez a defesa, o Águia perto, o Águia que é o segundo.
0: Olha o ABC tocando com o Alisson, vai levando o experiente jogador pelo meio, opa, falta em cima ali do camisa 7, o Josef, chegou fazendo falta, agora o Wesley, que não é o safadão, tá caído o jogador, camisa número 7 da equipe do ABC, falta frontal e perigosa essa aí, hein, Paulo Henrique.
1: Josef tomou uma traulitada por ali, a falta aconteceu na intermediária, é perigo pra meta do goleiro Iago Haas, porque o jogador do ABC já estão ali esperando uma bola parada. E, portanto, o sol também tá bem na retina do jogador do Águia. E, portanto, essa situação, ela é bem atenciosa, perigosa para a equipe do Azulão Marabaense.
0: Aos 35, galera, girando para 36 minutos do primeiro tempo, é falta frontal ali próximo ao círculo da grande área, defendida pelo goleirão Iago Haas do Azulão Marabaense. Quem tá por ali ajeitando é o homem da bolas paradas, o Alisson, camisa número 11, mas tá chegando por lá também o Lucas Marques, jaqueta número 2, não, só foi conversar com o homem, né, só foi conversar com o homem, passar boa sorte, meu garoto, o Alisson, camisa número 11, a barragem do Azulão Marabaense, está em cima da linha da meia-lua, da grande área defendida pelo Iago Haas, vem bola perigosa por aí, cruza os dedos o torcedor do Azulão Marabaense, o Alisson na cobrança, camisa número 11, o sol na cara do goleiro do Águia de Marabá, tá difícil essa parada, vai difícil essa parada, mas eu sou mais você, goleirão Iago Haas, o Alisson na cobrança autorizado, partiu, bateu, rasteirinha, a bola desviou, ficou fraquinha. Fraquinha, que nem choque de pilha, Paulo Henrique.
1: Exatamente, igual correnteza de poço, ficou ali, passe pro Iago Haas, que já pegou, já cobrou, lá vai o Águia.
0: Alex dominou, passou, deixou três na saudade, abriu o bolão para o Wellington, aliás, para o jogador do Azulão Marabaense, Wesley, tocou a bola, entrada, vai bater na barra, voltou, perde o gol, o goleiro, o jogador do Águia de Marabá, o Alex, na boa jogada de ataque, quase o segundo, Paulo Henrique.
1: Mas é incrível, por isso que esse rapazinho aí, o Alex, camisa 18 do Águia, artilheiro, ele não tem parada perdida, a bola foi tocada pelo Wesley, inteligentemente ele foi lá no fundo e bateu, essa bola beijou o pau, ela voltou pra ele, finalizou de novo, desviaram ali pela linha de fundo, escanteio, Diogo Carlos na cobrança, é agora, tá na hora, eu quero o segundo, tem que pintar o segundo gol do Azulão, o Diogo Carlos Carlos na cobrança.
0: Camisa número 20, às costas, jogou Carlos em bola na área da equipe do ABC, lá pelo lado do canhoto de ataque do Azulão. Tá na quina, o Azulão Marabaense autorizado. A bola viajou, olha aí, vai tocar, tira a defesa do ABC, rasga na segunda bola. Sobrou para o Wellington, tentou tocar de cabeça, é o Wesley, Rogério. Recuou de longe, a bola vai chegar no Iago Haas. Dá um chutão pro campo de ataque, buscando o Diogo Carlos, melhor para a defesa do ABC. Desvia, a bola vem no peito do jogador da equipe do ABC, camisa 8, Geilson. Tentou jogar pro Luiz Fernando por aqui, o Bruno Limão tentou proteger, perdeu a bola. Olha o perigo aí, a bola chegou na entrada da área, ainda bem que esse aí não corre, né? O Alisson é um mestre do ABC, fica só parado esperando. Tentou dar uma trivela nela, errou, perdeu todo o ataque da equipe do ABC, hein, Paulo Henrique?
1: Mas houve o vacilo do Bruno Limão aqui, né? Foi proteger, acabou vacilando, e aí... O jogador ali do ABC pegou, lá vai o ABC.
0: Descendo com perigo, o ABC jogou bola pelo lado direito, a bola chega no Lucas Marques, o lateral pelo lado direito, recua pro Edson. Bota no terreno, tem espaço para jogar, Dudu Mandai tá aberto pedindo bola, ele preferiu pro Alisson. O Alisson abriu o bolão para Luiz Fernando, pega, vai para cima da marcação, Daniel tá ali na marcação, ele dá uma trivela nela, deu certo, chega o Alisson por ali, tentou cruzar, desviou, voltou, segundo pau, olha o gol aí, tira a defesa do Azulão Marabaense, roubou o doce da criança na hora H. O jogador Josefer, camisa 7, ia cabecear sozinho. Chegou o Wesley tirando na cabeça dele, não pega.
1: Exatamente. É um momento agudo da equipe ABCista, a equipe Potiguar, e que quase marca. O cruzamento foi feito, o Wesley tirou ali na hora que o Josefer ia encaçapar. Portanto, se safa o Águia de Marabá, vence por 1-0. E o Iago Haas está sentindo alguma coisa por ali, Rogério.
0: Pois é, o goleirão do Azulão caiu depois da jogada perigosa do time de Natal. É lateral para o Azulão Marabaense. Tá na clube, tá em primeiro lugar. A dona da bola, grande Deilson Dourado, esse é lenda, hein? Esse é lenda viva. Deilson Dourado comandando os botões mágicos, até erro. Para falar do Deilson, até erro, porque eu fico arrepiado. Tá caindo lá ainda o Iago Haas, hein? O goleirão do Azulão Marabaense. O departamento médico do Águia de Marabá já está em campo. E o Xandão já tá aquecendo, hein, Paulo Henrique? Cadê você? Ô,
1: Rogério, é que corta, né? Que vai pra cá pra um certo local aqui, corta o microfone. E a Gurras está sendo atendido por ali, Rogério. O doutor Aloysio já foi por ali. O Xandão já tá no aquecimento por aqui.
0: Xandão já está aquecendo por aqui, batendo aquele aquecimento, o camisa número 12 do Azulão. Iago Haas está caído lá, sendo atendido pelo departamento médico do Águia de Marabá. 40, galera, 40 minutos jogados no primeiro tempo, 1-0 Azulão, gol marcado por Diogo Carlos aos 7 minutos, eu falei 7 minutos do primeiro tempo. O sol vai se escondendo atrás das nuvens. Daqui a pouquinho o Zinho Oliveira vai estar todo na sombra. Para o segundo tempo ficar ainda mais veloz, o Águia tentar um ou dois gols aí para o Day, para Natal. Tranquilão, mais tranquilo, né? É claro que não tem placar no mundo que dê tranquilidade para você jogar na casa do adversário. Com certeza, casa cheia. Mas enfim, tem que levar o máximo de gols para lá possível, a favorável, e nenhum contra se for possível, para que o Azulão possa tentar se classificar para a próxima fase, o próximo mata-mata da Série D do Brasileirão, da Série D do meu Brasil varonil. A bola jogada pelo meio, o Águia tem mais vassa, mais vontade ali com o jogador, que era o William Daltro, recupera, tocou para Diogo Carlos, tentou rasteirinho antes de chegar no Alex, chega por ali no Matheus Alves, aliás, no Lucas Marques, o lateral tirou, a bola tá com ele lá pelo lado direito, ele tenta tocar no meio, o passe, William Daltro recupera de novo, a bola pro Águia, vai pro chão, o juizão tá parando, marcando falta do lateral direito da equipe do ABC, o elefante de Natal, é falta favorecendo a equipe do Azulão Marabaense, galera, campo de defesa intermediária do campo de defesa do Águia de Marabá, William Daltro, o sol ainda tá atrapalhando ali a cobrança, mas ele tocou pelo meio, a bola chegou no pé do Alex, ele é perigoso, tocou a bola, desviou no braço do jogador do ABC.
1: Toque de mão, né?
0: É. E o árbitro não deu, não. Olha o ABC aí com o Luiz Fernando. Tira do pé dele o jogador Carlos Maia. É lateral favorecendo a equipe do ABC lá do canhoto de ataque. O Dudu Mandai e o seu bigode mágico tá por ali. Cobrou o lateral para Josefer, domina pelo meio. Bota no terreno, avança, camisa número 7 da equipe do ABC, tocou de lado essa bola pro Jonathan, dominou, abriu o balão lá pro Lucas, Lucas bota no terreno, jogou pro Alisson, tá mano a mano, vai tentar cruzar essa bola, cruzou muito forte, ela sai pela linha de fundo, é só tiro de meta, aliás, escanteio, né, desviou no jogador do Águia de Marabá, mais um escanteio pro ABC, perigo, hein, Paulo Henrique?
1: É perigo, a jogada foi feita ali, foi desviada, né, eu não vi esse desvio, mas a assistente lá falou que viu, escanteio pro ABC, lá pelo lado direito.
0: Vem bola na área da equipe do Azulão Marabaense. Tá todo mundo na cozinha do goleirão Iago Rácio. Segura aí a Águia de Marabá. A bola levantada na área. Viajou a perigo. Tira no segundo pau, Dedé. Vai sobrar aqui pro camisa 8, Geilson ali no rebote. A bola levantada na área. Tá vivo, tá impedido também, né? É impedidão, hein? Debaixo da saia, como diria Silvio Luiz. Tá tomando banho o ataque do ABC. Aos 43, galera. 43 minutos jogados, 43 jogados deste primeiro tempo. 1-0 para Azulão. Gol do Diogo Carlos aos 7. 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É isso mesmo. 11 da manhã tem Paysandu e Ipiranga. Ipiranga e Paysandu pela Série C do meu Brasil varonil. Aqui quem toca a bola é o ABC, campo de defesa, bola aberta lá pelo lado direito com o Lucas Marques, tá com ela dominada, campo de defesa, lado direito, recuou um pouco mais essa bola ali pro Edson, Edson pisa na gorducha, tá pedindo bola pela miúca por ali, o Geilson, ele prefere devolver lá pro Lucas Marques, ele dominou, tocou no terreno, a bola aberta em cima da linha, pro camisa número 18, aliás, não é o 18, é o 15, Jonathan, tocou pelo meio, recebeu de volta, tá aí o Jonathan com ela dominada, abriu pra Joseph, ele é veloz, ele é rapidão, tentou sair dali da marcação. Chega a defesa do Azulão, tirando de lá de qualquer maneira. A bola tá viva ainda. Vai sobrar ali pro William Daltro. Girou, deu um chutão pro campo de ataque. Vamos, Felipe. Tem que aparecer no jogo. Felipe Pará não consegue dominar. Tá perdidão o Felipe Pará, hein, PH. Até agora não falei o nome da fera no jogo aí. No começo tava bem, mas depois sumiu. Vamos aparecer, Felipe. Você é o cara desse time. A bola jogada aqui pelo lado direito pra Bruno Limão. Dominou, Bruno Limão. Tá com ela dominada aí o Bruninho Limão. Recuou um pouco mais essa bola pro jogador Dedé. O grandalhão capitão. Tocou pra William Daltro, abriu o balão para Diogo Carlos, aberto lá pelo lado canhoto, recebeu, pisa no campo de ataque, vai recuar, recuou pro Wendel, Wendel dominou, recua mais ainda essa bola para Dedé, Dedé toca pelo meio pro jogador que era o Carlos Maia vai recuar para Bruno Limão, bota no terreno, recua ainda mais pro goleirão Iago Haas, tem espaço para dominar, escolher a jogada, escolheu, tocou pelo lado canhoto para Wendel, Wendel tentou lançar, lançou, a bola saiu pela linha lateral, é lateral pro ABC. Aí na tua frente, Paulo Henrique.
1: É lateral, já cobrado, tem pressa ali a equipe do ABC que está entrando no cacete aqui no Dinho de Beirã, mas o Águia precisa ampliar. Lá vai Mantai com o time ABCista.
0: 45, galera. 45 minutos jogados, jogadaços desse ciclo, desse primeiro tempo. O árbitro levantou aí a plaqueta. 6 minutos de acréscimos para esse primeiro tempo. Vem que vem o Azulão. Para Carlos Maia, bota velocidade, garotinho. Abriu para Daniel. E Daniel Cruz dominou. Tá mano a mano. Cisca para cima da marcação. Botou na frente. Ganhou no corpo. Vai cruzar. Na hora H. Chega a defesa da ABC tirando. Sai jogando com o Josefer ali. Dominou a Rocha. A Rocha, o William Daltro. Tá com ela por ali. O Josefer abriu lá pelo lado direito com o jogador que era o Lucas Marques. Dominou. Tocou um pouquinho mais atrás para Josefer. Que vem ajudar por ali na armação da jogada. O camisa 7 é bom de bola, abriu em cima da linha pro Lucas Marques, dominou, avança com ela dominada, vai deixar na saudade por ali o jogador Wellington, mas chega o William Daltro, recuperando, mas dormiu no ponto ali, o Wellington perdeu a bola. Wesley, ainda bem que eu tô errando o nome dele hoje, né? Na hora que ele acerta e quando ele erra. A bola chegou pro camisa número 15, o Jonathan levantou o segundo pau, Bruno Limão, toca de cabeça, tira de dentro da grande área do Azulão Marabaense, ganha lateral no campo de ataque a equipe do ABC, meu caro Paulo Henrique.
1: Desviou ali, a bola saiu pela linha de lado, remesso lateral, quem vai cobrar é ele, o Mandai.
0: Já cobrada, a bola viajou, escorregou, que pena, ia brigar pela bola o Alex, a bola sobrou para Dudu Mandai, chuta para frente de qualquer maneira, Bruno Limão devolve, a bola vem na cabeça do Diogo Carlos, saiu pela linha lateral, quando o Alex tentava uma jogada de efeito, já batida, a bola tá com o Luiz Fernando, toca pelo meio, com o Lucas Marques, tentou dominar por ali, o juizão tá parando, marcando falta! Falta perigosa em cima do Lucas Marques, a falta feita pelo Daniel Cruz aí, Paulo Henrique.
1: Na verdade foi o Dedé, né? O Dedé que chegou aloprando ali.
0: Daniel Cruz, camisa 9.
1: Foi ele? Foi. os dois estão meio parecidos. É, falta favorecendo a equipe do ABC, é intermediária, é perigosa daí, viu, Rogério?
0: Beleza, meu caro Paulo Henrique. É falta perigosa. Quem tá por ali ajeitando é ele de novo. O homem que cobra tudo. Cobra escanteio, cobra lateral, cobra diretoria quando o salário atrasa, cobra falta. Quem é ele? É o Alisson, camisa número 11 da equipe do ABC de Natal. O Águia agora, essa falta um pouco mais próxima do que a que ele cobrou ainda há pouco, porque a barreira do Águia agora tá dentro da meia-lua, né? Dentro da meia-lua, defendida ali pelo goleirão Iago Haas da equipe do Azulão Marabaense. Vai ser autorizado, o árbitro da partida autoriza, agora tem dois por ali, não é só o Alisson não, a jogada é perigosa, o Alisson bateu em cima da barreira, a bola viajou, voltou, tá viva ainda no campo de ataque, o Águia na bobeira, perdeu a bola pro Jonathan, ciscou para cima da marcação, recebeu de volta, deu entre linhas por ali, para Dudu Mandai, levantou na área, olha aí o toque de cabeça, sobrou, sai pela linha de fundo, é escanteio, quase o Águia leva um gol bobo aí no final do primeiro tempo, Paulo Henrique.
1: É, não pode ter falta de atenção, tem que ficar ligado nessa situação aí. Técnico Luiz Carlos Vick ficou fulo da vida aqui, escanteio para BC.
0: Vem bola na área da equipe do Azulão Marabaense, mais um escanteio para o ABC. O time de Natal vem tentando empatar, a bola jogada na área, Dedé subiu no segundo pau, cortou. Sobra sempre, não tem ninguém do Águia na sobra, porque está todo mundo na grande área. Ela sobra sempre para o ABC, a bola levantada por ali, o Wesley toca de cabeça. E o Alex tentar recuperar essa bola por ali, brigando pela bola. Vai sair com bola e tudo lá o jogador Lucas Marques da equipe do ABC. Aos 49, galera. 49 minutos jogados deste primeiro tempo, por enquanto, um para o Azulão, zero para a equipe do ABC. Gol de Diogo Carlos, que cai por ali sentindo cãibra pelo bico da chuteira que ele está puxando ali. É cãibra, o camisa número 20 do Azulão Marabaense. Então está ganhando aquele tempinho maroto. 49 virando para 50, o árbitro deu 6 minutos, vamos até 51. 51 desse primeiro tempo, o Águia se segura, tenta levar para o intervalo essa vantagem para tentar ampliar no segundo tempo. Olha o ABC aí, está impedidão, hein? Banhando debaixo da saia. Banhando. A bandeirinha levantou antes, bem antes, meu caro Paulo Henrique.
1: É, apitou muito, muito antes, certinha a árbitra. Ela é boa em tudo, essa assistente aí. Vou te dizer uma coisa, tá fazendo a marcação, o Iago Reis é que vai fazer a cobrança.
0: É impedimento favorecendo a equipe do Azulão Marabaense, já cobrado ali pelo jogador Iago Raza, a bola viajou, vem pro campo de ataque, domina, olha o Águia chegando, a bola jogada para Felipe Pará, muito forte, ele chega e atropela o jogador Dudu Mandai, mas sem querer, né, o Dudu Mandai sem querer fez uma falta ali, o Pará, a bola já saiu pela linha de lateral, mas é só falta mesmo. De ataque favorecendo a equipe do ABC de Natal. 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Amanhã tem papão, 11 da manhã pela Série C do meu Brasil. E aqui é fim de papo. Fim de papo no primeiro tempo, eletrizante clube na jogada.
1: Fim de papo, primeiro tempo, Águia metendo 1-0, fazendo e acontecendo, isso é importante. Felipe Pará passando por aqui, jogadores passando por aqui. A gente vai bater um papo aqui com o jogador Diogo Carlos. Muito bom, Diogo. Cobrança fantástica, parabéns. O goleiro não viu nem por onde ela passou. Ele te provocou, Diogo?
3: A gente sabe da provocação dos goleiros, mas o difícil é ele chegar nessas bolas, né? Graças a Deus a gente fez pênalti, fez com o professor Sete fazendo gols. Vamos ver o que o professor tem para falar no segundo tempo para a gente poder sair daqui com a vitória, que é mais importante para a gente.
1: Quantos já nesse campeonato?
3: Já tem 7.
1: Sete gols, sétimo gol da equipe do Diogo Carlos para a equipe do Águia. Turma do ABC faz rodinha ali na pressão em cima do árbitro. Pressão é grande ali do ABC em cima do árbitro. E a gente vai ver ali o que é que realmente está acontecendo. Aí a turma do Águia chega lá para também dar um auxílio e os seguranças estão por ali. Está todo mundo cercando o árbitro do ABC por ali, Rogério. Fim de papo nesse primeiro tempo em que o Águia vai vencendo por 1-0 aqui no estádio Zina Oliveira. Jogadores saindo por ali. Tentar ouvir aqui o Edson, né? Vamos tentar ouvir o Edson. Edson vai falar aqui para os amigos. da clube. Edson, Edson. Edson. Cadê? Edson, fala com os amigos da clube. Já passou aqui? É. Jogadores do ABC não querem falar. Eu queria saber qual era o procedimento da reclamação, mas como eles não querem falar, deixa eles para lá. Já vão então diretos para os vestiários. Olha aí, o Águia tem para o banco, tem o Xandão para o gol, tem o Cássio, lateral esquerdo, PH e atacante, Luiz Fernando zagueiro, Vitor Chaves, ele é zagueiro, o Wendel é meio campista, Tony Júnior atacante, Kaique meio campo, Eltinho atacante, Paulo Otávio lateral direito e Cacaroto é meio campista e atacante. O ABC, se quiser para o segundo tempo, tem Rodolfo pro gol, tem o Lucas Souza, tem João Pedro, tem Fabão, tem também Wellington Reis, Jefferson Vinícius, tem o Bruno Leite, Riquelme e Brunão. Fim de papo nesse primeiro tempo em que o Águia vai vencendo pelo placar de 1-0. 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

0: Paulo Henrique.
1: Que maravilha! São 17 horas mais 56 minutos. Hora certa para você que está aqui na Clube, a sua 100.7. Intervalo inteligente para você. Olha aí, tivemos já o primeiro jogo das oitavas de final. E o Canadá, jogando em Houston, tomou de 3-0 do Marrocos. 3-0 para o Marrocos. E agora vamos aguardar daqui a pouquinho. Tem Paraguai e França. Wellington, quem ganha esse jogo, Wellington?
2: Bom jogar. Jogo difícil, né? Jogo de duas seleções. O Paraguai vem aí de um grupo muito aguerrido. Muito
1: eliminou a Alemanha.
2: Eliminou a Alemanha.
1: E agora tem a França.
2: Com a pressão. E eu espero, como sul-americano, que eles eliminam a França.
1: Vendo só. Todos contra o Mbappé. Tá certo? Amanhã teremos 17 horas de Brasil. Zil. E Noruega. E a gente vai... Vai estar aqui, hein? Ei, Marabá vai ter festa. Depois das 21 horas teremos México e Inglaterra. Daí sai o adversário do Brasil. Quem que você prefere? México ou Inglaterra, Wellington?
2: Jogo bom, jogo difícil também. Mas eu creio que o México passa.
1: O México? Será? Será que os ingleses são mais fregueses, né?
2: É, na verdade o México vem de vitória, a Inglaterra. Eu acho, na minha opinião, o México ganha.
1: México, tá certo! Esse é o grande Wellington! Olha aí, a gente vai ver, vai conferindo tudo para você, porque a Rádio Clube é sua 100.7, fazendo sempre o melhor, trazendo tudo que você realmente quer saber aqui na Clube. Estamos no intervalo inteligente de Águia 1, ABC de Natal 0. Vale ressaltar que Águia e ABC jogaram já duas vezes, essa é a terceira vez que jogam na história. A primeira... A partida foi 1-0 para o ABC aqui, a segunda 3-1 para o ABC lá, ou seja, o Águia vai quebrando um tabu aí, Wellington.
2: É verdade, essa é a terceira partida que a gente faz contra essa equipe do ABC e eu espero que a gente tenha mais êxito, né, nesses dois jogos e vamos ter com certeza, fazer um placar, né, até relativamente bom aqui, para que a gente possa fazer um jogo de volta já prevendo a classificação.
1: Perfeitamente, olha, o homem é bom para falar, vou te dizer uma coisa, é muito contundente, tá aí. Agora é o seguinte, olha, estão rolando nesse momento, Porto Velho e Gama jogando lá em Porto Velho, 2-0 para o Porto Velho em cima do Gama, hein, olha aí. O craque de Catalão vai metendo 2-0 em cima do, aliás, 2-1 em cima do 13 de Campina Grande, lá da Paraíba. O Maguari tá perdendo dentro de casa para o Iguatu, né? Né? É isso mesmo. É, estamos só acompanhando aqui. Né? A gente vai rapidamente a gente vai bater todos os jogos para você aqui na Série D, jogos que estão acontecendo. Né? Portanto, o Maguari perdendo de 3-2. O Nacional fazendo 1-0 no Capital. O Cianorte 2-0 em cima da equipe do 15 de Piracicaba. São José 1-0 em cima da Portuguesa. O Imperatriz está 1-1 com o Ferroviário. O Trem do Amapá está pegando de 4-1 dentro de casa, viu? América de Natal 4, Trem 1, né? O jogo que está acontecendo. Serra Branca 0, Uberlândia 1. O Betim está no intervalo aí. Betim e CSA 0-0. O Águia vencendo o ABC 1-0 os jogos de hoje ainda. Teremos Luverdense e Guaporé. Daí sai o adversário do Águia, Luverdense e Guaporé, não é isso, Wellington?
2: Isso. Com certeza. A gente vai classificar e vamos aguardar esse outro resultado, né?
1: Tá certo, daí. Então, Luverdense e Guaporé, daí pode sair o adversário do Águia. Ainda estamos aguardando a situação de Marcílio Dias de Portuguesa. Goiatuba e Manauara hoje, daqui a pouco às 18h30. Agora, Rogério, o técnico do Goiatuba é o Glauber Ramos. Lembra? Treinou o Águia aqui, o Glauber Ramos. Gente da melhor qualidade. Hoje ainda teremos às 19h o Velo Clube e São Luís. Né? Estão os jogos aí que a gente vai aguardar você aí, tá bom? Tá certo? Portanto, estamos no intervalo de Águia e a equipe do ABC. Falando um pouco do jogo, o Águia controlando o jogo, o Águia fez 1-0, quase faz 2, quase faz 3, se entrasse aquelas duas bolas que tiveram aí de oportunidades para chegar, né? E o Águia não conseguiu fazer, mas lutou, está para cima, está fazendo um jogo providencial, um jogo que dá para administrar com toda aquela situação. E o que, que a gente vê? É que o Alex tem aquele jeito de fazer. Agora, quem está muito bem, ao meu ver, é o Diogo Carlos pelo lado esquerdo. O jogador Felipe Pará, ele deu uma sumida no jogo, a partir dos 30 minutos. Né? Apareceu no início, mas depois deu uma sumida no jogo. E assim que ele realmente colocar essa coisa para funcionar, a coisa pode acontecer da melhor maneira possível. Vamos esperar aí, né? ao meu ver, não deve fazer nenhuma mudança. Mas o próprio Wesley teve titubeando, tem que chamar atenção. O setor defensivo tem que ser alertado. O Bruno Limão teve um vacilo aqui pelo lado direito, quase resulta. Ele foi fazer uma proteção ali, deu uma proteção errada e aí, né, o ABC quase chega. Então tem que tomar muito cuidado, principalmente com esse jogador, deixa eu ver aqui, da equipe do ABC, esse camisa número 7, Josefé. É um jogador muito serelepe, muito voluntarioso, driblador, vai para cima e o Águia tem que tomar conta disso aí. Jogador Igor Bahia e aquele centroavantão paradão, mas o Josefé é quem faz a diferença. Então tem que chamar a atenção, muita coisa tem para acontecer. A gente sabe que a equipe do ABC é uma equipe tradicional, é traiçoeira, por isso é importante que o Águia marque mais um gol, que é para chegar bem. O Águia tem aqui, para se quiser mexer, o técnico, o grande Luiz Carlos Vinck, tem o Cássio, tem o próprio Xandão lá pro gol, né? O PH, que está ali, está doido para correr, né? Está doido para entrar nesse jogo. Tem o Luiz Fernando, o Vitor Chaves, o Wendel, que sempre entra nesse time do Águia. Tem o Tony Júnior, que eu queria ver jogando aqui no Zinho Oliveira. Queria ver como é que esse garoto se comporta aqui, né? Tem também o Kaique, que a gente sabe que tem que entrar, que é para já fazer aquela proteção, que tem que crescer para cima do adversário. O próprio Altinho, que entrou no jogo passado, entrou muito bem. Tem o Paulo Otávio, que tem que ser colocado aos poucos, gradativamente. E, claro, o Cacaroto, que é um menino que também está sempre à disposição do técnico Luiz Carlos Vinck. Né? O que eu estou vendo aqui, não deveremos ter nenhuma mudança. Todo time vai voltar para que o segundo tempo possa fazer a diferença. Aliás, uma mudança deve acontecer, sim. Wesley já apareceu por aqui, sem chuteiras. Isso quer dizer que ele sai para a entrada de Cássio. Meia dúzia, Cássio, quem vai entrar para a saída de Wesley, camisa número 11, é a única mudança neste primeiro tempo. Vamos para o intervalo, já a gente vai voltar aqui, em definitivo, já com o Rogério Brasil, porque vem aí a segunda etapa de Águia. E a ABC, o Azulão vencendo.
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5: Rádio, obrigado pela audiência. A galera tá voltando, a Águia vai mexer aí, né, PH? Tô vendo aí o Cássio, camisa 6, vai entrar. Quem vai sair, PH?
1: Wesley, camisa 11, falamos ainda há pouco. Wesley, 11 sai para a entrada do jogador, exatamente, Cássio, camisa meia dúzia do Azulão Marabaense.
5: Vamos ver o que pretende com essa mexida o Luiz Carlos Vinck. De quebra, eu já digo que eu não faria essa substituição, mas, enfim, o cara que treina todo dia, que sabe o que está acontecendo, o que ele quer para o jogo, vamos aguardar aí para ver o que vai acontecer na entrada do Cássio, na vaga do Wesley. Eu também errei o nome do Wesley hoje, também foi por isso que ele saiu, né? Que eu errei aí. Toda vez que eu falei, errei. Falei sempre outro nome, nunca falei o Wesley.
1: E o do Cássio, vai errando?
5: O Cássio tá mais fácil, né? Aí, e o ABC é o mesmo, né, PH?
1: Exatamente. O ABC, o mesmo time, não tem mudança.
5: Pela Copa do Mundo começou ainda há pouco. 3 minutos de jogo. 0 para a França, 0 para o Paraguai. E o Paraguai vai tentar armar aquela retranca, meu caro Paulo Henrique, que não vai passar nem mosquito encebado para poder segurar.
1: Fez assim com a Alemanha, né?
5: Pois é. Vamos ver se vai conseguir, né? Conseguir, porque a França realmente está anos luz à frente da Alemanha. Por enquanto, 0-0 Paraguai e França pela Copa do Mundo. E o árbitro está por ali conversando com os jogadores do Águia de Marabá. A saída de bola pertence à equipe do ABC nesse segundo tempo. No primeiro tempo, o Águia perdeu no Paroímpa, né? Aí perdeu o campo, porque jogaram o sol na cara do goleiro do Azulão Marabaense. A fera, o Iago Haas. E agora o sol está na cara de ninguém, porque não tem mais sol aqui no velho Zinho Oliveira. Inclusive, já estão acesos os refletores. Rola a bola para o segundo tempo. Chonadão não, chonadaço pela paixão do brasileiro futebol. Mais 45 minutos e acréscimos desse jogão aqui. O ABC tenta chegar, tenta sufocar no início do jogo. A bola levantada na área, tira aqui de cabeça a defesa do Águia. Rasga de qualquer maneira. Olha o Alex aí no contra-ataque. Tá mano a mano, mas tem muitos jogadores do ABC. Passou, deixou na saudade, invadiu, pintou um golaço. Na hora do 10, ele tirou um zero. Faltou tranquilidade, Paulo Henrique.
1: Jogadaço desse jogador que faz a diferença, Alex, o artilheiro do Águia. Sabe o que é que foi? Se empolgou na hora de concluir. Quis fazer, dar um chutaço. Ele era só desviar. Era só desviar do goleiro, tirar do goleiro. Só que o goleiro também cresceu pra cima dele ali. E aí ele bateu pra fora. Ele deu um drible espetacular na sua projeção. Invadiu com velocidade na batida. Ele bateu longe. Ô, Alex, faltou você fazer esse gol de placa. Mas tem muita coisa ainda pra acontecer. 1-0 Águia, placar de Tol.
5: José Ferdomina tocou um pouquinho mais atrás dessa bola, ela chega no Lucas Marques. O ABC toca a bola no campo de ataque, a bola tá com o Geilson. Geilson abriu o bolão ali no campo defensivo, a bola chega no jogador Wellington. O Wellington toca pelo meio, quem vem buscar a bola agora é ele, a fera, Geilson. Geilson voltou pro Wellington. O Wellington vai voltar pro Wesley, que tá caçando o Alex até agora. Edson domina, recua o bolão ali pro jogador, novamente a fera ali, o Wellington. O Wellington Carvalho, zagueiro da equipe do ABC, abriu lá do canhoto. Dudu Mandai pegou, tentou lançar pro campo de ataque pro Igor Bahia, o Dedé na marcação por ali, protegeu, a bola saiu, é só tiro de meta favorecendo a equipe do Azulão Marabaense, galera, ligada no Timão campeão, em casa, no trânsito, no trabalho, obrigado pelo carinho, rádio ligado na maior emissora da Amazônia, você está no Sistema Clube de Rádio, a galera ouvindo a gente pela Clube Belém, aquele abraço pra galera, meu amigo e chefe grande Guilherme Guerreiro, toda essa turma de Belém do Pará, um abraço pra vocês, você que é apaixonado por futebol e torce pelo futebol paraense. Aqui a bola vem pro campo de ataque novamente ali do Azulão Marabaense, a defesa já cortou, a bola tá viva ainda, campo de defesa agora defendida pela equipe do ABC de Natal, com o Geilson. Geilson domina, cisca pra cima da marcação, faz que vai, não vai, toca a bola, recebe, abriu o bolão lá pelo lado canhoto pra Luiz Fernando, perdeu a bola, queria falta, mas o juiz não deu. Olha aí, tem espaço pra jogar no contra-ataque, o Águia tem que caprichar nesses contra-ataques, a bola tá com o Alex, tá pedindo bola o Diogo Carlos ali pelo meio, recebeu, tem que alguém avisar que vai chegar na marcação, ele bate em cima do José Fer, a bola vai desviando, sai pela linha lateral, se caprichar no contra-ataque, o Águia vai conseguir, a bola levantada na área, tira a defesa da equipe do ABC, sobrou pro jogador Carlos Maia, levou, arriscado aí, Carlos Maia, a bola desviou lá dentro!

0: Rogério Brasil.
1: Fala aí, Bentinho!
0: Ei, mano, quem fez o gol aí, hein?
1: Carlos Maia! Carlos Maia foi levando! A zaga foi abrindo, ele foi levando! Na entrada da área ele bateu! Não bateu tão forte assim, não! A bola desviou no meio do caminho! Correu no cantinho do goleirão Matheus Alves! Quando ela beijou o barbandeirão decorrido! 3, eu falei 3 minutos, 3 jogados, segundo ato de espetáculo, nem blá blá blá, nem chororô. O ABC deu mole, o azulão, e saca azulão, e saca azulão, o coro come Luzinho Oliveira e o placar Daldi. 2-0.
2: Jogada maravilhosa, Diogo Carlos, achou ali o jogador exatamente, o Carlos Maia, ele dominou, achou espaço, avançou, passou por um, passou por dois, a zaga foi deixando, ele chutou, ainda desviou ali, no jogador camisa número 4-5, Edilson, e ela morreu no fundo do barbante. Pitou mudança no placar de tal Carajás, o Águia avança, o Águia amplia, só dá azulão marabaense, eu quero é mais Águia, no placar de tal Carajás, tá lá, 2 para o Águia, 0 para o ABC.
1: Tá caído ali o William Daltro, camisa número 5 do azulão marabaense, o juiz parou para ele ser atendido. Acho que é lateral, né? Favorecendo a bola ao chão, não sei. Favorecendo a equipe de Natal. Já cobrado. Jefferson. Josefer, camisa número 7. Já saiu a bola, rolou lá pelo lado. Canhoto agora tá com o Luiz Fernando. Ele pisa na bola. Vem pelo meio para receber por ali o Jonathan. Dominou, número 7. Já saiu a bola, rolou lá pelo lado. Canhoto agora tá com o Luiz Fernando. Ele pisa na bola. Vem pelo meio para receber por ali o

0: É o Brasileirão Série C, você vai ver o jogo ouvindo o Timão campeão do rádio. Aqui quem desce, desce o azulão com Carlos Maia, livrou de dois, tocou bolão para Felipe Pará, adiantou, cruzou na área, passa do Alex ali na frente, ele não mergulha, deixa ela passar, ela sair pela linha de fundo, é tiro de meta pro ABC aí, Paulo Henrique.
1: Mais uma belíssima jogada que começou com o jogador Wendel, abriu ali para Carlos Maia que saiu de dois, e aí, né, rolou ali pro lançamento, pro Alex, ele não chegou e não chegou, tá faltando o gol do Alex, 2-0 Águia, 2-0 para o Azulão Maranhense em cima do ABC.
0: Olha aí, o Águia tenta sair jogando por ali, não consegue dominar a bola, o Diogo Carlos, a bola bate nele e sai pela linha lateral, lado direito de ataque da equipe do ABC, já cobrada a bola, tá com o Lucas Marques, está com ela dominada, tocou pelo meio, entre linhas, buscando o zagueirão Wellington Carvalho, ele já domina, abriu para Dudu Mandai, o Wellington Carvalho está no campo de defesa, ele recua, tá aí com ela, abriu para Edson, Edson bota no terreno, tá pedindo bola por aqui, vai receber o Lucas Marques, recebe pelo lado direito, ele já toca pelo meio, Felipe Pará vai dar ali aquela pressão, a primeira pressão, ganhou a bola, o Águia tem que ter pressa nessa saída de bola, o Águia tem que ter pressa porque o ABC está deixando espaço, a bola vem para Carlos Maia comendo a bola hoje, abriu o bolão lá pelo lado direito, a bola chega no jogador que era o Daniel Cruz e dominou, recuou para Bruno Limão, rápido Bruno, tocou pelo meio para o jogador que era o jogador Daltro, Daltro tocou, a bola chega no Diogo Carlos, ele mata na canhotinha que é a boa, tocou o bolão ali para Felipe Pará, abriu para Cássio, Cássio recua novamente para Diogo Carlos, trivela nela, encontrou pelo meio o jogador Carlos Maia e dominou, recuou para Dedé, o capitão dominou, vai tocar entre linhas por ali, buscou o bolão para Bruno Limão, conseguiu Bruno Limão, achou o William Daltro, o William Daltro vai abrir, perna pelo lado canhoto, a bola tá com o Felipe Pará, levou para bater pro gol, na cabeça do Wellington, aliás do Edson, por ali a bola sai pela linha de fundo, é escanteio, o Águia trabalhou bonito agora, hein, PH?
1: Colocou na roda a equipe do ABC, diz toma A, toma B, toma C, e aí é, a batida ali, do jogador Felipe Pará, a bola foi desviada pelo jogador camisa número 5, Edson, escanteio, quem cobra é Diogo Carlos, tem que pintar o terceiro, tem que fazer o terceiro, eu quero mais um azulão maranhense, Diogo Carlos na cobrança.
0: Diogo Carlos vai levantar a bola na área, a bola vai viajar ali no primeiro pau fechadinho, desvia o goleiro, sobrou na entrada da área, para Felipe Pará, levou para canhotinha, bateu pro gol, bateu para fora, vai pela linha de fundo, Rádio Clube, a dona da bola.
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0: 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Aqui o ABC toca a bola lado direito com o jogador de camisa número 2, as costas, quem é a fera? É Lucas, a bola já rolou, já tá pelo lado canhoto, quem chega por lá é o Wellington Carvalho, domina, toca um pouquinho mais à frente, recebe de volta, a bola vem pra Josef, domina, toca entre linhas, olha o ABC chegando, a jogada é perigosa pelo lado direito, Lucas tocou ali pro Alisson, levantou segundo pau, viajou, era só proteger, né, a bola já tava fora, ele toca de cabeça, dá um escanteio pra equipe, tem alguém conversar, falar alguma coisa, né, Paulo Henrique?
1: Nem precisava, faltou comunicação ali, né, Rogério?
0: Escanteio pra equipe de Natal, cobrar lá do lado canhoto, vem bola na área do azulão marabaense, a jogada é de escanteio, jogada de escanteio, bola parada sempre perigosa, se segura aí azulão, a bola levantada na área, o toque sobrou, tá viva, tira Felipe Pará pra onde o nariz está apontado, a bola sai pela linha lateral, lado canhoto de ataque da equipe, lado direito de ataque da equipe do ABC de Natal, vai balançar o esqueleto por ali, o jogador de camisa número 2, o Lucas Marques, recolocar a bola em jogo, olha o latereio aí, a bola viaja pra área, subiu o Wendel por ali tirando, a bola vem novamente pro ABC, já domina entre linhas por aqui, o jogador de camisa número 2, as costas, o Lucas Marques, o Águia já recupera, o ABC tá todo no campo de ataque, é só o Águia trabalhar um contra-ataque aí, pega, olha aí, não tem ninguém, se o contra-ataque for ligeiro, o Águia vai bater na cara do goleiro, opa, foi falta, hein, puxaram o Wendel aí pela camisa, não é valeu boy não, meu irmão, é futebol, né, Paulo Henrique?
1: Valeu, boy, olha aí, falta em cima do Wendel, campo de defesa, o azulão maranhense tem que ter tranquilidade e marcar o terceiro, precisa fazer logo a cobertura aqui, né, Rogério?
0: É isso.
1: 2-0 pro azulão.
0: Tá aí o PH falando no microfone, campeão do Timão campeão do rádio, 11 galera, 11 minutos jogados do segundo tempo, 2-0 azulão, o azulão tá vencendo 2-0 a equipe do ABC, aqui vem que vem o azulão, a bola tá com o jogador Carlos Maia, toca pelo meio pra fera por ali, o grandioso camisa número 5 do Águia de Marabá, William Daltro, já toca

0: campo de ataque, buscava o Daniel Cruz, chega rasgando a defesinha, a defesa do ABC por intermédio de Dudu Mandai, jogando bola pela linha lateral, é lateral favorecendo a equipe do Azulão, campo de ataque, lado direito, o Bruno Limão, capitão moral do Azulão, vai lá, toca para o jogador William Daltro, volta para Bruno Limão, devolve para Daltro, Daltro toca pelo meio, a bola chega no Diogo Carlos, voltou para William Daltro, tocou para Felipe Pará, de pé em pé, o Azulão chega, olha a bola batida para o gol, batida para fora, estava desequilibrado o Felipe Pará, é uma pena, né, meu caro Paulo Henrique?
1: Ele podia fazer melhor, esticava para o Alex ali, né, ou tentava esticar, daria uma jogada melhor, mas ele preferiu bater, pegou errado, meio desequilibrado, saiu pela linha de fundo, já cobrado o tiro de meta, 2-0 Águia.
0: 12, galera, 12 jogados, 12 jogadaços, jogadaços deste segundo tempo, tá dando o Azulão 2-0, Águia tem que se segurar, não pode levar gol, a bola jogada aqui para o jogador Lucas Marques, domina, avança, lado direito de ataque da equipe do Elefante de Natal, a bola chegou, batida para o gol, direto para fora, na finalização do Jonathan, tentou surpreender o Iago Ras, bateu para fora, ela saiu pela linha de fundo, é só tiro de meta favorecendo a equipe azul de Marabá, Rádio Clube, a dona da bola.
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0: 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A bola está na miúca com o Josefer, dominou, bota no terreno, avança. O Águia tenta marcar por aí, não tenta deixar eles avançarem mais, mas a jogada é bonita. Chega no Lucas Marques, ele domina, já abriu o bolão ali pro camisa número 11, às costas o Alisson, tentou ganhar por ali, melhor pro defensiva do Azulão Marabaense, sai jogando, buscando o Alex, chega por aqui o veteranão, Edson jogando pra linha lateral, é lateral favorecendo a equipe do Azulão Marabaense, quem tá por aqui pra fazer a cobrança é a fera, o lateral canhoto Cássio, vai bater, vai balançar o esqueleto, já coloca a bola em jogo, a bola volta novamente por aqui, opa, puxaram, hein, velho? Puxaram o Alex aí na tua frente, Paulo Henrique.
1: É, e o árbitro tava patetando, não viu, não marcou nada.
0: O árbitro patetou, como diria PH. O homem que fazia muito gol lá no... Onde é que é lá, PH?
1: Lá no Alterense. Olha, o Vita que tá te ouvindo. É, o Jango, grande tá Jango. Te ouvindo.
0: Grande, né? Jango.
1: O Rui, o Jango, Cairo.
0: O Jango é o que deixava o PH na cara do gol lá,
1: não,
0: né?
1: Não, não, o Jango já era, já gostava, admirava o meu futebol, ele já era já de outra geração. O Jango jogou profissional, pô.
0: Aí sim, aí é outra história, é outro... Se é o PH no Oterense, meu irmão, é rede mesmo, é bola na rede. Se é PH, é bom.
1: Vou te levar lá.
0: Égua, vou lá, bola.
1: Olha,
0: jogada...
1: vem pro... aí o Oterense Esporte Clube com nova diretoria. O Oterense foi fundado no dia 6 de janeiro de 1917, um clube de tradição que não pode acabar.
0: É verdade, PH. Falou, PH. Aqui o ABC domina na miúca do Azulão Marabaense, a bola tá com o Josef, ele é perigoso. Jaqueta 7 às costas, tenta sair, recebe de volta no mano a mano, Cássio recupera a bola. Chega rasgando por baixo, por ali ganha mais uma do jogador Alisson. Tem pressa já cobrada, olha o Josef aí, tocou na entrada da área. A bola tá com o ABC, com o Luiz Fernando, ciscou pra cima da marcação. Recuou um pouco mais aqui para Lucas. Lucas voltou novamente. Luiz Fernando dominou, tocou de lado essa bola. Olha o ABC chegando. Vai bater pro gol. Daí bateu para fora. Finalização do Luiz Fernando, mas ela desviou, hein? É escanteio, né, Paulo Henrique?
1: É, a bola desviou. Vi daqui, foi na minha direção. A batida ali do Luiz Fernando. A bola ganhou altura. Passou com muito perigo ali pro Iago Reis, hein? O Águia tem que abrir o olho e firmar a marcação aí. Escanteio aqui pelo lado direito, Rogério.
0: Vem bola na área da equipe, defendido no gol defendido pelo goleirão Iago Raza. Escanteio favorecendo o ABC de Natal. Lado direito de ataque da equipe. PH vai entrar daqui a pouquinho. Vem bola na área, bola levantada, é perigoso. Toque lá dentro! Gol!

0: É Rogério Brasil.
1: Fala aí, Ventinho.
0: Quem fez o gol, hein, mano?
1: Igor Bahia escorando de cabeça o escanteio que veio do lado direito. Botou pro fundo do barbante. Não deu chances pro goleirão Iago Haas. Bandela balançou o agrião, era um decorrido. 16 minutos jogado, o segundo ato de espetáculo. Nem blá blá blá, nem chororô. O azulão deu mole, o ABC sacou, ensaca ABC. Ensaca ABC, escreve no placar do Dol Carajá. 2.
2: ABC.
1: 1.
2: Eu falei que tinha que abrir o olho, e mais uma vez, apresentou-se ali o jogador Igor Bahia, que testou pra dentro ali, sem marcação, hein? Vacilou a defensiva do Águia, não podia ter tomado esse gol. E olha, não pode, essa gracinha, não gosta. Iago Haas, calma. Portanto...
1: É o vozinho Haas.
2: Diminui aí o ABC, 2 para o Águia, 1 para o ABC, placar do Dol Carajás. Teve mudanças.
1: Daqui a pouco o PH informa a mudança, que o Águia vem, o toque de cabeça, a bola vai sair na linha de fundo, escanteio. As mudanças, Paulo Henrique. Escanteio pro Águia, vai lá,
2: Tê. Escanteio pro Azulão Marabaense, e o Vaguinho Dias chamou o seu Carvalho bem alto aqui pelo esse escanteio aí.
1: Vem bola na área da equipe do ABC, o Águia que é o terceiro, quer voltar, abrir 2 de vantagem, que seria importante para o Azulão Marabaense. Vem bola na área da equipe do ABC de Natal, o goleirão Matheus Alves está preocupado por ali, é bola perigosa, os grandalhões do Águia estão por lá, o Águia quer descontar o gol de cabeça que levou ainda há pouco, está na área, tem também na área o grande Wendel. Vai viajar para a área, o Juizão está dando aquela palestra tradicional. Limão. Bruno Limão na cobrança, em bola na área da equipe do ABC de Natal. A bola levantada por ali, viajou, tira o goleirão. Sobrou para Felipe Pará, tocou de cabeça, está vivo na grande área. Bola batida, desvia, sai na linha de fundo, não, é tiro de meta. E as mexidas aí, Paulo Henrique?
2: PH entrou no posto de Diogo Carlos pelo Águia de Marabá. E também, camisa número 27, Riquelme, já no gramado. Deixa eu ver quem foi que saiu aqui, rapaz.
1: Foi o 8.
2: O 8, né? Então foi ele, o Geilson.
1: Olha o ABC chegando por ali, ele livrou, entrou na grande área, Geilson bateu cruzado, Iago Haas! Salva a cara do Azulão! Sobrou, voltou, a bola batida pro gol, pra fora, na finalização do Alisson. Que é isso, hein, rapaz? Fez um carnaval, Riquelme ali, meu caro PH. O Iago Haas teve que trabalhar, hein, garotinho?
2: Ele é serelepe, hein? Ele é serelepe, passou ali, tem que tomar cuidado. E o nosso nobre Luiz Carlos Vink tem que fazer mudanças, mais mudanças nessa equipe do Águia aí. Né? Precisa de mais gás, precisa agredir também o adversário, precisa fazer mais gols, né?
1: É verdade, olha aí, a equipe do ABC está dominando a bola no campo defensivo, a bola recuada de cabeça para o Matheus Alves. O goleirão Matheus Alves está com ela por ali, 2-1 para o Azulão Marabaense, galera. 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
1: 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Anotem 20, eu falei, 20 minutos jogado, segundo ato de espetáculo no placar do Dol Carajás aconteceu, tá no Dol Carajás. 2.
2: ABC.
1: 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Chonadão não, chonadaço pela paixão do brasileiro futebol. Meu amigo Bené, o bom torcedor do Flusão. Grande Bené, aquele abraço pra você, meu garoto. É tiro de meta favorecendo o Azulão Marabaense, a bola já cobrada. Ela viajou, vai pingar no campo de ataque, tira de cabeça por ali o jogador Lucas Marques. O Águia tenta recuperar, mas o Juizão vai marcando falta de ataque do Águia de Marabá. Quem tava nessa briga por ali era o grande camisa 9, o Daniel Cruz. O Juizão parou, marcou falta, favorecendo a ABC, tem pressa. A bola já cobrada, fica discutindo aí que os caras vão jogar. A bola vem pra Luiz Fernando, que trocou de lado, tá correndo desse lado, de cá. tentou ciscar no meio de dois, chega por ali o Daniel recebendo, passou por cima da bola, tocou para Alex, o Alex vem recuando o Edson de longe, a bola vai chegar no goleirão, aperta, marca mais em cima, Azulão, marca mais em cima que dá, a bola chega no jogador da camisa número 7, por aqui o Joseph domina, vai ciscando na miúca, ele é bom de bola, o garotinho Joseph já recuou mais ainda ali para o zagueirão, que era o Wellington. O Wellington Carvalho está com ela dominada, abriu para Dudu Mandai. Dudu Mandai bota no terreno, toca de lado essa bola para Joseph, dominou, já abre pelo meio. Quem vem buscar a bola aqui é o Alisson. Alisson abriu pelo lado direito com o jogador Lucas Marques, vai receber de volta. Está aí o Alisson com ela dominada, pisa na goduchinha, cadencia, toca um pouco mais para trás essa bola. A bola vai chegando no Edson. Edson tocou para o seu companheiro de zaga lá, o Wellington Carvalho. Está com ela dominada, recua novamente para Edson. Passou pedindo bola, o Joseph dominou. O Águia dá a bola para o ABC tocar, vai mexer na. Daqui a pouco o Azulão, hein, Paulo Henrique?
2: É, Kaique foi chamado, já está conversando ali com o jogador Luiz Carlos Vig, a gente falava isso inclusive no intervalo, olha, está pregado já o Daniel Cruz, hein, tem que ver.
1: Pois é, meu amigo, é isso aí, vamos lá, vamos mexer, vamos pra cima, Azulão, vamos que dá, Azulão. A bola tá pelo meio ali, camisa número 15, as costas da equipe do ABC, o Jonathan, tá com ela dominada, abriu pra Dudu mandar, pisa no terreno, volta pra Jonathan, ele domina, vai abrir pra Joseph, dominou, botou no terreno, tá pedindo bola aqui, o Luiz Fernando recebeu, o Luiz Fernando tentou tocar pelo meio, o ABC tenta sair jogando, a jogada é perigosa, olha o ABC chegando pelo lado direito com o Lucas, Lucas tocou pra trás pra Joseph, dominou, daí pode até bater no gol, ele toca ali aberta essa bola, errou o dono do time, né? O Alisson chegou batendo por sobre o gol, defendido pelo goleirão Iago Haas, graças a Deus, hein, Paulo Henrique?
2: Exatamente, não pode dar esses moles aí, não pode dar esses moles aí, porque a situação, olha, vai sair o Daniel Cruz para a entrada do Kaique, mas tem que fazer mais mudanças, porque o Águia precisa de evolução, não é? O Águia precisa ter mais intensidade. Está cedendo muito espaço para a equipe do ABC. Permanece 2-1. Alô, Tarcisão! Ligado na clube.
1: Domina o Alex por aqui. Dá um totó de lado. A bola chega no jogador Lucas Marques. Ele recua essa bola para o Matheus Alves. Já está com ela dominada. Já toca para o campo para Joseph. Joseph tenta tocar por ali. Chega o William Daltro tocando para a linha lateral. É lateral favorecendo a equipe do ABC, que deu aquele gás no segundo tempo, mas dá muito espaço para contra-ataque. Basta o Águia acertar uma bola, o Águia vai sair na cara do goleiro. Vem que vem tocando pelo lado canhoto. A bola chega no jogador Riquelme, ele é veloz. É fumaceiro o Riquelme. E bota na frente, tá com ela dominada. Tá aí, recua um pouco mais. A bola chega no jogador aqui, era o Jonathan. Dominou, voltou. A bola chega no Alisson, tocou para Riquelme. Ele é perigoso, tentou levar por ali. Dedé! Acaba com a graça do garotinho, joga pela linha de fundo. É mais um escanteio, hein, favorecendo o ABC. Foi assim que saiu o gol deles. Tem que ter cuidado aí, Paulo Henrique.
2: Escanteio ali, cortou ali o jogador Dedé, não passa, né? Não passa, foi difícil passar pelo Dedé. Escanteio, ele, camisa número 11, o grande, o Alisson. É quem cobra novamente, seu Rogério Brasil.
1: Vem bola na área do Azulão Marabaense, segura aí, Azulão, mais uma perigosa, escanteio, favorecendo a equipe de Natal, o Águia tenta se segurar, o Águia levou um gol ainda há pouco de escanteio, bate na madeira, tomara que vá para longe essa bola. Isso, batendo a madeira, vem bola na área da equipe do Azulão Marabaense, é o dono do time lá na cobrança, o Alisson, vem bola perigosa, o Iago Rasta por ali orientando seus homens, a bola foi forte demais, passa por todo mundo, sai pela linha de fundo, é tiro de meta, né, Paulo Henrique, ainda bem, né, PH?
2: Exatamente, tiro de meta, favorecendo a equipe do Azulão Marabaense. Que tem que ver aí, olha, o menino entrou muito bem no jogo passado, o Eltinho, né? Também tem o próprio Cacaroto, tem esse garoto que ainda não estreou aqui em Marabá, que é o Tony Júnior, opções para ataque.
1: Aos 25, galera, o Águia errou a saída de bola fácil por ali, o ABC domina novamente, tem que acordar para o jogo, Azulão Marabaense, a bola chega pelo lado direito, vai chegar o Kaique por aqui, chega só na bola o Kaique, vem que vem, segundo árbitro da partida, a bola tá com o jogador Jonathan, ele toca pelo meio, chega rasgando de qualquer maneira por ali, o jogador Cássio, a bola desvia, sai pela linha lateral, é lateral favorecendo o Águia, o Kaique levantou o Lucas Marques, quase que ele bate no céu, Paulo Henrique.
2: Pegou a bola. O Lucas que se meteu na frente. Quem for quebre que se podre.
1: É isso, PH. A bola já jogada pelo campo de ataque, por ali chega o ABC. A bola tocada por ali, buscando o Riquelme. O Bruno Limão tenta levar o Águia para o campo de ataque, melhor para a defensiva do ABC. Abriu para Riquelme, ele é perigoso, vai levando, vai para cima da marcação. Ciscou para lá, para cá, tá com ela ainda, dominada, tocou para o Alisson, ele cadencia. Já toca um pouquinho mais de lado essa bola, a bola vem para Jonathan. Jonathan abriu, bolão pelo lado direito para Luiz Fernando, tá com ela dominada, vai para cima da marcação, passou o pé em cima da bola, ciscou para cima do Kaique, toca pelo meio para Alisson. Alisson volta a bola aqui pro jogador que era o Lucas Marques, e dominou, vai bater daí, levantar pro gol, tira a defesa do azulão marabaense. Falta, hein, professor? Falta, hein, professor? Deu não. Olha o ABC tocando bola com o Lucas aqui. Dominou, vai levantar a bola na área. A bola levantada, tira Bruno Limão de qualquer maneira. O Águia tem que respirar, né? O Águia tem que respirar, que é só é sufoco aí, não dá não. Tem que respirar. Vamos, PH. A PH entrou agora. Opa, falta. Falta na tua frente aí, Paulo Henrique.
2: É, falta, falta, falta, falta em cima do PH. Pegaram naquela pata que ele estava recuperando ali. Falta em cima do lance marcado aí, vamos embora, vamos embora.
1: Vem que vem, é falta favorecendo a equipe do Azulão, aos 27, galera, 27 minutos jogados do segundo tempo. 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
1: Domina o azulão, lado direito com o PH, tocou para Bruno Limão, recuou um pouco mais essa bola para Carlos Maia. Carlos Maia vai fazer a gorduchinha chegar no Wendel. O Wendel domina, Cássio tá aberto pelo lado, canhoto pedindo, mas ele prefere tocar pro Kaique. Campo de ataque, tá mano a mano, Kaique prende, domina, vai esperar o Cássio passar. Voltou pro Cássio novamente, para Kaique, mano a mano, tentou jogar pro Cássio por ali, a bola desvia, volta no pé do Kaique, sai pela linha lateral, é lateral favorecendo o ABC. Já vem pelo meio com o Luiz Fernando, ele é rapidinho, tocou para Alisson e domina. O Alisson por ali foi puxado, o juizão parou, marcou falta. O Alisson, dono do time, pediu, o juiz deu cartão amarelo pro PH na pedida, aliás, pro Felipe Pará na pedida do Alisson aí, PH.
2: É, pediu, mas aí era pra cartão mesmo, viu, Rogério? Já cobrado.
1: Já cobrado, eu não acho não, campo de defesa, meu. Fosse menos o cara entrando na grande área, aí sim, vem bola, dominou por ali com o jogador da equipe do ABC, jogou na área, tira a defensiva do Águia de Marabá, a bola subiu para Jonathan, dominou na miúca da equipe do ABC, abriu lá pelo lado direito, a bola chega indo do Mandai, tocou para Riquelme, ele é perigoso, levantou na área, desviou, vai sobrar por ali, a bola batida, defesaça do jogador Iago Haas, e o ABC vai todo para cima do juiz, vamos ver se esse juiz é macho agora, meu, viu? E os caras vão bater nele, velho. Vão bater no juiz por ali, ele não pegou nenhum cartão até agora, não tem VAR, não adianta essa pressão, ele não marcou, a bola sai pela linha de fundo, a galera tá pedindo pênalti nesse lance aí, Paulo Henrique.
2: Rogério, eu não vi, sinceramente, eu tô do outro lado, eu não tenho uma visão mais precisa pra confirmar, pra dar uma opinião, que eu sou franco, se bater na mão eu falo mesmo, você sabe muito bem. Mas eu não vi.
1: Eu sei que os caras... Mas eu não servia para ser árbitro de futebol, primeiramente. Porque numa dessa aí, eu já botava o vermelho na minha mão. Não vou mentir para ti, não. Camisa 11 sai, entra o 99, pega. E saiu 11, entrar o 99.
2: Saindo aí, então, o Alisson para a entrada do Brunão. Brunão.
1: Brunão.
2: E também vai sair o 18. Aliás, o 18, Luiz Fernando... Para a entrada, qual
1: do 10.
2: O cara lá?
1: 10.
2: Do 10 do João Pedro.
1: Esse João Pedro tem que jogar demais, porque esse Luiz Fernando está jogando muita bola. Tomara que essa mexida seja daquelas que a gente conhece. Ainda bem que ele vai tirar o Luiz Fernando, né? A não ser que o João Pedro seja o Messi, né? É escanteio para a equipe do ABC.
2: Messi, ele não estaria no banco, né, Rogério?
1: Depende da idade também, né? 79 anos pode ser, né? Porque, na verdade, quem está jogando muito é o Luiz Fernando, né? Jogando muito. Ele virou de lado, o time mudou, o time ganhou. Ganhou profundidade, veloz, ele está tirando aí. Tomara que tire, né? Escanteio favorecendo a equipe do ABC, meu amigo. Depois da pressão que deram no ar.
2: Não saiu, cara.
1: Ele está saindo agora. Ele não gosta de sair, não. Falei para tu que ele é o dono do time.
2: E vai escrotear com o técnico, então.
1: Tu vê o cara batendo todo, escanteio, ele bateu nenhum, o que foi gol não foi ele que bateu, os que ele bateu tudo passou da área, falta ele tentou umas três, nenhum acertou, é porque quem manda é ele, né, mano?
2: pode verdade dizer é. Para ele bater uma basqueta lá na pedra do peixe no Vero Peso.
1: Eita, escanteio pro ABC, pro ali o camisa 10, agora entrou outro aí que vai bater todas as faltas, e também escanteio. João Pedro, camisa número 10, às costas, em bola para a área da equipe do Azulão Marabaense, a bola viajou, segundo pau, tocou de cabeça para o meio, sai tranquila pela linha de fundo, é só tiro de meta favorecendo o Águia de Marabá, vai mexer aí o Azulão, entrar o camisa 15, o Vitor Chaves, Pedro.
2: Vitor Chaves precisa corrigir ali, agora vou ver na vaga de quem ali, porque eu mexeria no meio, mas bora ver. Vitor Chaves com a número 15 vai entrar na equipe do Azulão e é um bom jogador.
1: Batido o tiro de meta, a bola viaja para o campo de ataque, Alex vai brigar por ela, chega a defesa do ABC tirando. Vem para o campo de ataque com velocidade, o ABC consegue ficar com a segunda bola. A bola está no Riquelme, lado direito, ele avança com ela, domina, tentou pelo meio, ele botou dois centroavantes, agora tem dois centroavantes pegar. Talvez seja por isso essa mexida.
2: É
1: o Brunão e o Igor vai Bahia. A bola jogada pelo lado aqui, chegou na cara do gol. Olha aí o ABC chegando. Chega por ali, Kaique, limpando. Vai, meu filho, tira a bola, pelo amor de Deus. Sobrou para Felipe parar. O Águia não está conseguindo ficar com a bola no pé. Essa que é a grande verdade. A bola está sempre com o ABC. O Águia está só se defendendo. É, o Águia tem que botar a bola no chão, tocar passes. Essa que é a verdade. Bola jogada no segundo pau, buscando o Brunão, ex-jogador do Imperatriz, melhor para a defensiva do Águia, para o goleirão, a bola jogada no campo de ataque, por ali o goleiro vai sair do gol, fica com ela na proteção do Edson, tá tranquilão, o Águia tem que botar a bola no chão, ter tranquilidade, tocar, girar essa bola para lá e para cá, tá dando muito a bola para o ABC, né? Aí os caras vêm nessa pressão aí, tentando o empate. Aos 32, galera, Nozinho Oliveira, a bola rola, emoção, vai junto e você confere tempo e placar na Série D! 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Anotem 33, eu falei 33 minutos jogados, 33 jogados, segundo ato de espetáculo no placar do Dol Carajás aconteceu, tá no Dol Carajás! 2
2: ABC
1: 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Chonadão não, chonadaço pela paixão do brasileiro futebol, só bola aérea na área do Águia, limpou bonito a bola jogada no segundo pau, vai sobrar pro Carrasca, meu filho, rasgou, tirou de lá, mas tirou fraco, hein, sobrou a bola pro Josef, que dominou, caiu, o juizão botou o apito na boca, vai marcar tudo pro ABC, hein, eles deram uma pressão no juiz ainda há pouco, meu amigo, foi pressão. Que eu nunca tinha visto aqui no Zinho Oliveira uma pressão daquela. A bola jogada pro PH por ali. Ele vai tentar na velocidade. Vai, Alex. Acompanha, filhão. Corre, Alex. Tá na área, PH. Tá no mano a mano. Se ele tirar esse aí, já fica bom. Ele preferiu tocar um pouco pra trás pra Carlos Maia. Dominou. Voltou pra Alex. Tá com ela dominada. Vai pra, aliás, é o PH. Vai pra cima da marcação. Tá aí o PH. Tentou bater a bola. Desvia. Sai pela linha de fundo. É escanteio, hein, Paulo Henrique?
2: É porque foi desviado lá no marcador ali do PH. Portanto, PH deu aquele guisa, foi pra dentro, depois cortou pro fundo, no cruzamento, a bola foi desviada ali, no jogador camisa número 27, exatamente o Riquelme, é escanteio, favorecendo a equipe do Azulão, o Águia tem que fazer, é agora, eu acredito nesse Águia macho de guerra, vamos lá Azulão, precisa desse gol aí pra ter tranquilidade no jogo da volta.
1: O Águia mexeu, né, PH? O Vitor já tá em campo, né?
2: É, saiu o Felipe Pará com o número 10 para a entrada do 15, Vitor Chaves.
1: Vem bola na área do ABC, a bola levantada na área, tira a defesa da equipe de Natal, sobrou pro Azulão Marabaense, a bola jogada pra área, melhor pro goleirão da equipe do ABC, o Matheus Alves já sai jogando, o jogo ficou, virou lá e cá, o ABC desce com o jogador Igor Bahia, tentou fazer um drible por ali, perdeu a bola, é isso, bota no chão, tenha tranquilidade, toca a bola, isso, toca a bola, faz a bola girar, tá com ela por ali o jogador, o zagueirão do Águia de Marabá, o Pelé, o Wendel, o camisa número 3, tocou de lado essa bola, a bola voltou, vem no jogador Bruno Limão e dominou, tá com ela dominado o Bruno Limão, passou do primeiro, tentou avançar por ali, faz que vai, não vai, toque errado. Olha aí, o ABC domina, domina mais uma vez, vem pra pressão, mais uma vez a equipe de Natal, a bola tá na miúca, ali com o Joseph, ele domina, recua. A bola chega no jogador que era o Wellington Carvalho, tá com ela dominada, toca de lado para Dudu Mandai, recebeu, abriu para Riquelme, ele é rápido, foi pro chão, é falta. 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
1: É, falta favorecendo o ABC lá do canhoto de ataque da equipe de Natal. Vem mais uma bola perigosa para a área do Águia. Agora tem dois grandalhões, mais os zagueiros ali que chegam. Tem muita gente alta agora no ABC. Entrou o Brunão, já tinha o Igor Bahia. É muita gente grande agora. Vem bola na área da equipe do Azulão Marabaense. Segura aí, Azulão. Vai vencendo por 2-1. Vai levando vantagem mínima para Natal. O Águia abriu 2-0. O ABC fez um gol. Está tentando o gol de empate. A bola levantada. Tira a defensiva do Azulão Marabaense. Sobrou para PH. Ele vai tentar ir para cima da marcação. Botou força demais. A bola sai pela linha lateral. É lateral favorecendo a equipe de Natal. Já cobrada. Está com a bola por ali. O jogador Riquelme levantou para Brunão, chega a defesa do Águia tirando, a bola vem pelo meio, com o Alex, Alex fez uma boa jogada, avançou, vai no contra-ataque o Águia de Marabá, PH passou pedindo a bola, Alex fez o quê? Que eu não entendi, foi nada aí, Paulo Henrique.
2: Tentou o Alex, tentou ali, olha, o PH, né, mas deu totalmente errado o Alex. Hoje realmente não foi uma noite legal para ele, mas eu ainda acredito no gol dele, vamos vencer.
1: 37, galera, 37 minutos jogados no segundo tempo, vai dando Azulão, a bola tá com o Riquelme, o fumaceiro, dominou, tá com ela dominada para Joseph, tocou pelo meio, abriu o Alan do lado direito com o jogador Lucas Marques, ele vai levantar na área, os grandalhões estão todos lá, a bola jogada para a área, toca de cabeça a defesa do Águia, tira de qualquer maneira, ela sai pela linha lateral, pelo lado canhoto de ataque da equipe do ABC. 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
1: Olha o ABC chegando, a bola desvia de novo, mais um escanteio. O Águia não está cedendo muito escanteio para o ABC nessa reta final, tudo que eles querem, né? O técnico botou os grandalhões aí na parada. Enfim, mais um escanteio, tem que se defender bem agora. O Águia de Marabá, acho que é por isso que ele botou o Vitor Chaves, que é um pouco grande ali, para também ajudar na marcação nessas bolas aéreas aí. Em bola mais uma bola aérea na defesa do Azulão Marabaense. A bola levantada por ali, tira de lá o Vitor Chaves. Sobrou na entrada da área, bola batida, tira Dedé. Pulou o Águia de Marabá, vai só, sobra pro ABC, rapaz. Que é isso, hein? A bola sobrou lá pelo lado canhoto, levantado na área, tira Kaique. Na entrada da área, jogada é perigosa, bola batida, vai para longe do gol. A finalização do Lucas Marques, ainda bem, né, Paulo Henrique?
2: É, rapaz, tá dando mole e não pode. O Águia tem que. Agora chegou a vez do William Daltro chamar a atenção. Vamos aqui, vamos organizar a casa. Chegou a vez também do Dedé. Outra coisa, o Carlos Maia, porque tá cedendo espaço, tá tomando sufoco da equipe do ABC. Não pode acontecer.
1: 39, galera. 39 minutos jogados, jogadaços deste segundo tempo. O Azulão Marabaense vai vencendo, vai levando vantagem mínima para Natal. No próximo domingo, às 16h, na Arena das Dunas, o Águia vai jogar contra o ABC de Natal. Valendo vaga para a próxima fase do Campeonato Brasileiro da Série D. Você vai ver o jogo ouvindo o Timão, campeão do rádio. A bola desvia por ali no jogador do Águia de Marabá, saiu pela linha lateral, já cobrado, o ABC tem pressa, a bola está agora com o jogador que era o Jonathan, dominou na miúca, está com ela dominada, tem espaço para jogar, tocou entre linhas ali, vale a bola batida para o gol, a finalização do Brunão, passou perto, hein, Paulo Henrique?
2: Exatamente, não pode dar esse mole aí, está na hora do Luiz Carlos entrar em ação, né, chamar atenção, organizar, porque... Não pode ser. Erros em cima de erro, entregando bola para o adversário. Isso proporciona esse sufoco aí. Mais uma. E aí, a pancada foi forte ali, hein, Rogério?
1: Muito forte o chute do Brunão. 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
1: 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Olha o Águia chegando pro juiz, está marcando falta do Kaique. Aquela história da pressão, né, mano? Pressão, os caras experientes, o juiz começa a virar falta. É assim que é, futebol é assim, né, Paulo Henrique?
2: Isso aí não foi falta, o Kaique tomou distância, saltou, pegou a bola. Agora o cara tava na trajetória, fazer o quê, Rogério?
1: Fazer o quê, meu caro PH? Já cobrada a bola, tá com o zagueirão da equipe do ABC, o Wellington Carvalho. Já toca pelo meio, buscando por ali o Jonathan. Ele dominou, voltou para o Wellington Carvalho. Ele vai abrir para Dudu Mandai, lá pelo lado canhoto. O lateral recebe, abriu para Riquelme. Riquelme bota no terreno. Riquelme fumaceiro, deixou o jogador do Águia na saudade. Tentou passar por ali, não sei como é que esse Riquelme fumaceiro é reserva. Porque o homem é ligeiro e bom, né, PH? Ele dribla bem, meu amigo. Ele entra no segundo tempo, depois que o adversário está cansado, não é isso, Paulo Henrique?
2: Exatamente, é bom jogador demais. Olha, tem um jogador do Águia caído ali. Deixa eu ver quem é. Acho que é o PH, né? É o PH, está sentindo lá do outro lado e chamou aí atendimento.
1: Na Copa do Mundo, 45, 3 minutos de acréscimos por enquanto. 0 para a França, 0 para o Paraguai. Será que temos... É baile em Assunção, pegar. Fui um baile em Assunção, capital é Paraguai, onde vias Paraguai, sorridentes a bailar.
2: Égua!
1: Falta! Égua! Tem bola na área da equipe do Azulão Marabaense, já cobrada por ali, a bola viajou, é só bola aérea, tira Kaique, sobrou ali pro Alex, que jogada bonita do Alex, deixou o grandalhão Edson na saudade, passou, olha o Edson ali, não desista, tô mexendo com a moral do Edson. Ele correu, perdeu a bola chega no Cássio.
2: Humilhante, é humilhante,
1: mano. Humilhante. A bola... Quem é o cantor, meu filho? A bola chega no campo de ataque, chega a defesa da equipe do Azulão tirando. Vai sobrando para ali pro Riquelme, campo de ataque, olha aí. O ABC descendo com o Brunão. Brunão bota na frente, tá com ela dominada. Chega a defesa do Águia de Marabá, tentando recuperar, tocou errado. Brunão deu certo, a bola chega no lado direito. Com o Lucas Marques, dominou, vai levantar na área, quer ver? Vai levantar na área. Não, ele tocou pro Gesto, como é o nome do fera aí? Joseph domina pelo meio, abriu o bolão aqui pro jogador que era o Lucas Marques, dominou. Chega a defesa do Águia tirando. Rapaz, o Edson, se o Edson pegar o Alex na esquina, eu vou te dizer, viu, PH? Rapaz, o Edson tá injuriado. Já dois dribles, aquele que ele ficou sentado lá e esse agora, mano. Rapaz, eu vou te dizer uma coisa, viu? Humilhante, rapaz. Olha aí, olha o ABC chegando. A bola jogada ali na área, segundo pau, tocou pro ali o Igor Bahia. Tava desequilibrado, joga pra fora. É tiro de meta pro Azulão cobrar aos 43, galera. 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
1: Tá caído lá o jogador do Águia. Quem é que tá lá caído, Paulo Henrique?
2: Me parecendo Bruno Limão, ó.
1: Bruno Limão tá segurando ali um pouquinho, né? Dando aquela... Agora o Águia vai ter que melhorar, viu, PH? Pra voltar de Natal com classificação, vamos ter que jogar muito mais. Assim, porque no segundo tempo o Águia deu muito campo pro ABC, né, cara? Jogando lá com o apoio da torcida deles, imagine. Então o Águia vai ter que ser mais malandro, assim, no sentido da boa palavra mesmo, de tocar bola, de fazer cadenciar jogo, essa coisa toda, pra poder... Consegui sair de lá com a vantagem.
2: 6 minutos.
1: 6 minutos de acréscimo, mas o jogo que vem é só domingo. Vamos prestar atenção nesse jogo aqui. O Águia ainda pode fazer mais um gol. A bola jogada para trás ali pelo Wendel. Mais um escanteio na pressão do Igor Bahia. A bola sai pela linha de fundo. É mais um escanteio, hein? Vem bola na área. Vai mexer o ABC, meu caro Paulo.
2: Dois vão entrar daqui a pouco. Camisa número 13, Fabão. Deixa eu ver qual é o outro. Camisa número 17, Bruno Leite.
1: Fabão e Bruno Leite. Estão aqui preparados para entrar no jogo.
2: Fabão e Bruno Leite já. Vai mexer, né? Tá saindo quem é? Número 2, Lucas Marques. E o número 15, o jogador Jonathan. Anotou? Pode anotar?
1: Pode ir, vai lá, fala de. Saiu o 15, né?
2: O 15, o Jonathan.
1: Ele botou um grandão lá, o 13.
2: E o Lucas Marques.
1: Fabão.
2: Saíram.
1: Vem bola na área do Águia de Marabá, o Fabão aí tocou de cabeça, a bola vai ficar tranquila na linha de fundo, é só tiro de meta favorecendo o azulão marabaense. Com essas mexidas aí, finalizaram as mexidas do Vaguinho Dias, né, técnico da equipe do ABC de Natal. Olha, 5 substituições do time de Natal. A informação.
2: O trem tomou de 4-1 nesse jogo lá em lá em Santana. E o Guaporé metendo 2-0 no Gama, que foi a melhor equipe da Série D até agora.
1: Pois é, rapaz. Vou te dizer...
2: Porto Velho, perdão.
1: Porto Velho.
2: O Guaporé, né? Vai jogar contra o Luverdense, é.
1: que é daí que sai aqui,
2: o adversário,
1: né?
2: Do Águia.
1: É justo, é muito justo.
2: Gol do ABC.
1: Gol... Como é que é?
2: Ou do ABC. É, adversário do Águia ou do ABC.
1: Justamente, meu caro Paulo Henrique. É lateral pro azulão cobrar aqui pelo lado canhoto de defesa. O árbitro vai amarelar alguém.
2: Tô contando com o auxílio aqui do grande John Wesley, me mostrando a estatística da situação.
1: Amarelou aí pro Vitor Chaves.
2: Exatamente, pela entrada.
1: Na verdade, foi porque ele tava com a bola para cobrar o lateral aí.
2: Foi, demorou, né?
1: Deixou a bola no chão. Se fosse a nova regra, né, que já está valendo na Copa, que vai ficar, passar a valer depois da Copa, era reversão. Olha aí, dá para fazer agora, hein? PH dominou, avançou, vai entrar na área o PH. Olha aí, dominou, botou o corpo, toca rápido o PH. Ficou com a bola, prendeu demais. Tá aí o PH, tocou para trás. Era para tocar mais rápido pra dentro da área, meu caro Paulo Henrique. Não, PH.
2: Tem que pegar, precisa de intensidade. Vamos lá, lá vai o Vitor.
1: Descendo aqui, o Vitor domina, prende a bola, toca de lado. A bola chega no Bruno Limão. Bruno Limão dominou, tocou para Kaique. Kaique de primeira para Carlos. Olha, ninguém fala, né? Ninguém falar, o cara vai saber que tem um cara atrás dele, não, né? Tem que falar, né, meu amigo? Tocou de lado essa bola pra Kaique, olha aí, Kaique dominou, tocou pra Alex, levou, voltou pra Kaique, adiantou demais essa bola, melhor pro ataque da equipe do ABC, que sai agora, se enrola com a bola ali, o Brunão e o Riquelme, ainda bem, a bola chega no Kaique aqui no campo de ataque, pra frente, meu filho, pra frente, vamos pra frente, a bola tá com o Cássio domina, recua de novo, pra Vitor Chaves dominou, vai recuar mais ainda, recua pro goleiro, pro desespero do torcedor, Paulo Henrique.
2: Incrível, incrível.
1: Torcida quer a bola pra frente, né?
2: Torcida quer a bola lá em cima, eu também, né? Vamos lá!
1: Todo mundo quer a bola pra frente, essa que é a verdade. A bola vem com o Dedé, Dedé dá um chutão ali, tira de cabeça pro meio, zagueirão do ABC, domina, meu filho, bota na caixa. Mano. Errou o domínio, vai ver, ele vem, recupera o juizão, aquela pressão tá valendo, hein? Valei. Qualquer trisquinha agora é falta para o ABC. Marcou mais uma no grande circo. A bola vem com o jogador, o filho do Alex no jogo, que é o Edson. Dominou, tocou pelo meio. A bola chega ali no Joseph, ele abriu mais ainda. O ABC tenta trabalhar pelo lado canhoto com o Dudu Mandai. Abriu o bolão em cima da linha. Vem com o jogador Riquelme, bota na frente. Passou, levou Riquelme. Chega por ali o Carlos Maia. Bota o pezão 44, livra mais uma. A bola chega, vai. Bota velocidade, meu filho. Bota velocidade para o Alex. Tocou ali, o goleirão vai ter que sair do gol, mas tá fora da área, tira de qualquer maneira, não tem ninguém do Águia lá, não adianta nem botar pressa, né, meu? Essa que é a verdade, porque não tem ninguém, ainda vai cair lá o Alex, tá no chão, né, Paulo Henrique?
2: É, o Águia parece que já se conformou, o Águia parece que já se conformou com o resultado, parece que quer isso aí, eu achei pouco aí, 2-1, o Águia precisa fazer mais gols, essa que é a minha opinião. Abraçando o grande Reginaldo Barros. Alô, Regica! Em Belém do Pará, meu grande amigo Rui Guimarães, Cláudio Guimarães, Jones Tavares, todos ligados na Clube.
1: 49, galera! 49 minutos jogados do segundo tempo. O árbitro deu 6 minutos de acréscimos. Vamos até 51. Tem escanteio pro Águia cobrar lá no lado direito de ataque. Amarelou lá para alguém, mas
2: falou
1: não...
2: besteira para
1: assistente. Até que enfim, ele teve coragem de dar o cartão amarelo pro ABC, né? Os caras quase batem nele umas três vezes.
2: Camisa 62, o grande Mandai.
1: É, os caras quase agridem o árbitro ali duas ou três vezes ali, né? E ele não fez nada. Agora, foram lá, quase agrediram a bandeirinha, e ele pegou e deu o cartão amarelo. O Águia não quer mais levantar bola nenhuma na área, não, né?
2: Tá faltando o gol do Alex, cara. Tá faltando o gol do Alex hoje.
1: O Dedé ficou, né? todo mundo ficou, os grandalhões ficaram. A Águia quer, como você falou, está conformado com 2-1, Azulão. 50 minutos e 37, galera. O árbitro deu tempo até 51, vai acabar quando o Águia bateu o lateral por ali. Ele já olhou o cronômetro, a bola chega ali no campo de ataque com o jogador do Azulão Marabaense, o Cássio, que está segurando, joga a bola em cima do pé do jogador do ABC. O juiz vai acabar o jogo, né? Vai lá tentar o terceiro gol, rapaz. O juiz vai acabar agorinha, mesmo. Levanta a bola na área. Vai lá, Dedezão. Bota no fundo da rede, rapaz. Vamos lá, meu filho. Vem bola na área da equipe do ABC. O Águia não quer mais nada. O árbitro também não. Fim de papo no velhozinho. Deu Azulão. 2-1 para cima do ABC, meu caro PH. Leva vantagem para Natal. O Águia de Marabá, Paulo Henrique.
2: É, vantagem, vantagem mínima. Eu acho ainda pouca coisa, né? Acho pouca coisa. Mas a gente vê aí, aqui Vaguinho, você pode falar com os amigos da Rádio Clube, não pode, né? Tá certo. Então, começar ali, os jogadores do Águia estão por ali. A turma do Azulão está vindo para cá. A gente vai ver aqui com os jogadores do Azulão Marabaense. Estão chegando por aqui, Rogério Brasil. Foi importante esta vitória, e agora é fazer o resultado lá. Foi bom o jogo, hein, Wendel?
4: Foi um bom jogo, graças a Deus, fizemos nosso dever de casa. Felizmente tomamos um gol ali, mas saímos na frente, né? A vantagem para ir lá para Natal, e vamos trabalhar bem a semana para a gente conquistar essa classificação.
2: Perfeitamente, aqui com os jogadores do Azulão Marabaense, saindo, já buscando, a gente vai começar aqui com o jogador Cássio. Foi importante o resultado, agora foi um sufoco. Não precisava ser assim também, né, Cássio?
5: Pois é, uma grande vitória. Conseguimos fazer valer o mando de campo, né? Todo jogo é disputado, é muito difícil. Uma grande equipe do ABC, com um grande investimento. A gente sabia que ia ser muito difícil, como foi nos últimos minutos ali. Mas agora é descansar, focar no próximo jogo, que lá vai ser mais uma grande batalha.
2: Perfeitamente, daí o Cássio falando no microfone, campeão da Rádio Clube. Jogadores do Águia ainda lá pelo centro ali. Já a gente vai começar com Vitor Chaves chegando aqui. O Vitor foi importante, agora foi sufoco também, hein? Que coisa.
6: Ah, o jogo, graças a Deus, a gente conseguiu com um bom resultado. No segundo tempo a gente deu uma baixa, mas também é normal, a gente deu nosso máximo no começo do jogo. E agora é na casa deles, né? Vou tentar segurar o resultado lá ou vamos pra cima, de todo jeito.
2: Perfeitamente, um homem que chega, parabéns, você entrou bem demais no jogo, tá aí, portanto, então, jogadores do Águia tentando sair por aqui, a gente já tá aqui no aguardo da situação, jogadores que buscaram essa vitória, né, Dedé, fala aqui com o Dedé, o capitão. Dedé, foi importante o resultado, agora, nós demos mole aquele gol ali, hein, Dedé?
7: Importante, em casa, a gente fez o dever de casa, mas ali numa boa parada onde a gente vinha muito bem, a gente acabou vacilando ali. É consertar, durante a semana consertar isso e buscar essa classificação lá.
2: Perfeitamente, obrigado. Rapidamente aqui com o nosso Luiz Carlos, rapidamente, Luiz, estamos ao vivo direto de Belém do Pará. Luiz, foi importante o resultado, o Águia fez, e poderia ter feito mais gols, né? Isso, nós sabemos que o Águia precisava fazer essa gordura aqui nesse jogo.
8: Ah, nós alternamos, né? Nós começamos muito bem o jogo, fizemos gol no início do primeiro tempo e no início do segundo tempo. Poderíamos administrar melhor. No momento que nós recuamos um pouco no final do primeiro tempo, cedemos campo ao adversário. No momento que nós subimos no início do segundo tempo, nós melhoramos de novo. Ficamos mais com a bola, mais próximo do gol do adversário, mais longe do nosso. Então nós temos que aprender a ter um pouquinho mais de equilíbrio no jogo e ficar mais com essa bola. Nosso time tem condições de ter posse de bola. No momento que tem a posse, o adversário tem dificuldades. Mas é um time que nós temos que saber entender bem, estudar mais ainda para o jogo de volta, porque a bola aérea deles é muito alta, né? Um pessoal muito forte fisicamente, e nós temos que ter um controle melhor de tirar essas entradas de bola dos lados. Nós temos que ser mais rápido. E foi ruim, porque se nós perdemos o Wesley já, de novo, negócio de cartão, né? O Wesley é um jogador rápido nesse setor, tanto para jogar na frente como para jogar de lateral. Então são trocas às vezes que a gente tem que fazer. Agora no final o Vitor entrou bem, recompôs bem. A questão do Pará no meio, eu optei por jogar com um trinco de, William, Maia e Kaique, então nós temos que ir se ajustando, não adianta. Mas foi bom, o importante foi a vitória e levar a vantagem.
2: Perfeitamente, obrigado daí o técnico Luiz Carlos Vinck, falando no microfone campeão da Rádio Clube. O Águia consegue fazer o resultado, o Águia consegue mostrar que aqui dentro do Zinho Oliveira é muito forte, isso é importante. Agora precisava fazer mais um golzinho, que era para ter uma tranquilidade maior, mas mesmo assim a gente não acredita nessa classificação. O Azulão vai em busca de fazer este resultado agora lá, garantir a classificação na capital potiguar. Na capital potiguar a gente precisa fazer a diferença, porque é isso que acreditamos, e a gente vai com toda certeza, né, já fazer esse trabalho lá em solo potiguar. É isso, estava querendo ouvir ali o Wagner, vamos tentar aqui ouvir o Wagner, aliás o Wagner Dias. Tentar ouvir aqui o Wagner Dias para falar aqui no microfone, campeão da Rádio Clube, a sua 100.7 também, a sua 106.9 de Belém do Pará. Vamos ouvir o técnico Wagner Dias aqui na Rádio Clube de Marabá e Rádio Clube de Belém do Pará. Tem toda uma situação aqui para que o próprio técnico Wagner Dias possa falar. A gente está por aqui acompanhando tudo. Já, Wagner Dias, aqui no microfone da Clube. Rádio Clube do Pará, aqui fazendo sempre trabalho, sempre preciso, em todos os momentos, sempre mostrando e chegando na frente. Tá certo? Daqui, o rapaz está fazendo a montagem do seu equipamento. Um jogo muito importante para o Águia, que poderia ter sido mais, ter sido feito mais coisas, né? Fizesse mais um golzinho ali com o próprio Alex, que desperdiçou duas oportunidades de ouro, mas é isso. O Alex é artilheiro, não conseguiu marcar hoje, né? Não conseguiu marcar hoje. Vamos ver. Então vamos... Som aqui muito alto, né? Tá rolando um brega. Daqui a pouco tem Rupi aqui em Marabá. E né, o sonzão daqui a pouquinho. Tá bom? Tá certo? Já vai rolar a coletiva aqui. O rapaz ainda tá montando aqui o equipamento. E, portanto, olha, daqui a pouco o DJ Franjinha, rapaz, está presente aqui em Marabá. E vai tocar aqui. Vai fazer esse trabalho aí, né? Que vai acompanhar, né, o grande trabalho do nosso querido Franjin. Tá certo? Já, então, agora com a participação do técnico Wagner Dias, aqui, a imprensa paraense, a imprensa potiguar. Né? Vamos lá.
9: Felipe Araújo, correspondente da FM 96 em Natal. Professor, queria que o senhor falasse da importância desse resultado para o ABC agora ter a decisão em casa.
10: Infelizmente, nós tomamos um gol muito no início da partida, né? Com 4 minutos, uma bola que bateu na mão do Dumandai e eles converteram aos 7 minutos. Depois disso, nós equilibramos a partida e nós começamos a jogar. Não tão ativo, mas nós tivemos 8 escanteios, ou seja, nós estávamos chegando. E a partir disso, eles não chegaram mais. Iniciou a segunda etapa, iniciamos bem. E tomamos um gol do rebote numa bola no meio e infelizmente foi falta antes, o árbitro não deu, seguiu e acabou saindo um gol contra que desviou e o Matheus numa bola que ele não conseguiu pegar. Depois disso nós colocamos a bola no chão, as modificações surtiram efeito principalmente com bolas que nós começamos a criar mais e esse gol foi importantíssimo. Então agora nós temos uma partida em casa, nós temos um grande resultado que tem que fazer e a equipe mostrou um poder de resiliência e principalmente de perseverança até o final, que eu gostei muito.
2: Tá importante então o técnico Wagner Dias, falando no microfone da Clube. E assim vamos encerrando nossos trabalhos nesta noite. Foi um prazer. Foi um prazer trabalhar com a Rádio Clube. Foi um prazer estar aqui presente com você. Zinho Oliveira, presente tantas vezes. E, claro, a gente se despede aqui desejando a você um grande abraço. Foi muito bom estar
11: com você. Um abraço e até a próxima. Tchau, meu povo. Tchau, pessoal. Boa noite.
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3: Muito bom.
1: Olha, valendo para você R$150. 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Boa noite, alô.
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1: Legal, tá cadastrado, Geilson Martins. Boa sorte pra você. Obrigado aí pela sintonia. Boa noite.
5: Boa noite, boa noite, boa noite, meu amigo Eli Pinto. E DJ Fernando Ouro. Aqui quem fala é o Robson de Jacareacanga. Depois de Itaituba, 400 quilômetros. Aqui manda um alô todo especial aí pra galera de Marabá, principalmente pra minha mãe Marilu. E o placar do jogo amanhã vai ser 2-1 pro Brasil. 2-1. Eu não sei não, viu?
1: Pois eu sei. Olha, fala aí, Jacarecanga, que fica depois de Itaituba, 400 quilômetros. O Jairo Carvalho também tá ligado com a gente, mas o Jairo tá ouvindo em Itaituba, cidade perfeita. E ele fala de Jacarecanga, fica 400 quilômetros depois de Itaituba. É longe,
6: tá agendado o som viatura dentro pro aniversário da mãe dele. Lembra que ele contratou?
1: Tá contratado mesmo.
6: Tá na agenda, viu, Jairo?
1: Tá na agenda. Boa noite pra você, obrigado pela sintonia.
7: Boa noite, Fernando Louro. Estou por cá, aqui na roça, sentindo Paraupebas. Quero que você toque um bregão aí para mim curtir essa morada nova. É Alberto Moreno. Tem uma do... Pode ser também a do Gaguinho do Brega. Nós curtir aqui. Eu ofereço para você, por Eli Pinto.
1: Obrigado.
7: Meu namorado Trajan Nunes. O Elcio, pro Gilberto, Sarinha Capitu.
1: Quem mais?
7: É, pro Ismael Montaxi, mais esposa dele.
1: Ismael.
7: A Jamile. A Jamile. No Liberdade.
1: É, a Jamile.
7: A Deusilene no Liberdade. Pra toda essa galera aí, que estão ligados, ouvindo FM91, Só Brega.
1: Obrigado.
7: Também pro mais esposa dele, Ivanete. Pra toda essa galera, tenha uma boa noite, um ótimo trabalho pra vocês. Sábado.
1: Obrigado pela sintonia.
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1: É 150, Eli Pinto.
9: Oi. Boa noite. Fernandão, DJ Eli Pinto.
6: Opa! Chama.
9: Gostaria que tocasse aí o Brega Carol com o Tony Brasil, oferecer para os meus pais. E toda a galera que está sintonizada lá na Vila Itainópolis, a Dona Tica, pro seu Baianinho e para todos que estão ouvindo lá o Só Brega nesse momento, na Vila Itainópolis. Estou aqui em Capitão Enéas, Minas Gerais.
1: Capitão Enéas.
9: Me chamo César. Falou.
1: Valeu, César. Um abraço para vocês aí de Capitão Enéas. Lembrei de Coronel Fabriciano, lá de onde eu vim, lá onde nasceu o Gabriel, meu filho. Coronel Fabriciano, Capitão Enéas. Tem muitas cidades assim em Minas Gerais, né?
6: Falou da Vila Itainópolis, né, rapaz? Lembrei do Preto
1: do
6: também.
1: Do Preto. Toda vez que fala da Vila Itainópolis, a gente lembra do Preto.
6: E aproveitando aqui, quero mandar um abraço à Dona Genice, rapaz, lá da Vila Cuxiú. Sabadão, tive por lá, viu? Apoio total. meu parceiro Aparecido, doutora Juliana, claro, distribuidora Zezito, a empresa que patrocina o DJ L Pinto.
1: Pra viu? Cima!
6: Obrigado!
2: Fala, Fernandão! Boa noite, Fernandão!
1: Boa noite!
2: Acabei de sair do estádio agora. Vou pra casa curtindo o Só Brega com Fernando Louro e DJ L Pinto.
6: Ah, tá por cá.
2: É o seu amigo de São João da Araguaia e pela Grande Marabá. Já se deslocando pra São João. Valeu, parceiro.
1: Valeu, Águia.
2: Boa noite.
1: O Águia vence o ABC 2-1. 2-1. Já tá com o pé na Série C, viu? Já tá com o pé lá.
6: Falta botar o outro ainda.
1: Águia venceu aqui no Zinho Oliveira, rapaz. Não é fácil aqui, viu? É. Aqui é difícil pro Águia perder aqui em Marabá, porque o Águia joga com um jogador a mais, ele joga com 13.
6: Opa!
1: Um é a torcida.
6: É, e essa é forte, viu?
1: Pessoal, marca a presença. Torcida parabéns aí ao time do Águia Marabá. São 19h28. Pediu, a gente toca o sucesso pra você. Uhul!

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2: 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Ótima noite pra você que vai chegando agora em Marabá, pra você na sintonia, em qualquer parte, em qualquer lugar. Obrigado. Olha, estamos em conexão às duas emissoras Rádio Clube, na frequência 100,7 e FM 91, na frequência 90,9.
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3: Muito bom. Eita, Marabá!
2: 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Fica bem em frente o Bar do Fei, né?
4: Aquele abraço.
2: 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Abraço pra vocês aí, curtindo FM 91.
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2: Ligando de ponta a ponta, 19 horas 47 minutos.
5: Brasil!
2: Boa noite pra você em todo o Brasil.
3: Uhul!
2: 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Meu amigo Renato, boa noite para você. Renato e a Jane.
4: Aquele abraço.
2: Gente boa, rapaz. Lembrei também do meu amigo que tá curtindo a gente lá no Quero Sim.
4: Aquele abraço.
6: Rapaz, eu passei por lá, o homem tava dormindo, ó.
2: Já acordou, já. Já acordou.
6: Tá dormindo, Ronaldo.
2: Um abraço pra você, Ronaldo. 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
2: 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Segurança. Um dos itens importantes para se curtir o verão com responsabilidade é a segurança dos banhistas. Rabetas, lanchas, motos aquáticas e flutuantes não podem estar na área de banho dos veranistas. Uma parceria da Defesa Civil, Bombeiros e Capitania dos Portos vai sinalizar a área de banhistas na Praia do Tucumaré para garantir a tranquilidade de todos. Como explica o Coronel Marcos Norati, coordenador da Defesa Civil Municipal.
8: Foi implantado esse ano um posto de comando integrado. Vai estar a Polícia Militar, Corpo de Bombeiros, Secretaria Municipal de Segurança, Postura, Secretaria de Cultura, Turismo, Defesa Civil, que vai ficar 24 horas na praia. Então, lanchas, rabetas e as embarcações vão ter sua área delimitada e não podem entrar na área que o banhista está fazendo ali o seu verão.
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0: 18 horas, ou melhor, 19 horas 56 minutos, 19h56.
1: Aquele abraço.
0: Ótima noite pra você na sintonia. Boa noite a todos aí do Comercial Davi na Folha 1. Abraço ao Wagner, abraço pra Denise, a todos aí do Comercial Davi na Folha 1. Só gente boa. Rapaz, curtindo o programa Sobrega.
2: A Denise falou que tu esqueceu por lá, viu? Fui lá, ela. Rapaz, o Fernandão sumiu da Folha 1.
0: Depois vou aí, Denise, Wagner.
2: Um abraço, fazer aquela visita. Denise.
0: Abraço pra vocês aí na Folha 1, Comercial Davi é o lugar certo.
1: Aquele abraço.
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3: Pra cima!
0: Pediu, a gente gira o sucesso pra você.
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0: horas e 15 minutos. Se é amor proibido, como é que vai falar, né, Lipito? Não tem como falar, né?
1: Tá não pra... pode, não pode. Tem que ficar em segredo, viu?
0: É, vai.
1: Em segredo.
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3: 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Bado Pote, quilômetro 7.
0: Obrigado, Raimunda. Boa noite.
4: FM 91, DJ L. Pinto e Fernando Louro, que é o Donizete da Vila Ponta de Pedra. Quero mandar um alô aí pra toda a galera da Ponta de Pedra e mandar qualquer um aí do Adilson Ribeiro. Toda a galera aqui da Vila Ponta de Pedra.
0: Ok, boa noite.
5: 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E pro meu amigo Francimar, aqui do Comercial da Paz, aqui de Visa do Jardim União com Bela Vista. E a todos os ouvintes que estão ligadinhos e sintonizados aí no nosso Brega Melhor de Marabá. E é isso aí, Fernandão. Põe a concorrência para dançar, meu brother.
0: Obrigado, Nuca.
5: Calma, papai. Tamo junto e misturado. É o Nuca do Bela Vista.
0: Valeu, Nuca.
5: Boa noite. 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
0: 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Obrigado, Nuca. Boa noite, Nuca.
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0: Vamos lá. Pediu, a gente gira pra você.
1: Uhul! Brasil!
0: Agora é o seguinte: se tu se garante, chama ela. Vai, Ismael Mototáxi. Chama a Jamile pra dançar. Chama aí. Não.

0: de Borba de Paula.
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0: Sem pagar aluguel. 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Esse é o programa Só Brega pra todo o Brasil, pra todo o planeta.
2: Brasil!
0: Chama um abraço especial às pessoas que ouvem a gente. Ele pinto fora do Brasil, na França, nos Estados Unidos, na Itália.
3: Arnaldo Loro, toca uma música pra mim.
0: Vamos girando o seu sucesso, ligando 991-21-0091. 991-21-0091. Deixa eu mandar um boa noite especial pro Jorginho Marabá, que tá ligado com a gente. Obrigado, Jorginho, obrigado pela sintonia. A você trabalhando mais ligado na FM 91, aos nossos amigos motoristas de aplicativo, aos taxistas, a você que trabalha na noite, pessoal aí, né, curtindo a gente. Muito obrigado pela sintonia. A você de Tucuruí, a você ouvindo em Açailândia, a você de Imperatriz do Maranhão, pessoal de São Félix do Xingu. Hoje entrou Jacarecanga também aqui.
4: Jacarecanga.
0: Nossa, rapaz, agora. Jacarecanga.
4: Distante, eu vou ir.
0: 400 quilômetros depois de Itaituba, né?
4: Já pensou, menino?
0: Lá onde o meu nosso amigo Jairo Carvalho fica, mais 400 quilômetros. Ele conhece, meu amigo Jairo Carvalho. É. Deixa eu ver quem quer falar com a gente. Ele Pinto, boa noite. Alô?
5: Boa noite, Fernandão.
0: Boa noite.
5: É o André, que tá falando diretamente da Cabaceira. Eu quero pedir um brega. O brega que eu quero ouvir.
0: Qual?
5: É com Silvio Max, Cigana. O brega eu vou oferecer especialmente minha sogra Raimunda, ali, aqui na Cabaceira, que ela tá ligada ali na casa dela, ali no barzinho dela lá. Tá curtindo o Sobrega, passa um alô pra ela lá, pra minha sogra Raimundo, pra minha cunhada do Sérgio, pra lá, meu irmão, comentar o Luiz. E pra toda a galera que estão por lá, oferecer pro Rony aqui também.
4: Bora, Rony.
5: Seu Pipira, essa turma boa que estão ligados no Sobrega aí, meu amigo Darius, J43, uma boa noite. Roda pra nós aí, esse Brega.
0: Valeu, boa noite, obrigado pela sintonia.
6: Boa noite, meu amigo Dave Fernandão, Miguel e Pinto.
4: Opa!
6: Aqui é o Edson, sentimento de Jovelândia e Maranhão. Toca pra mim aí, Edson Monteiro, eterno amor. Oferecer pra todos os ouvintes da FM 91.
0: Obrigado, Edson.
6: E da Clube, tudo nosso, nada deles. Tchau, obrigado.
0: É isso aí, são as duas emissoras do Grupo RBA, a maior audiência de Marabá, o Pacífico. Tá mandando um abraço pra você, ele Pinto Pacífico. Opa. Lá do supermercado Caiçara da Avenida Manaus.
4: Rapaz.
0: Meu amigo Pacífico. Tá na Tocantins hoje. Obrigado, Pacífico. Lucélio também tá ligado com a gente. Todo sábado o Lucélio fica, ó, de antena ligada.
4: Olha, meu
0: aqui.
4: Patrão.
0: Boa noite.
7: Fala, meu amigo Fernando Louro, rapaz. Manda um pregão aí pro Donizete aqui. Qualquer um do Roberto lá. Tô aqui ligado, só de boa.
0: Legal, obrigado pela sintonia. Boa noite. Aí, sente a pressão.
8: Boa noite, Fernando Louro.
0: E aí, Jereba?
8: Tiririra, buchada, Jereba. Eu já estou ligado na melhor, na 91, ouvindo só o brega.
0: Dá legal.
8: Pra mim aí, pro DJ Lipito. Manda aí uma sequência pra mim aí. Do Ray Douglas. Aí estou ligado na melhor, na 91, ouvindo só o brega. Valeu, Fernando Louro.
0: Valeu, obrigado pela sintonia, Jereba. Pessoal do comercial Davi na Folha 1, minha amiga Denise, o Wagner.
9: Denise, fala, meu amigo Fernando Louro, rapaz. Tá sumido.
4: Oi.
9: Bota uma.
4: Olha a
9: uma
4: cobrança aí
9: pra nós. Reginaldo Rossi.
0: Legal, vamos tocar o sucesso pra você. Obrigado pela sintonia, viu?
9: Bota uma cantiga aí pra nós.
0: Reginaldo
9: Rossi.
0: Então tá bom, vamos tocar pra você o som do Reginaldo Rossi na sintonia 991-21-0091. É você ligando, é você participando de todo o Brasil. Obrigado aí pela sintonia. 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Olha, vamos só tomar uma água agora, né? Só tomar uma água rapidinho, 2 minutos e a gente já volta. Rapidinho.
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0: 20 horas e 38 minutos.

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